a sair dessa situação. Não vai deixar de agir a sair dessa situação. Não vai deixar de agir.

contra todo tipo de laço que armaram para destruir seu casamento, sua vida, sua família, para destruir sua saúde, para roubar seu sono, para destruir sua vida emocional, te causar depressão, tristeza e vazio na alma. Você crê que Deus tem poder? Não, homem. Deus. Deus, o teu Deus, o nosso Deus, o teu Pai, o nosso Pai. Você crê que Ele tem poder para mudar a história da sua vida? Você crê que Deus tem poder para tirar você desse leito de dor? Você crê que Deus tem poder para levantar sua vida, salvar seu casamento? Você crê que Deus tem poder para tirar seu filho nas drogas, das drogas? Se você crê, você tem fé. Se você tem fé, Deus tem poder.

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2: A maior prova que uma pessoa tem Deus no coração é quando ela ama, não é verdade? O carinho dos nossos irmãos ao receber cada pessoa que vem ao santuário com tantas marcas de sofrimento, tristeza, sequelas, coração sangrando, marcado por ofensas de pessoas da própria família. As pessoas chegam no santuário machucadas, tristes, angustiadas. E elas alcançam de Deus a benevolência, a compaixão, e recebem dos nossos irmãos, que também um dia chegaram assim, como eu também cheguei assim no santuário, recebem amor e recebem um conhecimento espiritual. É maravilhoso. É maravilhoso. O conhecimento nos livra do sofrimento. Daí a razão pela qual nós temos a participação de muitos companheiros nossos. Cada quadro do nosso programa traz a luz do conhecimento da revelação de Deus. Vamos agora a mais um quadro do nosso programa. Obrigado pelo carinho da sua audiência.
0: Conta-se que certa vez moravam numa floresta uma coruja e uma águia. A águia constantemente alçava voo alto e desaparecia diante dos olhos da coruja. Quando a águia voltava, a coruja dava notícias de tudo que havia acontecido na floresta, contando para a águia a vida dos pássaros ao redor dela. A coruja sabia de tudo o que acontecia na floresta. Dava notícia da vida de todos os pássaros. Também dava notícia das árvores frutíferas que floreavam e das árvores que morriam. Numa rodada de pescoço, ela girava a cabeça e via tudo ao seu redor. Já a águia não tinha muito o que falar, pois fazia parte do caráter da águia enxergar longe e voar sozinha. Um dia colocaram fogo na floresta e a coruja não tinha para onde voar. Ela só enxergava o que estava perto e tudo perto dela se queimou naquele incêndio criminoso. A coruja se perdeu na vida e ninguém nunca mais a viu. Ela não tinha foco. Já a águia, quando viu a floresta incendiando, ela alçou o voo para o penhasco, onde já havia construído o seu ninho. Lá em cima, ela teve seus filhotes e seguiu o curso natural da vida. A coruja representa a sabedoria humana e o conhecimento de tudo que está ao seu alcance. Já a águia representa a revelação do reino e a posse de tudo que está acima, fora do alcance dos outros. A Bíblia diz: os que confiam no Senhor voarão com asas como águia. Bárbara Barcelos agora traz para você o quadro Águia ou Coruja.
3: Administrando crises. Certo dia, um menino que gostava muito de andar com o pai e perguntar para ele as coisas da vida, foi com o pai para um cruzeiro marítimo. Ao chegar diante do navio no porto, o menino ficou encantado. O navio enorme, parecia um grande prédio. Quando ele entrou no navio, mais uma grande surpresa. Aquilo mais parecia uma cidade. Tinha de tudo dentro do navio. O menino estava encantado com a beleza do navio. Começou então o cruzeiro marítimo e eles percorriam várias cidades. O navio já estava em alto mar. Quando, olhando pela varanda da cabine, e olhava para um lado e via mar, e olhava para o outro, mais mar ainda, água para todos os lados. O menino, que estava encantado, de repente começou a sentir medo e disse: pai, eu estou com medo. Tem muita água aqui. Aliás, só tem água. Tenho medo do navio afundar, pai, e de nós morrermos. Então, o pai, em sua sabedoria, ensinou para o menino, numa simples frase, que nós tiramos a lição desta parábola de hoje. Ele disse: meu filho, não precisa ter medo, porque não é a água que está em volta do navio que faz ele afundar. O que faz o navio afundar é a água que entra dentro do navio. Meu amigo, minha amiga, o título da parábola é Administrando Crises. Qualquer problema que você tiver na sua vida, trate ele fora de você. A depressão nasce quando o problema entra para dentro de você. Não permita que a dor, o sofrimento invada o seu coração, a sua mente e domine-os. Mas o contrário tem que acontecer. Você deve dominar o problema, diminuir o problema, resolver o problema, atacar o problema, vencer o problema. O que afunda um navio não é a água que está em torno dele, mas a água que entra nele. Deus abençoe você, paz e luz.

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1: 9:34.
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2: A gratidão é, sobretudo, uma forma inteligente de cativar as pessoas, cativar a presença de Deus, porque o grato recebe mais, o ingrato nunca mais recebe, é uma vez só. O grato recebe mais de Deus. E de você, né? Quando uma pessoa é grata a você, você faz. Quando uma pessoa não é grata, você não faz mais. É a vida, né? É a vida. Nós vamos agora a mais um quadro do nosso programa, e esses quadros são maravilhosos porque eles trazem o conhecimento, são companheiros e companheiras que se preparam para trazer aqui para você o conhecimento espiritual, a visão de reino, a visão espiritual, para que você possa evoluir espiritualmente e na evolução aumentar a sua luz. E quanto mais forte a luz, mais longe de você estarão os espíritos das trevas, porque os espíritos das trevas, assim como o peixe depende da água para andar, eles se movem. Os espíritos das trevas se movem somente na densa escuridão das trevas. Lógico, por isso que eles são chamados espíritos das trevas. E a luz, ela aumenta com o conhecimento espiritual. Entender isso é tão simples, mas é tão importante e decisivo na sua vida. Vamos agora a mais um quadro do nosso programa.
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1: No livro de 2 Pedro, no capítulo 2, no verso 19, diz assim: pois aquele que é vencido fica escravo do vencedor. Aquele que é vencido fica escravo, se torna escravo do vencedor. Quem vence, domina. Mas quem perde é dominado, é escravizado. Você não tem outra alternativa a não ser vencer. É vencer para não ser dominado pelos seus inimigos espirituais. O mundo espiritual é muito perigoso. Existem problemas gravíssimos. Essa Sagrada Escritura, esse versículo da Sagrada Escritura nos traz uma reflexão muito profunda, porque Deus não criou você, não criou a sua casa, a sua família, não permitiu vocês nascerem nesse plano espiritual, nessa vida que Deus deu, para sofrer, para carregar tormentas, para carregar perturbações, depressões, para carregar uma alma aflita, debilitada. Não! Deus criou você para ser feliz, para curtir a vida, para ter uma família abençoada, para ter um caminho transformado. Deus criou você para ter uma vida de mudança, não uma vida escrava, só de perdas, só de sufoco na sua alma. Deus criou você para ser feliz. Mas por que você tem vivido então tanta tormenta? Eu estou falando com você que me ouve em qualquer lugar do Brasil ou do mundo, pela internet, pelo YouTube, pela rádio, pelas redes sociais. Não importa aonde você está me ouvindo, o Espírito de Deus está fazendo esta reflexão e a minha voz chegar a você, porque chegou o momento da mudança, uma vida nova, transformada por Deus, para vencer. Uma reflexão profunda. E daqui a pouco você vai ouvir comigo o depoimento da Silvana, para trazer a exemplificação do que eu estou te dizendo. Porque Deus muda sim, é passo a passo, não é mágica. Mas quando a gente faz, Deus responde. E você vai ouvir a Silvana contar que ela era depressiva, que ela era escrava de remédios, que ela era dominada pela depressão, que ela era dominada pelo vício, e a vida dela estava entregue ao fracasso. E daqui a pouco ela vai contar como ela saiu de tudo isso. Daqui a pouquinho. Vamos ouvir um louvor? Daqui a pouco eu volto.

0: muito bem, eu quero agora que você preste muita atenção no depoimento da Silvana. A Silvana que lutou contra a depressão durante muito tempo. A Silvana que era escrava da depressão, da doença, do inimigo. E hoje é livre, feliz, ela mesma conta, feliz, alegre, porque ela foi liberta através do primeiro passo que ela deu, que foi ir ao santuário, iniciar a corrente de batalha espiritual, ouvir o profeta que a orientou a estar em Manaí.
1: 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Pois pessoas que por meio de uma fé sacrificial obtiveram o seu resultado e alcançaram o milagre de Deus na sua vida. O que você vai ouvir agora é uma prova viva que Deus, que operou ontem, opera hoje e sempre. Vamos agora acompanhar mais um resultado de quem usou a fé e recebeu o seu milagre.
2: Qual que é o nome da senhora?
3: Silvana.
2: Dona Silvana, a senhora está vindo de qual cidade?
3: De Juiz de Fora.
2: O que que já mudou na vida da senhora lá no santuário desde que a senhora começou a ir no santuário, a fazer a sua corrente?
3: Olha, menina, eu quando eu cheguei lá, eu cheguei muito, assim, muito triste, com depressão, sem saber o que fazer, entendeu? Mas hoje a minha vida mudou muito. Hoje eu sou outra pessoa. Mudou tudo.
2: A senhora sofria com depressão, tristeza, chorava muito, como é que é?
3: Muito, eu chorava muito, demais.
2: Não tinha ânimo para fazer mais nada, como que era?
3: Não, não tinha ânimo, ficava desanimada, não queria fazer nada.
2: E aí a senhora encontrou o santuário, né? A partir do momento que a senhora encontrou o santuário, o que que mudou? Como que tá hoje? Hoje a senhora é uma pessoa feliz, né? Essa depressão que a senhora tinha, como é que tá?
3: Ah, hoje eu sou uma pessoa feliz, com o que eu tinha, tudo que eu sentia hoje acabou, passou, não sinto mais nada, entendeu?
2: E quanto tempo foi que a senhora passou nessa situação de depressão, de tristeza, sem vontade de fazer nada?
3: Ah, eu fiquei muito tempo assim, sem fazer, com depressão, ficar chorando. Eu ficava assim, ah, meu Deus, o que eu vou fazer na minha vida, como é que vai ser? Nossa, é horrível. Eu sou uma pessoa que já morei, já passei uma situação muito complicada, muito difícil.
2: A senhora tinha me contado aqui, antes da gente começar a gravação do testemunho, que a senhora chegou a não ter lugar de morar, não é isso?
3: Isso, não tinha lugar de morar. Eu morava com a amiga minha, mas depois eu peguei e saí da casa dela, porque não dava. Aí eu encontrei esse santuário.
2: E aí a vida da senhora transformou para a glória de Deus?
3: A glória de Deus, em nome de Jesus.
2: Hoje é feliz, né? Tá sorrindo.
3: Sim, hoje eu sou muito feliz, graças a Deus.
2: E na tentativa, né, de se livrar da depressão, a senhora chegou a procurar ajuda médica?
3: Não, não.
2: Só ficava ali mesmo na
3: tristeza? É, eu só ficava assim, eu só ficava pensando, ah, meu Deus, o que eu vou fazer na minha vida? O que vai ser de mim? Eu só ficava assim com essas coisas na minha cabeça.
2: E aí, hoje está curada, liberta dessa depressão, graças a Deus, né?
3: Graças a Deus, em nome de Jesus. Graças a Deus, hoje eu estou curada, em nome de Jesus.
2: E para quem está ouvindo a senhora agora, né, que está em casa, sofrendo com depressão ou qualquer outro tipo de problema na vida, o que que a senhora fala para essa pessoa fazer?
3: Olha, para essa pessoa que está sofrendo com depressão, eu falaria para ele procurar, né? Uma igreja, né, para poder ser liberto, ser curado, né, dessa depressão, desse sofrimento, entendeu?
2: Através da obediência ao profeta, né, do sacrifício de fé no altar, a pessoa consegue a vitória, né?
3: Consegue sim, através da obediência, ele consegue a vitória, em nome de Jesus, faça ele ter fé, em nome de Jesus.
4: É minha fé.
0: Graças a Deus, nossa, meu pai, que forte, isso é muito sério, isso é muito forte, E você precisa tomar essa atitude na sua vida. Eu sou profeta de Deus, fui preparada pelo apóstolo missionário Adelino de Carvalho para cuidar de você. E eu quero que você entre em contato comigo no 31 992188212 e eu vou cuidar de você. Eu vou ir com você até o fim, até você contar seu testemunho, assim como a Silvana está contando. Vai ter jeito sim, minha amiga, meu amigo, vai ter jeito sim. Basta você querer. 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
2: E nós estamos agora nesse mês de agosto, os profetas, profetisas se preparando juntamente com os apóstolos para declarar guerra contra os seus inimigos. Agora, quem são os seus inimigos? O seu inimigo pode ser, às vezes, o vício, que está roubando de você a paz, o prazer, a alegria de poder estar com a família. Está tirando de você alegria, porque o vício da bebida, o vício das drogas, muitas vezes tira a pessoa de dentro da casa dela para ir para as ruas, onde você depara com várias pessoas que andam nas ruas hoje, na cidade grande, pessoas que abandonou a família, o marido que abandonou a esposa, ou a esposa que abandonou o marido, e foi viver nas ruas. Pessoas que vivem escravizadas pelo vício, são perturbadas, pessoas que às vezes não têm força para sair daquela situação, e sozinho você não consegue vencer. Tem batalhas que você não vence ela sozinho. É preciso da força do Arcanjo Miguel. Eu tenho explicado aqui, é muito importante ter a separação. Tem pessoas que não crêem nos anjos. Eu creio, que está na palavra de Deus. Jesus é o nosso Salvador. Nenhum anjo vai te salvar. O Arcanjo Miguel é aquele que nos defende do mal, das armadilhas, de situações que nem você mesmo às vezes consegue ver. Livramentos que dá para você de morte, né? Jesus é o nosso Salvador. Então, anjo nenhum salva, somente Jesus. Deus é Pai, Ele dá ordem, porque Ele é Senhor. E por isso que Ele deu ordem aos seus anjos, para quê? Para nos guardar aqui na terra, para nos defender aqui na terra. Quando a pessoa é atacada dentro da casa dela, porque ela está sem proteção. Geralmente você passa algumas casas, você vê câmeras, pessoas que fazem a guarda daquela casa, cachorros bravos, vários tipos de proteção dentro daquela casa. Mas nenhum desses equipamentos, dessas proteções, impede que o mal entre, que os espíritos das trevas entrem para levar morte, para levar falência, para levar separação, para levar destruição. Pessoas que às vezes ela coloca a cabeça no travesseiro para dormir, não dorme. E de uma hora para outra a pessoa muda a cabeça, sai de casa, abandona a família, abandona tudo, abandona os projetos, abandona tudo na vida. O que, que é isto? Espíritos malignos. Ah, mas eu não creio nisso não. Bom para os seus inimigos. Malignos. Ah, mas eu não creio nisso não. Bom para os seus inimigos.

espada dentro da sua casa, espada ungida, consagrada, no Monte Manaim. Faz toda a diferença. Porque na sua casa você recebe pessoas invejosas, parente invejoso, amigo invejoso. Na rua da casa que você mora, você acha que todo mundo gosta de você? Tem bons olhos para você? Não. Você acha que aqueles que dizem ser seus amigos não têm inveja de você, não? Fazem de tudo para te derrubar. E quando consegue te derrubar, eles somem. Desaparece. Não vai na sua casa mais. Por quê? Conseguiu aquilo que eles queriam, que era a destruição na sua vida. Mês de agosto é o mês de travar uma batalha pesada para libertar as pessoas que estão escravizadas. Se você se sente escravizado por algum problema, alguma situação que você não consegue resolver, procure o profeta, a profetisa que vai orientar você. Vamos travar uma batalha pesada contra os nossos inimigos neste mês de agosto. A libertação dos escravos. Eu não aceito você escravizado por esse problema, essa doença, essa amarração, esse problema que você carrega na justiça. Tem pessoas que são escravas da miséria, escravas do jogo do azar, escrava de um ex-amor. Você precisa arrebentar, se libertar, né? Se libertar dessas correntes que estão impedindo você de ir para frente. De amanhã você vencer e dar o seu testemunho. Eu estou do seu lado. Não vou parar de orar enquanto não ouvir o seu testemunho.

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1: 10 e 15.
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2: Eu tenho tido a alegria de falar com tanta gente maravilhosa que me acompanha na programação, que reflete comigo sobre a vida. Ainda mais porque eu acho que a vida nos leva à fé. Os sofrimentos que todos nós passamos, os desafios, as humilhações, as dificuldades, nos empurram para os braços de Deus. Tem uma palavra que Jesus disse que aquele que não vem por amor, vem pela dor. Mas vem. Eu vim para a casa de Deus pela dor, pelo sofrimento, pela doença. Eu vim pela dor e fiquei por amor. Me apaixonei pelo santuário, me apaixonei pelas coisas de Deus. E esta paixão, este amor, esta fé viva, esta fé avivada, é que me mantém de pé, animado, feliz e alegre, e mantém de pé, animado, felizes e alegres, milhares de pessoas. Somos assim, movidos pela fé, pela alegria de ter encontrado uma oportunidade na vida de ser feliz. E a felicidade está aqui dentro, ó. Dentro do meu coração, dentro do seu coração. E o nosso coração está no santuário. Jesus disse: onde estiver o vosso tesouro, ali também estará o vosso coração. É lindo, né? Meu Deus do céu, é lindo!

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2: Eu tenho tido a alegria de trazer aqui companheiros e companheiras que apresentam dentro da nossa programação quadros importantes, profundos, verdadeiro manancial no deserto, porque uma palavra é capaz de mudar uma vida inteira. Nós vamos agora a mais um quadro do nosso programa, e eu peço a Deus que abra seu entendimento, sua mente, para você entender as grandezas de Deus para a sua vida.

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Bendita hora! Bendita hora que eu encontrei o santuário. São muitos testemunhos que têm sido contados porque o poder está na fé, meu irmão. Está na fé, minha irmã. E o santuário é esta porta onde você aprende a lutar a luta certa. E o segredo é lutar, vencer e ser feliz. Porque se tem luta, vai ter uma grande vitória. Hoje você irá ouvir o testemunho do Carlos, que estava já há 4 meses com o auxílio dele amarrado, bloqueado, não conseguia receber. E o Carlos fez o voto de ser dizimista nessa obra, de ser fiel, de devolver a parte que é de Deus. Ele pegou o envelope do dízimo, fez o compromisso com Deus. Carlos passou a evangelizar dentro do santuário. E hoje você irá ouvir o Carlos contar a viva voz que o que estava amarrando, prendendo os caminhos financeiros dele foi tirado. O auxílio foi liberado, ele está vendo a vida dele andando para frente, porque quando uma pessoa começa a batalha espiritual no santuário, os resultados da vida dela começam a mudar. Porque nós vivemos no mundo dos espíritos. E existem os espíritos que são da luz e os espíritos são das trevas. Então eu digo para você que está no santuário, não foi obra do acaso, nem coincidência, nem um destino. O Espírito Revelador trouxe você aqui para você lutar a luta certa. Se você ficar olhando o tempo passar, isso não vai resolver seus problemas. Mas se você enfrenta, os inimigos são obrigados a bater em retirada, como aconteceu com o Carlos. Os inimigos foram obrigados a bater em retirada. A cada sexta-feira aumenta a concentração e poder espiritual para trabalhar, para agir de Deus dentro da casa de cada pessoa. É uma luta espiritual, é uma batalha espiritual. Mas saiba você que há um Deus vivo, um Deus poderoso, que tudo pode fazer. Se tem luta, tem vitória. Não importa como começou a história da sua vida, importa ser como ela vai terminar. Então faça como tantas pessoas têm feito. Coloca seu pé no caminho. Não é coincidência nem obra do destino. O Espírito Revelador de mistérios está me colocando no seu caminho para dizer a você: nada está perdido. Se tem luta, tem vitória. Então não olhe para a direita, não olhe para a esquerda, nem para trás. Olha para frente, olha para cima. Inicie você também no santuário a corrente forte da batalha espiritual. E eu tenho certeza que a história da sua vida não vai terminar do jeito que está. Nós vamos uma canção e daqui a pouco eu volto.

0: 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Você ouviu essa linda canção. E vamos acompanhar agora o testemunho do Carlos, que fez o voto de ser dizimista, começou a obra do evangelismo no santuário, e o benefício dele, que estava amarrado há 4 meses, foi liberado. Ouça agora o que acontece no santuário.
1: Pare e reflita agora em tudo que você vai ouvir neste momento. Pois pessoas que por meio de uma fé sacrificial obtiveram o seu resultado e alcançaram o milagre de Deus na sua vida. O que você vai ouvir agora é uma prova viva que Deus, que operou ontem, opera hoje e sempre. Vamos agora acompanhar mais um resultado de quem usou a fé e recebeu o seu milagre.
0: Eu estou no santuário em Santa Amar, na Zona Sul, em São Paulo, onde o Espírito de Deus tem operado na vida de cada pessoa que aqui tem iniciado a corrente forte, cada pessoa que tem semeado nessa obra forte. E eu converso agora com mais um filho. Qual o seu nome?
2: Meu nome é Carlos.
0: Carlos, qual foi a vitória que você recebeu aqui no santuário?
2: Olha, profetisa, eu estava, todo sábado, estou evangelizando com os irmãos aqui do santuário da Alameda Santa Mara. Aí, evangelizando ontem, foi uma benção, Deus trabalhou tremendamente na evangelização. Aí, quando na volta aqui para o santuário à tarde, aí eu liguei lá para a Cristina, lá em Pinheiros, em Minas. Aí, nessa ligação, aí recebi uma surpresa. Ela falou que uma pessoa de lá, um morador lá, conhecido da gente, dela lá, ela pediu para ele ver se meu auxílio foi liberado, né? Que uma pessoa lá que ele conhece, que trabalha, acho que no serviço social. Aí ela falou, a tia dela falou que, pelo que ele viu lá, constatou que foi liberado meu benefício. Graças. Através do telefone que eu liguei ontem para ela, né? Lá em Minas, lá em Pinheiros, viu? Em Minas. Aí, em nome de Jesus, eu tomei posse e tomei dessa vitória. E ele falou, quando ele viu lá no sistema, foi liberado, aqui está liberado.
0: E tinha quantos meses você estava sem receber o auxílio?
2: Olha, profetisa, foi bloqueado no mês de março, quando eu estava lá, né, em Minas.
0: Então, março, que...
2: abril, maio e junho.
0: Né, já temos... Em julho, já 5 meses. 5 meses com o auxílio, estava amarrado, e você conseguiu receber.
2: Amarrado.
0: Né? Aí ele saiu de Minas, veio aqui para São Paulo para resolver.
2: O cadastro é daqui de São Paulo e vim para cá. Aí, em nome, ontem, pela minha surpresa, essa ligação que eu fiz ontem para ela em Minas, aí o morador lá que eu conheço muito, ele viu lá e constatou que está liberado.
0: Graças a Deus, olha só, 5 meses travado, aí ele começou a corrente, pegou o envelope do dízimo, né? E saiu, começou a evangelizar com os evangelistas do santuário. E ontem ele foi para evangelizar, quando ele voltou do evangelismo, aí ele ligou para a esposa dele, recebeu essa vitória, que está liberado em nome de Jesus.
2: As boas notícias, né? Chega.
0: Eu peguei a... Aleluia, começou a chegar no mês 7 as boas notícias. Aleluia, essa obra é forte.
2: Forte, é forte. Bendita.

Bendita hora! Bendita hora que eu encontrei o santuário. Está aí a prova viva do que acontece quando a pessoa coloca o pé no caminho. Contra fatos, não argumentos, o santuário é a porta que o Espírito de Deus abriu para você lutar, vencer e ser feliz. Não importa como começou a história da sua vida. Estava tudo amarrado, Cláudio Carlos. Tudo amarrado, preso, já há mais de 4 meses. Mas ele confiou no poder da fé. Fez o que tinha que ser feito. E Deus operou. Hoje ele está feliz, porque ele está vendo que ele encontrou a porta certa. O lugar onde tem aprendido a lutar, a vencer e ser feliz. Então eu digo para você que está passando por lutas, sofrimentos na vida, não olhe para a direita, nem para a esquerda, nem para trás. Olha para frente, olha para cima. Siga passo a passo cada orientação. Eu tenho certeza que a história da sua vida não vai terminar do jeito que ela está. Você tem a fé, nosso Deus tem todo o poder para te dar a vitória.

0: Espada de Fogo. O primeiro a usar a Espada de Fogo para proteger o caminho da Árvore da Vida foi o próprio Deus.
1: Diz a palavra de Deus em Gênesis 3:24 que Deus, no princípio, quando o homem caiu, derrubado pelo príncipe das trevas, o próprio Deus, para guardar o caminho do homem e proteger a árvore da vida, ele colocou uma espada de fogo que se revolvia em defesa do paraíso.
0: Deus quer transformar o seu lar em um paraíso de paz, amor, compaixão e harmonia, onde as pessoas têm prazer em conviver umas com as outras.
1: Diz a palavra de Deus em Provérbios 14:30. A inveja entra na vida da pessoa e atinge a área sentimental, familiar, profissional e financeira. A inveja atinge até os ossos.
0: Não permita que a inveja dos parentes e vizinhos invejosos, o feitiço dos inimigos ocultos, o desejo de vingança dos rancorosos e de quem não gosta de você, venha entrar para dentro da sua casa e destruir sua família. Coloque na sala de sua casa uma espada de fogo. Fisicamente, ela parece uma obra de arte. Espiritualmente, ela faz uma blindagem na sua casa para o inimigo não entrar.
2: Aqui não!
0: Espada de Fogo. Espada de Fogo. Até Deus Todo-Poderoso usou para proteger o caminho da Árvore da Vida. Espada de fogo.

No mundo espiritual não existe empate. Ou você se posiciona para vencer, ou dá espaço para o inimigo avançar. Não permita que os inimigos espirituais roubem a sua alegria, a sua paz, a sua saúde, a sua prosperidade e a felicidade na sua vida sentimental. E a felicidade na sua vida sentimental.

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1: 11-7.
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2: Hoje eu quero falar sobre respeito. Eu creio que o respeito é o principal ingrediente do amor. O grande problema da decadência do nosso país nos últimos tempos e a perda de valores dentro das famílias, e nós observamos que dentro dos lares, a maioria das casas, existe uma tragédia: ou o filho está nas drogas, ou o casamento é de aparência, ou tem uma pessoa com a vida arruinada financeiramente, ou tem uma pessoa doente com uma doença mandada por trabalhos de esquerda, feitiço. Tem uma pessoa com problemas espirituais, desejo de suicídio. Depressão, angústia, tristeza e vazio na alma. É tão impressionante isso que eu estou

Estou falando com você que quando a gente anda por São Paulo, Belo Horizonte, Salvador, Brasília, Rio de Janeiro, uma cidade grande e mesmo cidades pequenas, e a gente olha no decorrer da madrugada para os prédios, a gente olha para os prédios residenciais, nós nos deparamos com muitos apartamentos acesos, porque tem muita gente que não dorme à noite, outras não têm paz para dormir. Outras pessoas, por causa da depressão, insônia. É impressionante quando nós começamos a fazer a oração da madrugada, 3 horas da manhã, tínhamos poucas pessoas. Hoje nós temos mais de 1 milhão de pessoas que oram conosco 3 horas da manhã. Pela internet, pelo site, pelo Facebook, Missionária Adelino de Carvalho, pela TV Reino, na web. A grande verdade é que as pessoas precisam entender que diante de um mundo tenebroso, de tanta maldade, de tanta crueldade, inveja e tanta coisa ruim, droga, espíritos trevosos, não há outra saída. Não há. Não há outra saída a não ser se agarrar em Deus.

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uma oferta de 1.000 bois. 1.000 bois. E este homem tinha pegado um reino falido e o nome dele era Salomão. E Deus desceu do céu ao ver o sacrifício de Salomão e o mandou fazer um pedido, e ele fez. E Salomão não pediu riqueza, Salomão não pediu poder, Salomão não pediu saúde, Salomão pediu sabedoria. E pela sabedoria de Salomão ele conquistou saúde, dinheiro, riqueza e poder. A força da sabedoria, a força de buscar o conhecimento de Deus, nos leva a orar de forma certa. Nós vamos agora a mais um quadro do nosso programa, trazendo para você a luz do conhecimento espiritual. Oh!

quem vos fala é a Bispa Rejane Rocha, faço parte da equipe do missionário Adelino de Carvalho. E dentro deste programa, eu quero contar para você a experiência que um casal estava vivendo, triste, que eles estavam tendo muitas brigas, não estavam entrando em acordo, não havia mais diálogo, ele já estava dormindo no sofá, e a pivô de toda desgraça, desentendimento, frieza no casamento, era a cunhada dessa senhora. Uma mulher invejosa, uma pessoa mal amada, uma pessoa que carregava e carrega com ela mágoas no coração. E pelo fato dela não ser feliz no amor, ela não queria que seu irmão fosse. Então começou a atrapalhar. Sabe aquele tipo de pessoas que não é feliz e não quer que ninguém seja? Você tem gente assim na sua família? Conhece pessoas assim? Pois é, era essa situação esse casal estava vivendo, até que ela ouviu falar do Monte Manaim através dessa programação. Procurou o profeta orientou, revelou que havia sido feito um trabalho de esquerda para esfriar a relação e haver separação de corpos e do casal. Ela sacrificou, obedeceu à voz da profetisa e Deus operou o milagre. Ela foi buscar no Monte Manaim esse milagre. É importante você entender que tudo que é orientado para você fazer é dentro do santuário, diante do profeta. Em Manaim você vai buscar o que falta na sua vida. E ela foi, buscou. E foi na fonte de Ana que ela encontrou essa resposta. Olha o poder de Deus que há nessas águas. Há um mistério. Tudo em Manaim é muito forte. E eu, por ser guardiã da fonte de Ana, eu tenho ouvido esses testemunhos maravilhosos. Esse casal hoje vive bem, estão os dois no santuário, estão vivendo felizes e com a proteção espiritual de Deus, porque o mal foi arrancado pela raiz. Então você que me ouve, está vivendo isso dentro da sua casa, é com o marido, é com a sua mãe, é com o irmão, é com o filho, é no local de trabalho, a convivência não está boa, é com parente. Você vai esperar tudo acabar para você tomar atitude? Hã? É uma decisão que só você pode tomar. Anote o número do meu WhatsApp e entre em contato comigo. Sou a profetisa Rejane Rocha e eu vou te ajudar. Meu WhatsApp é 319-7509-2670. 319-7509-2670. Mas você pode me procurar em qualquer parte do Brasil, aonde estiver chegando esta palavra de Deus que sai da minha boca para você. Não é por acaso que você ligou o rádio, que você está ouvindo essa profetisa do Deus Altíssimo falar com você. Eu posso te ajudar. Me procure antes que seja tarde demais.

0: houve testemunho de fé. Testemunho, testemunho, a prova da existência do poder de Deus que existe na vida de uma pessoa que usa a fé em Deus, na direção do profeta que está na palavra de Deus. Vamos ouvir?
1: Pare e reflita agora em tudo que você vai ouvir neste momento. Pois pessoas que por meio de uma fé sacrificial obtiveram o seu resultado e alcançaram o milagre de Deus na sua vida. O que você vai ouvir agora é uma prova viva que Deus, que operou ontem, opera hoje e sempre. Vamos agora acompanhar mais um resultado de quem usou a fé e recebeu o seu milagre.
2: Paz e luz, eu estou aqui diretamente do Santo Monte Manaim. Eu estou com mais uma mulher de fé que vai nos contar o seu depoimento. Qual o seu nome?
3: Meu nome é Isabel.
2: Isabel, nos conta, o que você recebeu de Deus ao vir para o santuário, ao começar a dar início à corrente de batalha espiritual?
3: Bom, né, eu tinha depressão pós-parto, quando meu filho nasceu, né? E aí eu já estava tomando remédio, mas não adiantava. E aí, ouvindo uma programação de rádio, onde a bispa falava, aí aquilo me tocou e eu consegui chegar até o santuário. E aí fui orientada a subir o Monte Manaim e fui curada.
2: Você foi totalmente curada depois de subir no Monte Manaim. E nos conta, o que os médicos falavam? Porque você não está nos falando que você tomava remédio e não resolvia. O que os médicos falavam?
3: Falava que era depressão, mas não tinha cura, que eu tinha que tomar remédio, mas só que não passava. Eu continuava tendo crises, eram as crises que eu tinha vontade de tirar a minha vida, a vida do bebê, e não passava. E era todos os dias, no horário marcado, todos os dias à noite. Aí eu tinha essas crises.
2: Aí você ouviu a programação e você viu que aquilo não era um normal, e sim um ataque espiritual, porque era de hora marcada, né?
3: Sim, esse problema é espiritual, isso os médicos não vão descobrir, porque é espiritual. Aí aquilo me mostrou, Deus me mostrou.
2: E aí você veio e hoje você está feliz?
3: Sim, glória a Deus, para a honra e glória de Jesus, aqui a gente está feliz, graças a Deus.
2: Está feliz?
3: Tá feliz, graças a Deus.
2: E o que que você tem a dizer para essas pessoas que estão nos acompanhando, que ainda não veio até o santuário?
3: Que venha, que aqui no santuário, no reino do céu, tem resultado. É, basta ter fé e acreditar e obedecer o profeta, que tem resultado no Monte Manaim. Os grandes milagres de Deus no Monte Manaim.
1: Você acabou de ouvir o que a fé é capaz de fazer. Você acabou de ouvir o que também pode acontecer em sua vida. Basta você crer. Milhares e milhares de pessoas têm procurado o santuário e aprendido que por meio de uma fé sacrificial, a sua vida pode mudar. Você ouviu o resultado agora. O próximo será o seu.
0: O inimigo foi envergonhado. É essa especialidade de Deus para a sua vida. Solução. E eu tenho a solução. Por que eu tenho? Porque é preciso você lutar a luta certa. Tem pessoas que estão perdendo batalha com fé. Está perdendo a batalha orando, só jejuando. Por quê? Porque tem lutas que você enfrenta, e para você vencer o inimigo nessa luta que você está passando, tem que haver a orientação de uma mulher de Deus ou de um homem de Deus, certa, para arrancar o mal pela raiz. Aí você tem as vitórias que você precisa, e eu tenho o que você precisa. 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

E naquele dia, todos estarão diante do tribunal de Deus. Os que estiverem à sua direita receberão galardão pelo evangelismo, pela luta, pela garra com que batalharam pela obra. Mas os que estiverem

0: e sobre o muito te colocarei.
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2: 11:59.
1: Um homem com uma força sobrenatural. No Monte Manaim, todos viram ele orar no altar do castiçal e a chuva de milagres descer. Muita gente foi curada na hora com a chuva sobrenatural. Ele sempre foi chamado de o homem dos milagres.

0: Ele viaja pelo Brasil recolhendo cadeira de rodas, muletas e aparelhos de pessoas curadas através da sua oração. Impressionante o poder sobrenatural que Deus lhe concedeu. Uma certa vez, ele mandou as pessoas comprarem nas lojas da cidade um lenço branco comum, que nunca tivesse sido usado. Mandou as pessoas colocarem o lenço no local da enfermidade. E orou pedindo a Jesus que curasse as pessoas e tocasse no lenço com suas mãos ensanguentadas. Quando terminou a oração, ele mandou as pessoas olharem para o lenço e lá estava a marca do sangue, como sinal do toque das mãos ensanguentadas de Jesus. No Monte Manaim, onde esse homem ora, os anjos aparecem de forma sobrenatural. As pessoas veem a olhos nus os anjos de Deus que moram ali, na montanha sagrada de Manaim. Lá também foi fotografada uma porta misteriosa, junto ao rio sagrado, num lugar onde não há construção. Que mistério há nesse homem? Como explicar a oração que ele fez pelo rádio, mandando os espíritos que se escondem dentro das casas se manifestarem nas garrafas d'água? E sem tocar em nenhuma garrafa, apenas orando pelo rádio, muitas garrafas estouraram. Outras entortaram como se tivessem sido levadas ao fogo. E em outras apareceram terra de cemitério e bichos. Como explicar esses fenômenos sobrenaturais realizados através da simplicidade desse homem de Deus? A oração que ele faz para quem está com feitiçaria nas mãos, fazendo travar as mãos das pessoas de tal forma que elas não conseguem separar uma mão da outra. A oração de Manassés, que faz a pessoa esquecer completamente o passado de sofrimento dela. E mesmo que ela tente lembrar, ela não consegue mais. As pessoas que vão ao Monte Manaim perguntam: como pode um homem ter tanto poder assim? E as vezes que vimos ele tirar dores com a mão e ainda mostrar para as pessoas ao dizer: a dor dela está aqui na minha mão. E perguntar à pessoa: parou de doer? E a pessoa responder: sumiu a dor. Ele mostra na mão dele: a sua dor está aqui. Que mistério há nesse homem? Quem é ele para fazer isso? Por que ele é tão simples? A resposta é uma só. Estamos diante de um verdadeiro apóstolo de Cristo. O apóstolo Davi, missionário Adelino de Carvalho.
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coloque junto ao rádio. Um copo com água, fotografias, documentos e peças de roupas. Prepare o seu coração, porque a oração que você vai receber agora foi feita no alto do Monte Manaim.

lugar dos grandes milagres de Deus. Onde milhares de pessoas já foram curadas, tiveram visões de anjos, um lugar sagrado, onde o apóstolo sempre ora pelo povo.

0: prece da meia-noite.
1: Esta é a prece da meia-noite. Quando os dois ponteiros do relógio apontam para os céus, milhares e milhares de católicos, espíritas, protestantes e evangélicos formam comigo a grande força espiritual, a prece da meia-noite. Pelos que choram, pelos carentes de amor e de afeto, pelos injustiçados e encarcerados, e por todos aqueles que, irmanados numa grande força do pensamento positivo, fazem comigo a poderosa oração da proteção.

Volta! Diante da Arca da Aliança, da estrela reveladora dos mistérios espirituais, do castiçal sagrado e da força espiritual, da espada do Arcanjo Miguel, invoco o poder mais alto

chagas abertas, sagrado coração, todo amor e bondade, o sangue de nosso Senhor Jesus Cristo no meu corpo se derrame hoje e sempre. E eu andarei vestido e armado com as armas espirituais de Deus, para que meus inimigos, tendo pés, não me alcancem, tendo mãos, não me peguem, tendo olhos, não me enxerguem, e nem pensamentos eles possam ter para me fazer mal. Armas de fogo.

o meu corpo não alcançarão. Facas e lanças se quebrem sem ao meu corpo chegar. Cordas e correntes se arrebentem sem o meu corpo amarrar. O arcanjo Miguel derrube meus inimigos com o poder de sua espada de fogo. Jesus Cristo me proteja e me defenda com o poder de sua santa e divina graça. O Espírito Santo me cubra de luz e me guie na verdade. E Deus, com sua infinita misericórdia e grande poder, seja meu defensor contra as maldades e perseguições de meus inimigos. E eu, para sempre, saberei dizer: graças a Deus.

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1: 24 horas no ar. 00:17.
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3: É, meu irmão, minha irmã, eu tenho sido procurado por pessoas de todas as igrejas, de todas as denominações, de todas as religiões. Deus é um só. E o que eu observo é que o povo está sofrendo muito. O povo está sofrendo muito. Cada pessoa tem um drama, um sofrimento dentro de casa, um sofrimento na vida dela. Quando não é com ela, é com o filho. Quando não é com o filho, é com o marido, é com a esposa, é com o pai, com a mãe. É preciso buscar a Deus, sabe? A solução para a vida das pessoas é Deus. A fé é tão violenta quando canalizada de forma certa, que ela levanta o doente, levanta o desanimado, levanta o depressivo, levanta o falido, levanta aquele que não vê perspectiva alguma na vida e conduz esta pessoa ao triunfo. Ao triunfo, à vitória. Porque a fé, ela não é outra coisa a não ser uma força interior violenta. E ela vem pelo conhecimento. O ignorante não tem fé. O ignorante no mundo espiritual, ele não sabe canalizar a fé dele. Quando ele tem, é uma fé inútil, porque é uma fé sem conhecimento espiritual. Mas Deus nos chama e nos tira do tempo da ignorância para nos dar o seu conhecimento, nos fazer conhecer a grandeza e a profundidade de suas palavras. Nós vamos agora a mais um quadro do nosso programa, trazendo para você a luz do conhecimento espiritual.
4: O nosso bom Deus abençoe você rica e abundantemente. A minha reflexão de hoje, eu quero abençoar você. Um dia não define quem você é, mas quem você é define o seu dia. Existem momentos na vida chamados como dia mau. A Bíblia fala, né, que existe o dia mau. Um dia desses eu estava viajando de São Paulo para o Monte Maranhão, Belo Horizonte, quando de repente eu vi um engarrafamento, e esse engarrafamento ia levar em média por volta de 2 horas da tarde, 2 horas a viagem, e o GPS deu um atalho. E eu pensei em pegar a pista de baixo, o atalho que estava dando. Mas de repente, aquilo falou profundamente no meu coração que aquele atalho que eu ia pegar, olha o grau de dificuldade que é para entrar nele. Se já é difícil para entrar nele, se a entrada já é difícil, imagina como que está o percurso. E aí eu não fui. Continuei no engarrafamento. O engarrafamento foi devagarzinho e tudo. E eu fui reparando que os dois carros pegou aquele atalho. O GPS passou para aquele lugar. Mais à frente, um eu vi voltando de ré, porque o lugar passava era carroça, trator. Então o carro garrava. O outro atolou. O pessoal saiu do carro e sujou todo, coitado. Estava atolado. E logo eu pensei, se eu tivesse pegado aquele atalho, eu estaria naquela mesma situação. Existem momentos na vida que a situação quer que você saia do seu objetivo. Que a situação quer que você saia do seu foco. O inimigo é sujo. Ele faz de tudo para você quebrar corrente, parar de tomar ceia,
5: para você começar a tratar as coisas de Deus como normal, com simplicidade, não com reverência e temor. Tratar como se aquilo... O pastor está pedindo isso aqui, mas vou deixar para depois. Isso não tem urgência. Então toma cuidado, meu amado irmão, minha amada irmã. Eu sei que o Espírito de Deus está tratando com alguém aqui agora. Tome cuidado para você não tratar as coisas de Deus de qualquer jeito. Pense nisso. Que o Espírito de Deus complete esta palavra no seu coração. Não saia do caminho que Deus te colocou. Não pegue o atalho que vai ser mais fácil, que vai te tirar do engarrafamento, mas vai te levar para um buraco. Pensa nisso.

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2: A vida da gente, preste atenção, a vida da gente, ela segue o curso de um rio. Daí a palavra de Deus chamar Rio da Vida. Por quê? Porque o rio, ele desvia das montanhas. Ele desvia dos obstáculos. Quando nós viajamos, principalmente aqui no Brasil, quando viajamos de avião, lá de cima a gente olha e avista o percurso de um rio e observa como ele desvia das montanhas rumo ao mar. Todo rio deságua no mar. Ainda que ele venha desaguar em outro rio, mas aquele rio vai desaguar do mar. Mas tem um segredo muito forte na trajetória de um rio, que é desviar dos obstáculos. Ele não bate contra a montanha. Ele desvia da montanha e às vezes vai fazendo uma linha tipo um S, um zigue-zague, até chegar no mar. Quantas vezes na nossa vida nós temos embates brigas desnecessárias, embates desnecessários, porque não sabemos desviar das montanhas, dos bloqueios que surgem em nosso caminho para tentar nos atrapalhar. Perdemos um tempão batendo contra aquela muralha, aquele obstáculo, aquela parede de rocha, aquele rochedo, sendo que seria muito mais fácil desviar do mal e seguir o caminho do bem. Eu não posso perder tempo dando ouvidos a quem não presta. Eu não posso emprestar minha cabeça para quem quer encher minha cabeça de dúvida, puxar minha vida para trás e atrapalhar minha caminhada. Quando eu encontro uma pessoa que não presta, eu simplesmente desvio dela. E é interessante que a Bíblia diz que ao invés de você procurar a ira, provocar a ira de quem não presta, você deve deixar aquela pessoa calma, quieta, e apenas desviar dela e seguir seu caminho. As pessoas falam assim: o Adelino é boa praça, ele convive bem com todo mundo, não briga com ninguém. E eu digo a você que eu sou da paz. Eu quero mais é que as pessoas se entendam. E eu busco entender as pessoas, me dar bem com as pessoas, respeitando-as. Deixe cada um seguir seu caminho. Da minha vida, Deus cuida. Deus cuida da minha vida, Deus cuida dos meus amigos. Dos meus inimigos eu cuido. Porque às vezes nós nos preocupamos muito com os inimigos. E os piores inimigos são aqueles falsos amigos, parentes, que a gente pensa que está do nosso lado e na verdade são pessoas malignas que querem ver a sua destruição, o seu fracasso, a sua derrota. É importante a gente desviar do mal, seguir em frente, cuidar da sua vida, evitar conflitos, não ficar brigando, discutindo, travando embates que não vão dar a você absolutamente nada. Lembrando do passado e buscando lá no passado motivo para você sofrer de novo. Largue no passado quem é do passado. Olhe para frente e busque o que Deus tem para te dar no dia de amanhã. O dia de amanhã será sempre melhor do que o de hoje, quando aplicamos a fé na nossa vida, nos nossos olhos, e enxergamos no dia de amanhã a oportunidade que não tivemos hoje. Profundo isso, né? Não deixe escapar as oportunidades da vida, não, que depois dificilmente você terá outras.

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1: Meia-noite 54.
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2: E a palavra que Deus colocou na minha boca para falar com uma pessoa, dentre as milhares, no dia de hoje, é uma revelação muito profunda, e que essa pessoa está esperando de Deus uma resposta. Ela já questionou, inclusive, se Deus não está olhando para ela. Por que que Deus não está olhando para ela? E eu vou dizer para você com muita firmeza, muita clareza também, o que você não gostaria de ouvir, mas precisa ouvir. Deus está olhando para você, sim. Coisas muito piores já eram para ter acontecido com você. Deus está olhando para você, sim. O problema não está em Deus, está em você. Porque você quer que seja do seu jeito, e não vai ser do seu jeito. Ele é Deus, Ele é Senhor, e nós não somos nada. Eu não sou nada, você não é nada. Quem somos nós para querer impor para Deus o que queremos da forma que queremos? Deus vai fazer por nós, se Ele quiser fazer. Deus vai fazer por você, se Ele quiser fazer. Se você provocar o milagre vai acontecer, e você vai receber. Se você não provocar o milagre, não adianta esperar, porque o milagre não vai acontecer, você não vai receber nada de Deus, e sua situação vai continuar piorando. Entendeu a resposta? Pegou a revelação? Porque o mundo espiritual, ele é uma dinâmica, ele não fica parado. Ou hoje você estará melhor do que ontem, ou pior. não fica a mesma coisa. Observa a sua vida. De uns tempos para cá vem descendo o morro, as coisas vêm piorando. E aí você pergunta, por quê? Por que que vem piorando? Por quê? Porque você, ao invés de usar as suas armas espirituais, a sua fé, a sua capacidade de provocar o milagre de Deus a seu favor, você está tratando com desleixo o que você deveria colocar em primeiro lugar. Eu vou exemplificar. Eu tenho um problema para resolver na vida do meu filho. A primeira coisa que eu tenho que fazer antes de falar: Deus, eu tenho um problema com meu filho, preciso que o Senhor resolva o problema do meu filho para mim. A primeira coisa que eu tenho que fazer é me apresentar a Deus, lógico, e dizer: Senhor, eis-me aqui, eis aqui a minha fé, eis aqui meu sacrifício, eis aqui minha adoração. Primeiro eu agrado a Deus, para depois de provocar, de chamar a atenção de Deus e provocar o milagre, eu pedi o que eu quero. É impossível você querer receber alguma coisa de Deus impondo a Deus as suas condições, o seu jeito, o seu formato. Ele é Senhor. Eu não sou nada, nem você. A Bíblia diz: humilhai-vos, humilhai-vos. Não é os outros te humilhar, não. É você. Humilhai-vos perante a potente mão de Deus, e Ele vos exaltará. Se eu me humilho, Ele me levanta. Se eu me exalto, Ele me abate. Você está distante, afastado, afastada, volte. A primeira coisa, volte ao primeiro amor. Não adianta dar murro em ponta de faca, vai machucar sua mão. Não vai adiantar. Volte ao primeiro amor. Essa revelação é para uma pessoa. Antes que seja tarde, volte.

Esta canção, senhor, é uma canção de quem se arrependeu de um dia ter te deixado. E está aqui pra dizer: eu volto, senhor.

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1: Qual é o nome da senhora?
2: Alzira de Freitas Dias do Santo.
1: Qual era o sofrimento que a senhora chegou aqui no santuário e recebeu a cura no momento da oração forte, da oração com a nossa apóstola Sol Daniela Carvalho?
2: Eu recebi uma cura, missionária, que eu tinha um problema na minha bexiga, que eu não fazia xixi sentada no vaso. Eu fazia xixi em pé e usando fralda. E agora eu recebi uma cura, que eu estou curada em nome de Jesus, que eu vou cumprir meu voto lá
1: no alto do Monte Manaim.
2: No alto do Monte Manaim.
1: E como que era? A senhora tinha dores fortes na bexiga, a senhora precisava usar fralda, né? Como a senhora falou.
2: Precisava usar fralda e eu sentia muita dor, minha bexiga saía para fora.
1: Nossa!
2: De tão ruim que eu fiquei.
1: A senhora estava me contando que a senhora ia no banheiro, sentava lá para fazer o xixi e não conseguia?
2: Não conseguia fazer o xixi. Sentada não, só em pé.
1: Só em pé, e por isso que usava fralda.
2: Por isso que eu usava fralda.
1: E agora, depois da oração da cura, depois da corrente poderosa?
2: Agora eu estou curada, em nome de Jesus, eu estou curada. Eu conto esse testemunho muito, eu agradeço muito, muito a Deus por eu estar curada desse problema.
1: E valeu a pena, então?
2: Valeu a pena, porque eu tava na fila do SUS, mais de 5 mil pessoa na frente. E tô esperando, mas Deus já me curou.
1: Amém.
2: Dessa enfermidade.
1: Jeová Rafá, o médico dos médicos.
2: Médico dos médicos.
1: Curou, senhora?
2: Me curou, em nome de Jesus.
1: Glória a Deus!
2: Glória a Deus!
1: Aleluia!
2: Aleluia! Glória a Deus!
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você esteja. Não se sinta só. Eu estou do seu lado e quero agora dar a você um abraço. Um abraço, um abraço abençoador, um afetuoso abraço, e fortalecer o seu corpo, sua alma e seu espírito, e lhe dizer: estou aqui do seu lado nesta luta, e juntos vamos vencer.

0: Em Isaías 53 está escrito:
1: quem creu na mensagem do sacrifício?
0: Abraão creu na mensagem do sacrifício e Deus deu a ele o poder de dominar a cidade onde morava.
1: Isaac creu na mensagem do sacrifício e Deus deu a ele o poder de herança.
0: Moisés creu na mensagem do sacrifício e Deus deu a ele o poder de dominar Satanás.
1: Ana creu na mensagem do sacrifício e Deus deu a ela o direito de gerar filhos.
0: Gideão creu na mensagem do sacrifício e Deus tirou a força do inimigo e deu a ele a força de 1000 homens.
1: Salomão creu na mensagem do sacrifício e Deus disse a ele: o que você me pedir, eu vou te dar.
0: Elias creu na mensagem do sacrifício e Deus derramou chuva abundante.
1: Quem creu em nossa pregação? E a quem foi revelado o braço do Senhor?
2: Esta igreja é o ninho das águias. Deus derrama hoje sobre você esta unção de águia para voar alto no impulso do Espírito Santo de Deus.

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1: 1:46.

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1: E os milagres não param de acontecer aqui no Monte Manaim. Vamos ouvir mais um testemunho de fé. Qual o nome da senhora?
2: Eu, Cileia Dias.
1: De qual cidade a senhora veio?
2: Eu vim da cidade de Rio de Janeiro, Paraíba do Sul.
1: Conta aqui para as pessoas que estão nos acompanhando o seu depoimento de fé.
2: Meu depoimento de fé, que eu fiz um mergulho, eu tinha crise de rins, de urinar sangue. E depois que eu fiz um mergulho, dia 2 de novembro, nunca mais eu tive crise, não poderia tomar água com cloro, agora eu posso tomar qualquer água, que eu não tenho mais crise, parar no hospital, de repente, de madrugada.
1: Nossa, muito crise. Muito sério. E quanto tempo a senhora ficou com esse sofrimento, com esse problema nos rins, que chegava a urinar sangue?
2: É, eu já tinha uns 5 anos que eu urinava assim, dava essa crise, né?
1: E a senhora chegou aí nos médicos, o que é que eles falaram com a senhora?
2: Eles falavam para fazer ultrassom, passar o biscopão, tomar, mas nada resolvia.
1: Aliviava ali na hora e depois voltava.
2: Aliviava ali na hora e depois voltava. Um, dois, três dias, em tempo estava tomando remédio, dava aquele alívio, mas depois passava o tempo do remédio, pronto.
1: E como era a vida da senhora com esse problema?
2: A minha vida... que eu não podia tomar água com cloro. Eu tinha que tomar água mineral direto, qualquer lugar que eu fosse, eu tinha que levar minha água. Eu não poderia tomar água com cloro.
1: E tinha alguma outra alimentação que a senhora sofria?
2: Comia, tinha problema de estômago. Fui também sair curada aqui no Monte Manaim.
1: Então, através desse problema nos rins, desencadeou outros problemas.
2: Todos mais problemas.
1: Mas aí a senhora encontrou o santuário, procurou o profeta e ele te orientou a vir no Monte Manaim.
2: Sim, fiz o meu sacrifício, vim e fui curada.
1: Aqui no Rio Sagrado, desceu nas águas.
2: No Rio Sagrado, na hora. Na hora.
1: Na hora a senhora já sentiu.
2: Eu vim com aquela crise forte, cheguei aqui e acabou.
1: Acabou.
2: Nunca mais.
1: A senhora chegou a voltar nos médicos para refazer os exames?
2: Fiz os exames, não deu nada. Faço exame de rotina, não dá nada nos meus exames.
1: Tá curada, hoje pode tomar água normal?
2: Normal, posso tomar qualquer água agora que não faz mais mal. Antigamente não poderia tomar. Era eu tomar água, não precisava ser muita não. É, eu ia sair, se tomasse na casa de alguém ou na rua, podia contar que a crise vinha.
1: A crise vinha, mas hoje está curada.
2: Estou curada, não tomo mais remédio, nem remédio nenhum, não tenho problema de pressão, problema nenhum.
1: Em nome de Jesus.
2: Em nome de Jesus.
1: E o que, é que a senhora fala para essa pessoa que está te acompanhando, que está passando por um sofrimento e já não sabe mais o que fazer?
2: Procurar, né? O profeta, né? E vir. Fazer o que eu fiz, né? Um propósito com Deus.
1: Sacrifício gera milagres.
2: Isso gera milagres. Fazendo sacrifício, aceitar a orientação do profeta e vir, né? Pra que, mesmo jeito que eu fui curada, a pessoa vai vir e vai ser curada.
1: Fizer certo, dá certo.
2: Fizer certo, vai dar certo.
1: Glória a Deus.
2: Glória a Deus.
1: Aleluia. Vamos dar um brado de vitória. Um, dois, três e...
2: Yeah! Yeah!

0: Porquê no Monte. Foi no monte que Abraão ofereceu seu filho Isaque como sacrifício, conforme Deus ordenara.
1: Assim diz a palavra de Deus, no livro de Gênesis, capítulo 22, versículos de 3 a 13.
0: Então se levantou Abraão pela manhã de madrugada, e albardou o seu jumento, e tomou consigo dois de seus moços, e Isaque seu filho, e cortou lenha para o holocausto, e levantou-se, e foi ao lugar que Deus lhe dissera. Ao terceiro dia levantou Abraão os seus olhos, e viu o lugar de longe, e disse Abraão a seus moços: Ficai-vos aqui com o jumento, e eu e o moço iremos até ali. E havendo adorado, tornaremos a vós. E tomou Abraão a lenha do holocausto, e pôs-la sobre Isaque seu filho. E ele tomou o fogo e o cutelo na sua mão, e foram ambos juntos. Então falou Isaque a Abraão seu pai, e disse: Meu pai. E ele disse: Eis-me aqui, meu filho. E ele disse: Eis aqui o fogo e a lenha, mas onde está o cordeiro para o holocausto? E disse Abraão: Deus proverá para si o cordeiro para o holocausto, meu filho. Assim caminharam ambos juntos. E chegaram ao lugar que Deus lhe dissera. E edificou Abraão ali um altar, e pôs em ordem a lenha, e amarrou a Isaque seu filho, e deitou-o sobre o altar em cima da lenha. E estendeu Abraão a sua mão, e tomou o cutelo para imolar o seu filho. Mas o anjo do Senhor lhe bradou desde os céus e disse: Abraão, Abraão. E ele disse: Eis-me aqui. Então disse: Não estendas a tua mão sobre o moço, e não lhe faças nada, porquanto agora sei que temes a Deus, e não me negaste o teu filho, o teu único filho. Então levantou Abraão os seus olhos e olhou, e eis um carneiro de trás dele, travado pelos seus chifres num mato. E foi Abraão, e tomou o carneiro, e ofereceu-o em holocausto, em lugar de seu filho. Por que no monte?
1: Porque no monte é o lugar da resposta de Deus.
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1: Se vestir da armadura de Deus e ficar firme. É tudo uma decisão e uma ação. Decisão e ação. Você decide o que você quer fazer e o que você vai fazer. E faz. Efésios 6:10 diz assim: finalmente, fortaleçam-se no Senhor e no seu forte poder. 11. Vistam toda a armadura de Deus. Tem que fazer tudo o que tiver que fazer. Para quê? Para poderem ficar firmes contra as ciladas do diabo.
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0: Em Isaías 53 está escrito:
1: quem creu na mensagem do sacrifício?
0: Abraão creu na mensagem do sacrifício e Deus deu a ele o poder de dominar a cidade onde morava.
1: Isaac creu na mensagem do sacrifício e Deus deu a ele o poder de herança.
0: Moisés creu na mensagem do sacrifício e Deus deu a ele o poder de dominar Satanás.
1: Ana creu na mensagem do sacrifício e Deus deu a ela o direito de gerar filhos.
0: Gideão creu na mensagem do sacrifício e Deus tirou a força do inimigo e deu a ele a força de 1000 homens.
1: Salomão creu na mensagem do sacrifício e Deus disse a ele: o que você me pedir, eu vou te dar.
0: Elias creu na mensagem do sacrifício e Deus derramou chuva abundante.
1: Quem creu em nossa pregação? 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
1: 12h39.
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2: É, meu irmão, minha irmã, eu tenho sido procurado por pessoas de todas as igrejas, de todas as denominações, de todas as religiões. Deus é um só. E o que eu observo é que o povo está sofrendo muito. O povo está sofrendo muito. Cada pessoa tem um drama, um sofrimento dentro de casa, um sofrimento na vida dela. Quando não é com ela, é com o filho. Quando não é com o filho, é com o marido, é com a esposa, é com o pai, com a mãe. É preciso buscar a Deus, sabe? A solução para a vida das pessoas é Deus. A fé é tão violenta quando canalizada de forma certa, que ela levanta o doente, levanta o desanimado, levanta o depressivo, levanta o falido, levanta aquele que não vê perspectiva alguma na vida e conduz esta pessoa ao triunfo, ao triunfo, à vitória. Porque a fé, ela não é outra coisa a não ser uma força interior violenta, e ela vem pelo conhecimento. O ignorante não tem fé. O ignorante no mundo espiritual, ele não sabe canalizar a fé dele. Quando ele tem, é uma fé inútil, porque é uma fé sem conhecimento espiritual. Mas Deus nos chama e nos tira do tempo da ignorância para nos dar o seu conhecimento, nos fazer conhecer a grandeza e a profundidade de suas palavras. Nós vamos agora a mais um quadro do nosso programa, trazendo para você a luz do conhecimento espiritual.
1: O nosso bom Deus abençoe você rica e abundantemente. A minha reflexão de hoje, eu quero abençoar você. Um dia não define quem você é, mas quem você é define o seu dia. Existem momentos na vida chamado como dia mau. A Bíblia fala, né, que existe o dia mau. Um dia desses eu estava viajando de São Paulo para o Monte Maranhão, Belo Horizonte, quando de repente eu vi um engarrafamento, e esse engarrafamento ia levar em média por volta de 2 horas da tarde. Duas horas a viagem, e o GPS deu um atalho, e eu pensei em pegar a pista de baixo, o atalho que estava dando, mas de repente aquilo falou profundamente no meu coração que aquele atalho que eu ia pegar, olha o grau de dificuldade que é para entrar nele. Se já é difícil para entrar nele, se a entrada já é difícil, imagina como que está o percurso. E aí eu não fui. Continuei no engarrafamento. E o engarrafamento foi devagarzinho e tudo. E eu fui reparando que os dois carros pegou aquele atalho. O GPS passou para aquele lugar. Mais à frente, um eu vi voltando de ré, porque o lugar passava, era carroça, trator, então o carro garrava. O outro atolou. O pessoal saiu do carro e sujou todo, coitado. Estava atolado. E logo eu pensei, se eu tivesse pegado aquele atalho, eu estaria naquela mesma situação. Existem momentos na vida que a situação quer que você saia do seu objetivo, que a situação quer que você saia do seu foco. O inimigo é sujo, ele faz de tudo para você quebrar corrente, parar de tomar ceia, para você começar a tratar as coisas de Deus como normal, com simplicidade, não com reverência e temor. Tratar como se aquilo... Ah, o pastor está pedindo isso aqui, mas vou deixar para depois, se não tem urgência. Então toma cuidado, meu amado irmão, minha amada irmã. Eu sei que o Espírito de Deus está tratando com alguém aqui agora. Tome cuidado para você não tratar as coisas de Deus de qualquer jeito. Pense nisso. Que o Espírito de Deus complete esta palavra no seu coração. Não saia do caminho que Deus te colocou. Não pegue o atalho que vai ser mais fácil, que vai te tirar do engarrafamento, mas vai te levar para um buraco. Pensa nisso.

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1: A história é muito triste. Ela havia acabado de perder o marido. Não tinha dinheiro. Não tinha alimento na lata. Tinha apenas os filhos, que não tinham o que comer. Então ela foi ao encontro do profeta e contou para o profeta a situação que ela vivia. 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
1: E a palavra que Deus colocou na minha boca para falar com uma pessoa, dentre as milhares, no dia de hoje, é uma revelação muito profunda, e que essa pessoa está esperando de Deus uma resposta. Ela já questionou, inclusive, se Deus não está olhando para ela. Por que que Deus não está olhando para ela? E eu vou dizer para você com muita firmeza, muita clareza também, o que você não gostaria de ouvir, mas precisa ouvir. Deus está olhando para você, sim. Coisas muito piores já eram para ter acontecido com você. Deus está olhando para você, sim. O problema não está em Deus, está em você. Porque você quer que seja do seu jeito, e não vai ser do seu jeito. Ele é Deus, Ele é Senhor, e nós não somos nada, eu não sou nada, você não é nada. Quem somos nós para querer impor para Deus o que queremos da forma que queremos? Deus vai fazer por nós, se Ele quiser fazer. Deus vai fazer por você, se Ele quiser fazer. Se você provocar o milagre vai acontecer, e você vai receber. Se você não provocar o milagre, não adianta esperar, porque o milagre não vai acontecer, você não vai receber nada de Deus, e sua situação vai continuar piorando. Entendeu a resposta? Pegou a revelação? Porque o mundo espiritual, ele é uma dinâmica, ele não fica parado. Ou hoje você estará melhor do que ontem, ou pior. Não fica a mesma coisa. Observa a sua vida. De uns tempos para cá, vem descendo o morro. As coisas vêm piorando. E aí você pergunta, por quê? Por que que vem piorando? Por quê? Porque você, ao invés de usar as suas armas espirituais, a sua fé, a sua capacidade de provocar o milagre de Deus a seu favor, você está tratando com desleixo o que você deveria colocar em primeiro lugar. Eu vou exemplificar. Eu tenho um problema para resolver na vida do meu filho. A primeira coisa que eu tenho que fazer antes de falar: Deus, eu tenho um problema com meu filho, preciso que o Senhor resolva o problema do meu filho para mim. A primeira coisa que eu tenho que fazer é me apresentar a Deus, lógico, e dizer: Senhor, eis-me aqui, Eis aqui a minha fé, eis aqui meu sacrifício, eis aqui minha adoração. Primeiro eu agrado a Deus, para depois de provocar, de chamar a atenção de Deus e provocar o milagre, eu pedi o que eu quero. É impossível você querer receber alguma coisa de Deus impondo a Deus as suas condições, o seu jeito, o seu formato. Ele é Senhor. Eu não sou nada, nem você. A Bíblia diz: humilhai-vos, humilhai-vos. Não é os outros te humilhar, não, é você. Humilhai-vos perante a potente mão de Deus e Ele vos exaltará. Se eu me humilho, Ele me levanta. Se eu me exalto, Ele me abate. Você está distante, afastado, afastada, volte. A primeira coisa, volte ao primeiro amor. Não adianta dar murro em ponta de faca, vai machucar sua mão. Não vai adiantar. Volte ao primeiro amor. Essa revelação é para uma pessoa, antes que seja tarde. Volte.

esta canção, Senhor. É uma canção de quem se arrependeu de um dia ter te deixado. E está aqui para dizer: eu volto, Senhor.

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1: 3 e 14.
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2: É, meu irmão, minha irmã, eu tenho sido procurado por pessoas de todas as igrejas, de todas as denominações, de todas as religiões. Deus é um só. E o que eu observo é que o povo está sofrendo muito. O povo está sofrendo muito. Cada pessoa tem um drama, um sofrimento dentro de casa, um sofrimento na vida dela. Quando não é com ela, é com o filho. Quando não é com o filho, é com o marido, é com a esposa, é com o pai, com a mãe. É preciso buscar a Deus, sabe? A solução para a vida das pessoas é Deus. A fé é tão violenta quando canalizada de forma certa, que ela levanta o doente, levanta o desanimado, levanta o depressivo, levanta o falido, levanta aquele que não vê perspectiva alguma na vida e conduz esta pessoa ao triunfo, à vitória. Porque a fé, ela não é outra coisa a não ser uma força interior violenta, e ela vem pelo conhecimento. O ignorante não tem fé. O ignorante no mundo espiritual, ele não sabe canalizar a fé dele. Quando ele tem, é uma fé inútil, porque é uma fé sem conhecimento espiritual. Mas Deus nos chama e nos tira do tempo da ignorância para nos dar o seu conhecimento, nos fazer conhecer a grandeza e a profundidade de suas palavras. Nós vamos agora a mais um quadro do nosso programa, trazendo para você a luz do conhecimento espiritual.
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1: A sabedoria edificou sua casa e lavrou suas sete colunas. Provérbios 9:1.
0: Quando Salomão, filho de Davi, assumiu o reino de Israel, ele pegou um reino falido, empobrecido pelas derrotas sofridas por inimigos que tomaram do povo de Deus suas riquezas. Diante das dificuldades e sem ver a saída, Salomão convocou todo o povo a fazer um grande sacrifício a Deus. Ao ver o sacrifício perfeito no altar, Deus viu a fé de Salomão no sacrifício oferecido no altar. E aquele sacrifício tocou no coração do Pai, que desceu do céu e disse a Salomão para lhe fazer um pedido. Salomão então pediu a Deus sabedoria e conhecimento. Mas Deus lhe deu mais. Deus deu a Salomão muito mais do que ele pediu: saúde, riqueza, longevidade e vitória sobre todos os inimigos. Bárbara Barcelos agora traz para você as sete colunas da sabedoria.
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4: A cicatriz. Um menino tinha uma cicatriz no rosto, e as pessoas do colégio não falavam e nem se sentavam ao lado dele. Na realidade, os colegas, quando o viam, franziam a testa assustados, devido à enorme cicatriz que ele tinha no rosto, que era muito grande e muito feia. Então, a turma se reuniu com o professor e sugeriu que aquele menino da cicatriz não frequentasse mais aquele colégio. O professor levou o caso ao conhecimento da diretoria. A diretoria discutiu e chegou à seguinte conclusão: não poderiam tirar o menino da escola, mas conversariam com o menino para que ele fosse o último a entrar na sala de aula e o primeiro a sair. Dessa forma, nenhum outro aluno viria o rosto daquele menino, a não ser que olhassem para trás. O professor achou a ideia magnífica, uma ideia sábia, e assim os alunos não olhariam para trás e não se assustariam com aquela cicatriz tão feia. Levada então a decisão ao conhecimento do menino, ele aceitou de prontidão, porém, com a condição que ele aparecesse na frente dos colegas da escola para explicar o porquê daquela cicatriz. A turma concordou, e no dia seguinte, o menino entrou e se dirigiu para a frente da sala de aula, quando começou então a relatar: sabe, turma, eu entendo vocês. Essa cicatriz é muito feia, mas eu quero contar para vocês como foi que eu adquiri ela. Minha mãe era muito pobre, e para ajudar na alimentação da casa, ela passava roupa para fora. Eu tinha por volta de 7 a 8 anos de idade, e além de mim, tinha mais 3 irmãos, um de 4, um de 2 e a minha irmãzinha, que tinha apenas alguns dias de vida. Foi aí que, não sei como isso aconteceu, na nossa casa tão simples, toda de madeira, ela começou a pegar fogo. Minha mãe correu até o quarto onde estávamos, pegou meu irmão de 2 anos, pegou meu irmão de 4 anos, me pegou também pelo braço e saiu correndo para o lado de fora. Havia muita fumaça. As paredes eram de madeira e pegavam fogo com muita facilidade. Estavam muito quentes. Minha mãe me colocou assentado no chão do lado de fora e pediu que eu ficasse ali, até que ela voltasse. Minha mãe, ela tinha que voltar para dentro da casa para pegar a minha irmãzinha que ficou no quarto em chamas. Só que quando minha mãe tentou entrar na casa, as pessoas que estavam ali do lado de fora não deixaram ela entrar para pegar a minha irmã. Disseram que era muito perigoso, que ela não podia se arriscar tanto. Ela já havia salvado a vida de 3 filhos. Eu vendo a minha mãe gritar e o desespero no rosto dela, e ela gritava, mas as pessoas não deixaram ela buscar a minha irmãzinha. Foi aí que eu decidi deixar ali os meus irmãos e disse para que eles não saíssem dali e que ficassem ali até que eu voltasse. Saí por entre as pessoas sem que elas percebessem, porque eu era pequeno. Entrei na casa e havia muita fumaça. Estava tudo muito quente, mas eu tinha que pegar minha irmãzinha. Eu sabia em qual quarto ela estava, e ela estava ali enrolada em um lençol e chorava muito. Naquele momento, eu vi uma coisa caindo, uma coisa em chamas. Então eu me joguei sobre ela para protegê-la. E aquela coisa quente caiu no meu rosto. Vocês podem até achar essa cicatriz que eu tenho muito feia, mas tem alguém lá em casa que acha ela linda. E todos os dias quando eu chego, a minha irmãzinha beija a minha cicatriz, porque ela sabe que essa marca é uma marca de amor. Meu amigo, minha amiga ouvinte, eu quero dizer que o mundo está cheio de cicatrizes. E eu não falo somente de cicatrizes visíveis, mas falo de cicatrizes que muitas vezes você não enxerga a olho nu. Nós estamos sempre prontos a abrir cicatrizes nas pessoas, seja com palavras ou seja com ações. Há muito tempo atrás, Jesus Cristo adquiriu muitas cicatrizes nas mãos e nos pés, no corpo e na cabeça. E essas cicatrizes eram nossas. Essas cicatrizes eram minhas. Essas cicatrizes eram para ser suas. Mas Ele nos protegeu e morreu em nosso lugar e ficou com todas as cicatrizes para Ele. Essas também são marcas de amor. Jesus, Ele ama muito e você, não por quem você é, mas sim pelo que você é para Ele. Você é a pessoa mais importante desse mundo. Para Jesus, não se esqueça nunca disso. Que Deus abençoe a sua vida.
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1: Estamos escrevendo uma nova história em nossa vida a partir de uma fé que remove montanhas. 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
1: André, conta para nós, se permite, claro, que o seu testemunho seja passado nas redes sociais.
2: Sim, claro.
1: Amém. Conta para nós como que você chegou aqui, o que é que você estava passando e como que está a sua vida hoje.
2: Então, em novembro eu perdi meu emprego.
1: Sim.
2: Então, isso me deu uma tristeza muito grande, fiquei muito triste. Então, assim, a minha filha chegava em casa e falava: mãe, dá tristeza de ver a senhora. Eu não tinha vontade de nada, a vontade que eu tinha era de ficar dentro de casa.
1: E como que você ficava? No quarto?
2: Ficava no quarto e na sala, mais na sala.
1: Triste, amargurada. Começou uma depressão.
2: É, uma depressão.
1: Sim.
2: E uma tristeza, assim, porque eu gosto de rir, eu gosto de brincar, eu gosto de conversar. Eu não queria rir nem conversar. E aí ela falou: mãe, vamos fazer alguma coisa. Eu falei: minha filha, eu gosto de ir na igreja.
1: Sim.
2: Então ela tem uma amiga que é filha da Luana, e ela foi a Luana e a mãe da Luana na minha casa me visitar. Aí nós tivemos uma conversa muito agradável, elas falaram, me deram três livros da igreja, falaram da corrente.
1: Ah, você foi evangelizada,
2: sim, evangelizada
1: através dos livrinhos do apóstolo Adelino de Carvalho.
2: Isso, é, a mãe da Luana me deu três livros.
1: Maravilha.
2: E aí ela me falou da corrente.
1: Sim.
2: E eu vim participar da corrente, né? Então hoje é o quarto elo e, pela glória de Deus, na terça-feira eu começo a trabalhar.
1: Graças a Deus, as portas se abriram para você, Andréa.
2: E hoje a minha filha falou: mãe, tá dando prazer de olhar para a senhora, até o semblante mudou.
1: Ai, que
2: o
1: coisa
2: sorriso,
1: boa,
2: né? E a alegria no meu coração também.
1: Você tá outra.
2: Sim.
1: Nasceu de novo.
2: Graças a Deus.
1: E agora vai começar já a trabalhar.
2: Vai começar, terça-feira.
1: Amém, Andréa. O que você tem a dizer para essa pessoa que está nos assistindo agora, passando pelo que você passou?
2: Tem que ter fé. Tem que ter fé, porque a gente, sem Deus, nós não somos nada. Temos que crer e buscar, porque não adianta a gente ficar em casa sozinha. A gente tem que buscar ajuda e ajuda espiritual.
1: Chama a pessoa para vir para o santuário. Fala com a pessoa.
2: Vem para o santuário da Pampulha.
1: Vem. E a corrente é forte?
2: A corrente é forte. Temos que ter fé.
1: Amém!
2: É forte mesmo.
1: Graças a Deus.
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0: Em Isaías 53 está escrito:
1: quem creu na mensagem do sacrifício?
0: Abraão creu na mensagem do sacrifício e Deus deu a ele o poder de dominar a cidade onde morava.
1: Isaac creu na mensagem do sacrifício e Deus deu a ele o poder de herança.
0: Moisés creu na mensagem do sacrifício e Deus deu a ele o poder de dominar Satanás.
1: Ana creu na mensagem do sacrifício e Deus deu a ela o direito de gerar filhos.
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2: Sê fiel em qualquer circunstância. É impressionante que ser fiel quando tudo está difícil é fácil. É fácil, porque o sufoco do mundo, o desespero, o sofrimento, a dor nos jogam para os braços de Deus. Ser fiel em meio à luta é fácil. Ser fiel em meio às dificuldades é fácil. Quando a pessoa chega no santuário, ela chega saindo do mundão de sofrimento, ela chega com o coração aberto. Ela oferta para ajudar o rádio, ela sacrifica, porque o sacrifício gera milagres. Ela está com o coração aberto até para cantar, ela canta mais alto, sem saber a letra da música, mesmo assim ela canta. Bate palmas. Mas quando tudo melhora e ela passa a ganhar de 1000 para 5000 ou de 5000 para 50000, quando melhora a parte financeira, quando melhora a saúde, quando melhora na área sentimental, aí ela troca o dono da bênção, que é Deus, pela bênção. Ela troca o dono da bênção pela bênção. Ela fica com a bênção e dá as costas para Deus. Fica com o amor da vida dela e não tem tempo para Deus. Fica com um bom salário que ela ganha, mas deixa de ser fiel a Deus. Fica com um carro bacana que ela comprou, e esse carro leva ela para qualquer lugar, menos para a casa de Deus. fica com a casa ou apartamento dela, com a bela televisão, com todo o conforto que Deus deu para ela, mas esquece que ela chegou sofrendo no santuário. Esquece de Deus. Dá para Deus o pior que uma pessoa pode dar para outra pessoa, que é o desprezo. Desprezo. E aí, tudo começa a dar para trás na vida dela. E aí, tudo começa a dar para trás na vida dela. Porque ela desprezou a casa do pai. Foi assim com o filho pródigo. Depois que deixou a casa do pai, ele perdeu tudo o que tinha. Ele perdeu tudo o que tinha. Olha aí. Olha o que está acontecendo com você. O filho pródigo só voltou a ter depois que ele retornou à casa do pai. Esta palavra é para você. Dentre as milhares que me ouvem, eu digo, alguém em algum lugar precisava ouvir esta palavra.

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1: 4 e 6.

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A história é muito triste. Ela havia acabado de perder o marido. Não tinha dinheiro. Não tinha alimento na lata. Tinha apenas os filhos, que não tinham o que comer. Então ela foi ao encontro do profeta e contou para o profeta a situação que ela vivia. A viúva humilhada se curvou a Deus e obedeceu ao profeta. E veja o que aconteceu.

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1: E aqui do meu lado está mais uma pessoa que acaba de realizar o ato profético do mergulho no Rio Sagrado e vai contar o seu testemunho de fé. O nome da senhora?
2: É Hilda Rosentino Silva.
1: E a sua cidade?
2: Eu, Nápoles, perto de Porto Seguro, Bahia.
1: Conta para essa pessoa que está te assistindo agora, está te ouvindo, qual o milagre que a senhora recebeu aqui no Monte Manaim?
2: Eu tive problema de câncer no ovário, aí eu fiz a cirurgia, minha barriga tornou voltar a crescer de novo. Aí eu vim para a cidade de Vitória, Espírito Santo, tive orientação pela profetisa, e aí, pela bispa, e aí ela me orientou direitinho, fui no altar de Elias, e aí a minha barriga não voltou a crescer mais, eu fui curada. Eu fiquei um ano sofrendo, né, sentindo muita dor, minha barriga crescendo, e aí, graças a Deus, através da orientação da bispa, né, que eu vim no altar de Elias, e aí aqui no Monte Manaim, aí graças a Deus eu fui curada.
1: É o sacrifício que gerou o seu milagre em nome de Jesus.
2: Graças a Deus, sacrifício gera milagre.
1: E o que que a senhora fala para essa pessoa que está te ouvindo, está te assistindo agora, que está sofrendo? Tem muitas pessoas sofrendo.
2: É que tem uma atitude de fé, né? E venha e passa por um profeta de Deus, né, para poder ter orientação, para poder sacrificar, porque sacrifício gera milagre.
1: Glória a Deus, que Deus seja louvado. É mais uma pessoa contando aqui no Monte Manaim o seu testemunho de milagre. 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Eu

0: 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Foi no monte que Abraão ofereceu seu filho Isaque como sacrifício, conforme Deus ordenara.
1: Assim diz a palavra de Deus, no livro de Gênesis, capítulo 22, versículos de 3 a 13.
0: Então se levantou Abraão pela manhã de madrugada, e albardou o seu jumento, e tomou consigo dois de seus moços, e Isaque seu filho, e cortou lenha para o holocausto, e levantou-se, e foi ao lugar que Deus lhe dissera. Ao terceiro dia levantou Abraão os seus olhos, e viu o lugar de longe, e disse Abraão a seus moços: Ficai-vos aqui com o jumento, e eu e o moço iremos até ali, e havendo adorado, tornaremos a vós. E tomou Abraão a lenha do holocausto, e pôs-la sobre Isaque seu filho, e ele tomou o fogo e o cutelo na sua mão, e foram ambos juntos. Então falou Isaque a Abraão seu pai, e disse: Meu pai. E ele disse: Eis-me aqui, meu filho. E ele disse: Eis aqui o fogo e a lenha, mas onde está o cordeiro para o holocausto? E disse Abraão: Deus proverá para si o cordeiro para o holocausto, meu filho. Assim caminharam ambos juntos. E chegaram ao lugar que Deus lhe dissera. E edificou Abraão ali um altar, e pôs em ordem a lenha, e amarrou a Isaque seu filho, e deitou-o sobre o altar em cima da lenha. E estendeu Abraão a sua mão, e tomou o cutelo para imolar o seu filho. Mas o anjo do Senhor lhe bradou desde os céus e disse: Abraão, Abraão. E ele disse: Eis-me aqui. Então disse: Não estendas a tua mão sobre o moço, e não lhe faças nada, porquanto agora sei que temes a Deus, e não me negaste o teu filho, o teu único filho. Então levantou Abraão os seus olhos e olhou, e eis um carneiro de trás dele, travado pelos seus chifres num mato. E foi Abraão, e tomou o carneiro, e ofereceu-o em holocausto, em lugar de seu filho. 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
1: Se vestir da armadura de Deus e ficar firme. É tudo uma decisão e uma ação. Decisão e ação. Você decide o que você quer fazer e o que você vai fazer. E faz. Efésios 6:10 diz assim: finalmente, fortaleçam-se no Senhor e no seu forte poder. 11. Vistam toda a armadura de Deus. Tem que fazer tudo o que tiver que fazer. Para quê? Para poderem ficar firmes contra as ciladas do diabo.
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2: 5 e 3.
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3: A vida da gente, preste atenção, a vida da gente, ela segue o curso de um rio. Daí a palavra de Deus chamar rio da vida. Por quê? Porque o rio, ele desvia das montanhas, ele desvia dos obstáculos. Quando nós viajamos, principalmente aqui no Brasil, quando viajamos de avião, lá de cima a gente olha e avista o percurso de um rio e observa como ele desvia das montanhas rumo ao mar. Todo rio deságua no mar, ainda que ele venha desaguar em outro rio, mas aquele rio vai desaguar do mar. Mas tem um segredo muito forte na trajetória de um rio, que é desviar dos obstáculos. Ele não bate contra a montanha. Ele desvia da montanha e às vezes vai fazendo uma linha tipo um S, um zigue-zague, até chegar no mar. Quantas vezes na nossa vida nós temos embates, brigas desnecessárias, embates desnecessários, porque não sabemos desviar das montanhas, dos bloqueios que surgem em nosso caminho para tentar nos atrapalhar. Perdemos um tempão batendo contra aquela muralha, aquele obstáculo, aquela parede de rocha, aquele rochedo, sendo que seria muito mais fácil desviar do mal e seguir o caminho do bem. Eu não posso perder tempo dando ouvidos a quem não presta. Eu não posso emprestar minha cabeça para quem quer encher minha cabeça de dúvida, puxar minha vida para trás e atrapalhar minha caminhada. Quando eu encontro uma pessoa que não presta, eu simplesmente desvio dela. E interessante que a Bíblia diz que ao invés de você procurar a ira, provocar a ira de quem não presta,

pessoas, respeitando-as. Deixe cada um seguir seu caminho. Da minha vida, Deus cuida. Deus cuida da minha vida, Deus cuida dos meus amigos. Dos meus inimigos eu cuido. Porque às vezes nós nos preocupamos muito com os inimigos. E os piores inimigos são aqueles falsos amigos, parentes, que a gente pensa que está do nosso lado e na verdade são pessoas malignas que querem ver a sua destruição, o seu fracasso, a sua derrota. É importante a gente desviar do mal, seguir em frente, cuidar da sua vida, evitar conflitos, não ficar brigando, discutindo, travando embates que não vão dar a você absolutamente nada. Lembrando do passado e buscando lá no passado motivo para você sofrer de novo. Largue no passado quem é do passado. Olhe para frente e busque o que Deus tem para te dar no dia de amanhã. O dia de amanhã será sempre melhor do que o de hoje, quando aplicamos a fé na nossa vida, nos nossos olhos, e enxergamos no dia de amanhã a oportunidade que não tivemos hoje. Profundo isso, né? Não deixe escapar as oportunidades da vida, não, que depois dificilmente você terá outras.

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2: E a palavra que Deus colocou na minha boca para falar com uma pessoa, dentre as milhares, no dia de hoje, é uma revelação muito profunda e que essa pessoa está esperando de Deus uma resposta. Ela já questionou, inclusive, se Deus não está olhando para ela. Por que que Deus não está olhando para ela? E eu vou dizer para você com muita firmeza, muita clareza também, o que você não gostaria de ouvir, mas precisa ouvir. Deus está olhando para você, sim. Coisas muito piores já eram para ter acontecido com você. Deus está olhando para você, sim. O problema não está em Deus, está em você. Porque você quer que seja do seu jeito e não vai ser do seu jeito. Ele é Deus, Ele é Senhor, e nós não somos nada, eu não sou nada, você não é nada. Quem somos nós para querer impor para Deus o que queremos da forma que queremos? Deus vai fazer por nós se Ele quiser fazer. Deus vai fazer por você se Ele quiser fazer. Se você provocar o milagre vai acontecer e você vai receber. Se você não provocar o milagre, não adianta esperar, porque o milagre não vai acontecer, você não vai receber nada de Deus e sua situação vai continuar piorando. Entendeu a resposta? Pegou a revelação? Porque o mundo espiritual, ele é uma dinâmica, ele não fica parado. Ou hoje você estará melhor do que ontem, ou pior. Não fica a mesma coisa. Observa a sua vida. De uns tempos para cá, vem descendo o morro. As coisas vêm piorando. E aí você pergunta, por quê? Por que que vem piorando? Por quê? Porque você, ao invés de usar as suas armas espirituais, a sua fé, a sua capacidade de provocar o milagre de Deus a seu favor, você está tratando com desleixo o que você deveria colocar em primeiro lugar. Eu vou exemplificar. Eu tenho um problema para resolver na vida do meu filho. A primeira coisa que eu tenho que fazer, antes de falar: Deus, eu tenho um problema com meu filho, preciso que o Senhor resolva o problema do meu filho para mim. A primeira coisa que eu tenho que fazer é me apresentar a Deus. Lógico, e dizer: Senhor, eis-me aqui. Eis aqui a minha fé. Eis aqui meu sacrifício. Eis aqui minha adoração. Primeiro eu agrado a Deus, para depois de provocar, de chamar a atenção de Deus, de provocar o milagre, eu pedi o que eu quero. É impossível você querer receber alguma coisa de Deus impondo a Deus as suas condições, o seu jeito, o seu formato. Ele é Senhor. Eu não sou nada, nem você. A Bíblia diz: humilhai-vos, humilhai-vos. Não é os outros te humilhar, não. É você. Humilhai-vos perante a potente mão de Deus, e Ele vos exaltará. Se eu me humilho, Ele me levanta. Se eu me exalto, Ele me abate. Você está distante, afastado, afastada, volte. A primeira coisa, volte ao primeiro amor. Não adianta dar murro em ponta de faca, vai machucar sua mão. Não vai adiantar. Volte ao primeiro amor. Essa revelação é para uma pessoa. Antes que seja tarde, volte.

esta canção, senhor. É uma canção de quem se arrependeu de um dia ter te deixado. E está aqui pra dizer: eu volto, senhor.

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1: 5:40.
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2: Todas as vezes que chego aqui, eu não sei o que eu vou falar. Sabia disso? Eu não sei o que eu vou dizer. Eu não programo o meu programa, por isso eu não chamo Momentos com o Apóstolo de um programa, mas uma obra do Espírito. Uma obra do Espírito. Me assento diante deste microfone e vem do céu a revelação, e aqui eu falo a vida de pessoas que eu não conheço. Aqui eu falo também para pessoas que eu conheço, mas eu não sei o que está se passando com a pessoa. E Deus me usa, como profeta que sou, para dar a você uma resposta. Nada como um dia após o outro. Nada como um dia depois do outro. No Salmo 104 diz assim: bendize, ó minha alma, o Senhor. Senhor Deus meu, como tu és magnífico. Sente como tu és magnificente, sobrevestido de glória e majestade. Olha que coisa linda! Coberto de luz, como de um manto, tu estende o céu como uma cortina e pões nas águas o vigamento da tua morada. Tomas as nuvens por teu carro, e nas asas do vento tu voas. Fazes a teus anjos ventos, e a teus ministros labareda de fogo. Salmo 104, de 1 a 4. Ao mistério de Deus que te envolve hoje, porque Deus tem um chamado para você. E você sabe muito bem disso, que o Espírito já falou com você várias vezes através de várias pessoas. E mais uma vez, Deus está te dando uma chance ao te dizer através da minha voz: tu és uma pessoa escolhida de Deus. O teu lugar é na obra. Venha, estou te esperando. O teu lugar é aqui, na obra de Deus. Alguém, em algum lugar, precisava ouvir esta palavra.

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minha amiga, meu amigo, com um abraço fraternal. Receba onde quer que você esteja o meu abraço abençoador. Estou aqui, do seu lado, na sua luta. Deus abençoe você.

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Senhor é a nossa vida. Que força grandiosa é estar aqui, cercados pelos anjos de Manaíma. Poder te louvar, declarar a tua bondade e misericórdia por todos os dias de nossas vidas. Para sempre eu cantarei o reino dos céus.

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2: Grande é a tua fé. A tua fé te salvou. A tua fé te curou. A tua fé te deu a vitória. A tua fé te levantou. Ouvimos sempre frases que saíram da boca dos profetas e da boca de nosso Senhor ou da boca dos apóstolos, que jogam para cima o valor da nossa fé. Mas na verdade, a nossa fé, ela precisa de munição. E a munição da fé é o conhecimento espiritual. A força da fé é o conhecimento espiritual. E daí a razão pela qual nós temos trazido no nosso programa pessoas que conhecem profundamente das revelações, dos mistérios do reino dos céus. Vamos agora a mais um quadro importante no nosso programa.
0: Diz a palavra de Deus.
1: A sabedoria edificou sua casa e lavrou suas sete colunas. Provérbios 9:1.
0: Quando Salomão, filho de Davi, assumiu o reino de Israel, ele pegou um reino falido, empobrecido pelas derrotas sofridas por inimigos que tomaram do povo de Deus suas riquezas. Diante das dificuldades e sem ver a saída, Salomão convocou todo o povo a fazer um grande sacrifício a Deus. Ao ver o sacrifício perfeito no altar, Deus viu a fé de Salomão no sacrifício oferecido no altar. E aquele sacrifício tocou no coração do Pai, que desceu do céu e disse a Salomão para lhe fazer um pedido. Salomão então pediu a Deus sabedoria e conhecimento. Mas Deus lhe deu mais. Deus deu a Salomão muito mais do que ele pediu: saúde, riqueza, longevidade e vitória sobre todos os inimigos. Bárbara Barcelos agora traz para você as sete colunas da sabedoria.
3: O temor do Senhor é o princípio da sabedoria. O sonho da água. Conta-se uma velha história de que um filho voltou à casa do pai depois de 20 anos que havia partido e pediu ao pai que o aconselhasse. E disse que precisava muito ouvir a sabedoria do pai para resolver o enorme problema que estava enfrentando. Pai, estou sem forças, não aguento mais. São muitas barreiras colocadas à minha frente. Quando supero uma, logo aparece outra, e às vezes é muito maior do que a que acabei de vencer. Pai, me ajude. Eu não sei o que devo fazer.

O pai ouviu atentamente, pensou por alguns minutos e convidou o filho para um passeio, levando ele até um grande lago onde havia também uma barragem de usina. Chegando lá, ele perguntou para o filho: "Filho, qual é o seu maior sonho?" "Sonho, pai? Sonho? Eu não sonho mais há muito tempo, pai. Eu tenho tantas dificuldades e elas acabaram com os meus sonhos." "Assim", respondeu o filho desesperançoso. E o pai disse: "Filho, eu quero que olhe bem para este lago. Isso aqui um dia foi um caudaloso rio, até que construíram aquela barragem e formou-se este lago." E o rapaz então perguntou: "Mas pai, o que isso tem a ver comigo?" E o pai respondeu: "Meu filho, saiba que toda esta reserva de energia enorme acumulada neste lago vem do sonho da água. O sonho da água é chegar até o oceano, meu filho. E se a água não tivesse este sonho de chegar até o oceano, de abraçar o mar, ela não teria esta energia. Ela não teria força para atravessar esta barragem. A barragem freia o sonho, mas a água continua a correr. Ela corre pelas turbinas para atingir o seu maior sonho, que é chegar até o mar. Filho, você possui fantásticas reservas de forças dentro de você. E para soltar toda esta força, você precisa voltar a sonhar. Voltar a sonhar assim como esta água sonha, e ser ousado para viver os seus sonhos. Você permitiu que as dificuldades naturais da vida matassem seus sonhos. Ressuscite os seus sonhos. Volte a sonhar. Então, a força que há dentro de você quebrará as barreiras e nada poderá deter você, meu filho." Meu amigo, minha amiga, reflita nesta parábola, pois os sonhos fazem esta força que nós temos romper barreiras. Os sonhos, a nossa fé, faz a gente correr atrás, vencer, lutar e vencer, lutar e vencer, lutar e vencer. Tem pessoas que reclamam das lutas. Eu não reclamo das lutas, não. Porque eu luto e venço e alcanço um sonho. Sonho de novo. Meu sonho, cada sonho tem um preço. Luto, enfrento, venço. E tem mais um outro sonho para conquistar. E assim a gente vai vivendo, sonhando, lutando, vencendo e conquistando. Deus abençoe você. Paz e luz.

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1: 6h33.
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2: É, meu irmão, minha irmã, eu tenho sido procurado por pessoas de todas as igrejas, de todas as denominações, de todas as religiões. Deus é um só. E o que eu observo é que o povo está sofrendo muito. O povo está sofrendo muito. Cada pessoa tem um drama, um sofrimento dentro de casa, um sofrimento na vida dela. Quando não é com ela, é com o filho. Quando não é com o filho, é com o marido, é com a esposa, é com o pai, com a mãe. É preciso buscar a Deus, sabe? A solução para a vida das pessoas é Deus. A fé é tão violenta quando canalizada de forma certa, que ela levanta o doente, levanta o desanimado, levanta o depressivo, levanta o falido, levanta aquele que não vê perspectiva alguma na vida, e conduz esta pessoa ao triunfo, ao triunfo, à vitória. Porque a fé, ela não é outra coisa a não ser uma força interior violenta, e ela vem pelo conhecimento. O ignorante não tem fé. O ignorante no mundo espiritual, ele não sabe canalizar a fé dele. Quando ele tem, é uma fé inútil, porque é uma fé sem conhecimento espiritual. Mas Deus nos chama e nos tira do tempo da ignorância para nos dar o seu conhecimento, nos fazer conhecer a grandeza e a profundidade de suas palavras. Nós vamos agora a mais um quadro do nosso programa, trazendo para você a luz do conhecimento espiritual.
1: Que o nosso bom Deus abençoe você rica e abundantemente. A minha reflexão de hoje, eu quero abençoar você. Um dia não define quem você é, mas quem você é define o seu dia. Existem momentos na vida chamados como dia mau. A Bíblia fala, né, que existe o dia mau. Um dia desses eu estava viajando de São Paulo para o Monte Manaim, Belo Horizonte, quando de repente eu vi um engarrafamento, e esse engarrafamento ia levar em média por volta de 2 horas da tarde. Duas horas a viagem, e o GPS deu um atalho, e eu pensei em pegar a pista de baixo, o atalho que estava dando, mas de repente aquilo falou profundamente no meu coração que aquele atalho que eu ia pegar, olha o grau de dificuldade que é para entrar nele. Se já é difícil para entrar nele, se a entrada já é difícil, imagina como que está o percurso. E aí eu não fui. Continuei no engarrafamento. E o engarrafamento foi devagarzinho e tudo. E eu fui reparando que os dois carros pegou aquele atalho. O GPS passou para aquele lugar. Mais à frente, um eu vi voltando de ré, porque o lugar passava, era carroça, trator. Então o carro garrava. O outro atolou. O pessoal saiu do carro e sujou todo, coitado. Estava atolado. E logo eu pensei, se eu tivesse pegado aquele atalho, eu estaria naquela mesma situação. Existem momentos na vida que a situação quer que você saia do seu objetivo, que a situação quer que você saia do seu foco. O inimigo é sujo, ele faz de tudo para você quebrar a corrente, parar de tomar ceia, para você começar a tratar as coisas de Deus como normal, com simplicidade, não com reverência e temor. Tratar como se aquilo... Ah, o pastor está pedindo isso aqui, mas vou deixar para depois, se não tem urgência. Então toma cuidado, meu amado irmão, minha amada irmã. Eu sei que o Espírito de Deus está tratando com alguém aqui agora. Tome cuidado para você não tratar as coisas de Deus de qualquer jeito. Pense nisso. Que o Espírito de Deus complete esta palavra no seu coração. Não saia do caminho que Deus te colocou. Não pegue o atalho que vai ser mais fácil, que vai te tirar do engarrafamento, mas vai te levar para um buraco. Pensa nisso.

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1: A história é muito triste. Ela havia acabado de perder o marido. Não tinha dinheiro. Não tinha alimento na lata. Tinha apenas os filhos, que não tinham o que comer. Então ela foi ao encontro do profeta e contou para o profeta a situação que ela vivia. A viúva humilhada se curvou a Deus e obedeceu ao profeta. E veja o que aconteceu.

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2: E a palavra que Deus colocou na minha boca para falar com uma pessoa, dentre as milhares, no dia de hoje, é uma revelação muito profunda, e que essa pessoa está esperando de Deus uma resposta. Ela já questionou, inclusive, se Deus não está olhando para ela. Por que que Deus não está olhando para ela? E eu vou dizer para você com muita firmeza, muita clareza também, o que você não gostaria de ouvir, mas precisa ouvir. Deus está olhando para você, sim. Coisas muito piores já eram para ter acontecido com você. Deus está olhando para você, sim. O problema não está em Deus, está em você. Porque você quer que seja do seu jeito, e não vai ser do seu jeito. Ele é Deus, Ele é Senhor, e nós não somos nada, eu não sou nada, você não é nada. Quem somos nós para querer impor para Deus o que queremos da forma que queremos? Deus vai fazer por nós se Ele quiser fazer. Deus vai fazer por você se Ele quiser fazer. Se você provocar o milagre vai acontecer e você vai receber. Se você não provocar o milagre, não adianta esperar, porque o milagre não vai acontecer, você não vai receber nada de Deus e sua situação vai continuar piorando. Entendeu a resposta? Pegou a revelação? Porque o mundo espiritual, ele é uma dinâmica, ele não fica parado. Ou hoje você estará melhor do que ontem, ou pior. Não fica a mesma coisa. Observa a sua vida. De uns tempos para cá, vem descendo o morro. As coisas vêm piorando. E aí você pergunta, por quê? Por que que vem piorando? Por quê? Porque você, ao invés de usar as suas armas espirituais, a sua fé, a sua capacidade de provocar o milagre de Deus a seu favor, você está tratando com desleixo o que você deveria colocar em primeiro lugar. Eu vou exemplificar. Eu tenho um problema para resolver na vida do meu filho. A primeira coisa que eu tenho que fazer antes de falar: Deus, eu tenho um problema com meu filho, preciso que o Senhor resolva o problema do meu filho para mim. A primeira coisa que eu tenho que fazer é me apresentar a Deus. Lógico, e dizer: Senhor, eis-me aqui. Eis aqui a minha fé. Eis aqui meu sacrifício. Eis aqui minha adoração. Primeiro eu agrado a Deus, para depois de provocar, de chamar a atenção de Deus, de provocar o milagre, eu pedi o que eu quero. É impossível você querer receber alguma coisa de Deus impondo a Deus as suas condições, o seu jeito, o seu formato. Ele é Senhor. Eu não sou nada, nem você. A Bíblia diz: humilhai-vos. Humilhai-vos. Não é os outros te humilhar, não. É você. Humilhai-vos perante a potente mão de Deus, e Ele vos exaltará. Se eu me humilho, Ele me levanta. Se eu me exalto, Ele me abate. Você está distante, afastado, afastada, volte. A primeira coisa, volte ao primeiro amor. Não adianta dar murro em ponta de faca, vai machucar sua mão. Não vai adiantar. Volte ao primeiro amor. Essa revelação é para uma pessoa. Antes que seja tarde, volte.

esta canção, senhor. É uma canção de quem se arrependeu de um dia ter te deixado. E está aqui pra dizer: eu volto, senhor.

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1: É, meu irmão, minha irmã, eu tenho sido procurado por pessoas de todas as igrejas, de todas as denominações, de todas as religiões. Deus é um só. E o que eu observo é que o povo está sofrendo muito. O povo está sofrendo muito. Cada pessoa tem um drama, um sofrimento dentro de casa, um sofrimento na vida dela. Quando não é com ela, é com o filho. Quando não é com o filho, é com o marido, é com a esposa, é com o pai, com a mãe. É preciso buscar a Deus, sabe? A solução para a vida das pessoas é Deus. A fé é tão violenta quando canalizada de forma certa, que ela levanta o doente, levanta o desanimado, levanta o depressivo, levanta o falido, levanta aquele que não vê perspectiva ao

0: conhecimento espiritual. Mas Deus nos chama e nos tira do tempo da ignorância para nos dar o seu conhecimento, nos fazer conhecer a grandeza e a profundidade de suas palavras. Nós vamos agora a mais um quadro do nosso programa, trazendo para você a luz do conhecimento espiritual.
1: Diz a palavra de Deus:
2: a sabedoria edificou sua casa e lavrou suas sete colunas. Provérbios 9:1.
1: Quando Salomão, filho de Davi, assumiu o reino de Israel, ele pegou um reino falido, empobrecido pelas derrotas sofridas por inimigos que tomaram do povo de Deus suas riquezas. Diante das dificuldades e sem ver a saída, Salomão convocou todo o povo a fazer um grande sacrifício a Deus. Ao ver o sacrifício perfeito no altar, Deus viu a fé de Salomão no sacrifício oferecido no altar. E aquele sacrifício tocou no coração do Pai, que desceu do céu e disse a Salomão para lhe fazer um pedido. Salomão então pediu a Deus sabedoria e conhecimento. Mas Deus lhe deu mais. Deus deu a Salomão muito mais do que ele pediu: saúde, riqueza, longevidade e vitória sobre todos os inimigos. Bárbara Barcelos agora traz para você as sete colunas da sabedoria.
3: O temor do Senhor é o princípio da sabedoria.
4: A cicatriz. Um menino tinha uma cicatriz no rosto, e as pessoas do colégio não falavam e nem se sentavam ao lado dele. Na realidade, os colegas, quando o viam, franziam a testa assustados. Devido à enorme cicatriz que ele tinha no rosto, que era muito grande e muito feia. Então, a turma se reuniu com o professor e sugeriu que aquele menino da cicatriz não frequentasse mais aquele colégio. O professor levou o caso ao conhecimento da diretoria. A diretoria discutiu e chegou à seguinte conclusão: não poderiam tirar o menino da escola, mas conversariam com o menino para que ele fosse o último a entrar na sala de aula e o primeiro a sair. Dessa forma, nenhum outro aluno viria o rosto daquele menino, a não ser que olhassem para trás. O professor achou a ideia magnífica, uma ideia sábia, e assim os alunos não olhariam para trás e não se assustariam com aquela cicatriz tão feia. Levada então a decisão ao conhecimento do menino, ele aceitou de prontidão, porém, com a condição que ele aparecesse na frente dos colegas da escola para explicar o porquê daquela cicatriz. A turma concordou. E no dia seguinte, o menino entrou e se dirigiu para a frente da sala de aula, quando começou então a relatar: sabe, turma, eu entendo vocês. Essa cicatriz é muito feia, mas eu quero contar para vocês como foi que eu adquiri ela. Minha mãe era muito pobre, e para ajudar na alimentação da casa, ela passava roupa para fora. Eu tinha por volta de 7 a 8 anos de idade. E além de mim,

0: tinha mais 3 irmãos, um de 4, um de 2 e a minha irmãzinha, que tinha apenas alguns dias de vida. Foi aí que, não sei como isso aconteceu, na nossa casa tão simples, toda de madeira, ela começou a pegar fogo. Minha mãe correu até o quarto onde estávamos, pegou meu irmão de 2 anos, pegou meu irmão de 4 anos, me pegou também pelo braço e saiu correndo para o lado de fora. Havia muita fumaça. As paredes eram de madeira e pegavam fogo com muita facilidade. Estavam muito quentes. Minha mãe me colocou assentado no chão do lado de fora e pediu que eu ficasse ali, até que ela voltasse. Minha mãe, ela tinha que voltar para dentro da casa para pegar a minha irmãzinha, que ficou no quarto em chamas. Só que quando minha mãe tentou entrar na casa, as pessoas que estavam ali do lado de fora não deixaram ela entrar para pegar a minha irmã. Disseram que era muito perigoso, que ela não podia se arriscar tanto. Ela já havia salvado a vida de 3 filhos. Eu vendo a minha mãe gritar e o desespero no rosto dela, e ela gritava, mas as pessoas não deixaram ela buscar a minha irmãzinha. Foi aí que eu decidi deixar ali os meus irmãos e disse para que eles não saíssem dali e que ficassem ali até que eu voltasse. Saí por entre as pessoas sem que elas percebessem, porque eu era pequeno. Entrei na casa e havia muita fumaça. Estava tudo muito quente, mas eu tinha que pegar a minha irmãzinha. Eu sabia em qual quarto ela estava, e ela estava ali enrolada em um lençol e chorava muito. Naquele momento, eu vi uma coisa caindo, uma coisa em chamas. Então eu me joguei sobre ela para protegê-la. E aquela coisa quente caiu no meu rosto. Vocês podem até achar essa cicatriz que eu tenho muito feia, mas tem alguém lá em casa que acha ela linda. E todos os dias quando eu chego, a minha irmãzinha beija a minha cicatriz, porque ela sabe que essa marca é uma marca de amor. Meu amigo, minha amiga ouvinte, eu quero dizer que o mundo está cheio de cicatrizes. E eu não falo somente de cicatrizes visíveis, mas falo de cicatrizes que muitas vezes você não enxerga a olho nu. Nós estamos sempre prontos a abrir cicatrizes nas pessoas, seja com palavras ou seja com ações. Há muito tempo atrás, Jesus Cristo adquiriu muitas cicatrizes nas mãos e nos pés, no corpo e na cabeça. E essas cicatrizes eram nossas. Essas cicatrizes eram minhas. Essas cicatrizes eram para ser suas. Mas Ele nos protegeu e morreu em nosso lugar e ficou com todas as cicatrizes para Ele. Essas também são marcas de amor. Jesus, Ele ama muito e você, não por quem você é, mas sim pelo que você é para Ele. Você é a pessoa mais importante desse mundo. Para Jesus, não se esqueça nunca disso. Que Deus abençoe a sua vida.
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1: Estamos escrevendo uma nova história em nossa vida a partir de uma fé que remove montanhas. 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

0: prepare e reflita agora em tudo que você vai ouvir neste momento. 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O que você vai ouvir agora é uma prova viva que Deus, que operou ontem, opera hoje e sempre. Vamos agora acompanhar mais um resultado de quem usou a fé e recebeu o seu milagre.
1: André, conta para nós, se permite, claro, que o seu testemunho seja passado nas redes sociais?
2: Sim, claro.
1: Amém. Conta para nós como que você chegou aqui, o que é que você estava passando e como que está a sua vida hoje?
2: Então, em novembro eu perdi meu emprego. Então,
1: sim,
2: isso me deu uma tristeza muito grande, fiquei muito triste. Então, assim, a minha filha chegava em casa e falava: mãe, dá tristeza de ver a senhora. Eu não tinha vontade de nada, a vontade que eu tinha era de ficar dentro de casa.
1: E como que você ficava? No quarto?
2: Estava no quarto e na sala, mais na sala.
1: Triste, amargurado. Começou uma depressão.
2: É, uma depressão.
1: Sim.
2: E uma tristeza, assim, porque eu gosto de rir, eu gosto de brincar, eu gosto de conversar. Eu não queria rir nem conversar. E aí ela falou: mãe, vamos fazer alguma coisa. Eu falei: minha filha gosta de ir na igreja.
1: Sim.
2: Então ela tem uma amiga que é filha da Luana, e ela foi a Luana e a mãe da Luana na minha casa me visitar. Aí nós tivemos uma conversa muito agradável, elas falaram, me deram três livros da igreja, falaram da corrente.
1: Ah, você foi evangelizada, através dos livrinhos do apóstolo Adelino de Carvalho.
2: Isso, é, a mãe da Luana me deu três livros.
1: Maravilha.
2: E aí ela me falou da corrente.
1: Sim.
2: E eu vim participar da corrente, né? Então hoje é o quarto elo e, pela glória de Deus, na terça-feira eu começo a trabalhar.
1: Graças a Deus, as portas se abriram para você, Andréa.
2: E hoje a minha filha falou: mãe, tá dando prazer de olhar para a senhora, até o semblante mudou.
1: Ai, que
2: o
1: coisa
2: sorriso,
1: boa,
2: né? E a alegria no meu coração também.
1: Você tá outra.
2: Sim.
1: Nasceu de novo.
2: Graças a Deus.
1: E agora vai começar já a trabalhar.
2: Vai começar, terça-feira.
1: Amém, André. O que que você tem a dizer para essa pessoa que está nos assistindo agora, passando pelo que você passou?
2: Tem que ter fé. Tem que ter fé, porque a gente, sem Deus, nós não somos nada. Temos que crer e buscar, porque não adianta a gente ficar em casa sozinha. A gente tem que buscar ajuda e ajuda espiritual.
1: Chama a pessoa para vir para o santuário. Fala com a pessoa.
2: Vem para o santuário da Pampulha.
1: Venha. E a corrente é forte?
2: A corrente é forte. Temos que ter fé.
1: Amém!
2: É forte mesmo.
1: Graças a Deus.
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2: Ser fiel em qualquer circunstância. É impressionante que ser fiel quando tudo está difícil é fácil. É fácil, porque o sufoco do mundo, o desespero, o sofrimento, a dor nos jogam para os braços de Deus. Ser fiel em meio à luta é fácil. Ser fiel em meio às dificuldades é fácil. Quando a pessoa chega no santuário, ela chega saindo do mundão de sofrimento, ela chega com o coração aberto, ela oferta para ajudar o rádio, ela sacrifica, porque o sacrifício gera milagres, ela está com o coração aberto até para cantar, ela canta mais alto sem saber a letra da música, mesmo assim ela canta. Bate palmas. Mas quando tudo melhora e ela passa a ganhar de 1000 para 5000 ou de 5000 para 50000, quando melhora a parte financeira, quando melhora a saúde, quando melhora na área sentimental, aí ela troca o dono da bênção, que é Deus, pela bênção. Ela troca o dono da bênção pela bênção. Ela fica com a bênção e dá as costas para Deus. Fica com o amor da vida dela e não tem tempo para Deus. Fica com um bom salário que ela ganha, mas deixa de ser fiel a Deus. Fica com um carro bacana que ela comprou, e esse carro leva ela para qualquer lugar, menos para a casa de Deus. fica com a casa ou apartamento dela, com a bela televisão, com todo o conforto que Deus deu para ela, mas esquece que ela chegou sofrendo no santuário. Esquece de Deus. Dá para Deus o pior que uma pessoa pode dar para outra pessoa, que é o desprezo. Desprezo. E aí, tudo começa a dar para trás na vida dela. E aí, tudo começa a dar para trás na vida dela. Porque ela desprezou a casa do pai. Foi assim com o filho pródigo. Depois que deixou a casa do pai, ele perdeu tudo que tinha. Ele perdeu tudo que tinha. Olha aí. Olha o que está acontecendo com você. O filho pródigo só voltou a ter depois que ele retornou à casa do pai. Esta palavra é para você. Dentre as milhares que me ouvem, eu digo: alguém em algum lugar precisava ouvir esta palavra.

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A história é muito triste. Ela havia acabado de perder o marido. Não tinha dinheiro. Não tinha alimento na lata. Tinha apenas os filhos, que não tinham o que comer. Então ela foi ao encontro do profeta e contou para o profeta a situação que ela vivia. A viúva humilhada se curvou a Deus e obedeceu ao profeta. E veja o que aconteceu.

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1: E aqui do meu lado está mais uma pessoa que acaba de realizar o ato profético do mergulho no Rio Sagrado e vai contar o seu testemunho de fé. O nome da senhora?
2: É Hilda Rosentino Silva.
1: E a sua cidade?
2: Eu, Nápoles, perto de Porto Seguro, Bahia.
1: Conta para essa pessoa que está te assistindo agora, está te ouvindo, qual o milagre que a senhora recebeu aqui no Monte Manaim?
2: Eu tive problema de câncer no ovário, aí eu fiz a cirurgia, minha barriga tornou voltar a crescer de novo. Aí eu vim para a cidade de Vitória, Espírito Santo, tive orientação pela profetisa, e aí, pela bispa, e aí ela me orientou direitinho, fui no altar de Elias, e aí a minha barriga não voltou a crescer mais, eu fui curada. Eu fiquei um ano sofrendo, né, sentindo muita dor, minha barriga crescendo, e aí, graças a Deus, através da orientação da bispa, né, que eu vim no altar de Elias, e aí aqui no Monte Manaim, aí graças a Deus eu fui curada.
1: É o sacrifício que gerou o seu milagre em nome de Jesus.
2: Graças a Deus, sacrifício gera milagre.
1: E o que a senhora fala para essa pessoa que está te ouvindo, está te assistindo agora, que está sofrendo? Tem muitas pessoas sofrendo.
2: É que tem uma atitude de fé, né? E venha e passa por um profeta de Deus, né, para poder ter orientação, para poder sacrificar, porque sacrifício gera milagre.
1: Glória a Deus, que Deus seja louvado. É mais uma pessoa contando aqui no Monte Manaim o seu testemunho de milagre. 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

0: 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Foi no monte que Abraão ofereceu seu filho Isaque como sacrifício, conforme Deus ordenara.
1: Assim diz a palavra de Deus, no livro de Gênesis, capítulo 22, versículos de 3 a 13.
0: Então se levantou Abraão pela manhã de madrugada, e albardou o seu jumento, e tomou consigo dois de seus moços, e Isaque seu filho, e cortou lenha para o holocausto, e levantou-se, e foi ao lugar que Deus lhe dissera. Ao terceiro dia levantou Abraão os seus olhos, e viu o lugar de longe, e disse Abraão a seus moços: Ficai-vos aqui com o jumento, e eu e o moço iremos até ali, e havendo adorado, tornaremos a vós. E tomou Abraão a lenha do holocausto, e pôs-la sobre Isaque seu filho, e ele tomou o fogo e o cutelo na sua mão, e foram ambos juntos. Então falou Isaque a Abraão seu pai, e disse: Meu pai. E ele disse: Eis-me aqui, meu filho. E ele disse: Eis aqui o fogo e a lenha, mas onde está o cordeiro para o holocausto? E disse Abraão: Deus proverá para si o cordeiro para o holocausto, meu filho. Assim caminharam ambos juntos. E chegaram ao lugar que Deus lhe dissera. E edificou Abraão ali um altar, e pôs em ordem a lenha, e amarrou a Isaque seu filho, e deitou-o sobre o altar, em cima da lenha. E estendeu Abraão a sua mão, e tomou o cutelo para imolar o seu filho. Mas o anjo do Senhor lhe bradou desde os céus e disse: Abraão, Abraão. E ele disse: Eis-me aqui. Então disse: Não estendas a tua mão sobre o moço e não lhe faças nada, porquanto agora sei que temes a Deus. E não me negaste o teu filho, o teu único filho. Então levantou Abraão os seus olhos e olhou, e eis um carneiro de trás dele, travado pelos seus chifres num mato. E foi Abraão, e tomou o carneiro, e ofereceu-o em holocausto, em lugar de seu filho. 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
1: Se vestir da armadura de Deus e ficar firme. É tudo uma decisão e uma ação. Decisão e ação. Você decide o que você quer fazer e o que você vai fazer. E faz. Efésios 6:10 diz assim: finalmente, fortaleçam-se no Senhor e no seu forte poder. 11. Vistam toda a armadura de Deus. Tem que fazer tudo o que tiver que fazer. Para quê? Para poderem ficar firmes contra as ciladas do diabo.
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4: 8:59.

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noite linda do meu Deus maravilhoso, bom dia com alegria, estamos chegando nessa segunda-feira, 10 de agosto de 2026, com muita alegria, com muita paz, com muita luz na nossa vida, para espalhar essa paz, para espalhar essa luz por onde nós andarmos. O meu abraço para você, o meu carinho, desde já, muito obrigado pela companhia, pela participação, do seu recadinho, da sua mensagem. Deus te abençoe muito, muito, você e todos quantos estiverem com você, tendo assim a sorte grande, porque você é um abençoador, uma abençoadora. Bom dia para você em casa, bom dia para você no trabalho, bom dia para você no trânsito. O meu abraço, o meu carinho, uma semana linda para nós.

Então, abraço os meus colegas de trabalho, a Sueli na central de atendimento, meu abraço, meu bom dia pra você e pra toda a equipe, pro Ed Matos, o meu abraço, o meu carinho, bom dia também, Diana, Deus abençoe você, o meu abraço, o meu carinho pra você, bom dia, João Vitor em Campinas, o meu abraço, o meu carinho, Deus abençoe você de uma forma assim, ó, muito, muito especial. Ah, moça lá de Goiânia, eu esqueço o nome, eu preciso escrever aquele nome, colocar pra mim aqui, ó. Ah, de Janeira, não, é Janaíra, isso mesmo, Emerson, obrigado. Janaíra, o meu abraço, o meu carinho pra Janaíra, bom dia pra você, Deus te abençoe, Deus ilumine você, Janaíra, você e toda a equipe aí em Goiânia, Goiás. E é assim que nós começamos o nosso programa, com alegria, com muita paz, com muita luz, com muita coisa boa, com muita energia do nosso Deus. 9:07, 9:07, daqui a pouquinho tem pra gente aqui, quem tem, tem, Célia Meirelles chega cantando já já no nosso programa, abrindo assim o musical, mas nesse momento com alegria, com essa força, com essa alegria do nosso Deus, com a unção do Espírito Santo, a gente abraça o comandante do áudio do nosso programa, o diretor-geral da Rede do Coração, conosco, Emerson.

Oliveira. E agora sim chega ela abrindo o musical do nosso programa, cantando pra gente também lindamente. Quem tem, tem uma canção linda, linda, um embalo muito gostoso. A gente ouve agora a Célia Meirelles cantando Cântaro Cheio no ar. São 9 horas agora, 8 minutos. 9 e 8. Bom dia pra você.

0: Fala que eu não ajudei a Célia a cantar. 9 horas 12 minutos, 9 e 12. Nós ouvimos cantando pra gente lindamente, abrindo assim o musical do nosso programa. Quem tem, tem. Foi ela, Célia Meirelles.
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17 minutos, 9:17, né? Vem encher minha botija com azeite, com óleo do céu, com a unção do céu. Que linda canção, né? Sandro do Espírito Santo. Nós precisamos sempre pensar o seguinte: se nós estivermos cheios da unção, tudo na nossa vida vai bem. Tudo vai bem quando você está bem. Pense nisso, tenha essa visão, tenha esse foco. Se você está bem, ou se você estiver bem, porque você pode não estar hoje. Pode. Você pode hoje ter acordado mal, infelizmente. Porque acordar é maravilhoso, mas pode ser que você hoje acordou mal, por um motivo ou outro, por um fator externo, ou mesmo interno, você acordou mal. Mas se você estiver bem, se você ficar bem, você vai ficar. Se você quiser, você vai ficar. Tudo vai ser diferente amanhã quando você acordar. Quando você amanhã despertar para o dia de terça-feira, a sua vida será maravilhosa. Será linda. Você vai olhar tudo da cor que você mais gosta. Você vai ver tudo da cor que mais te enche os olhos. Aquela cor que faz brilhar diante de você a beleza. Eu aposto muito nisso. Quando a gente vê tudo do jeito que nos faz bem. É maravilhoso isso. Eu preciso olhar e ver as coisas que eu gosto de ver. Eu preciso ver a cor que me alegra, que me deixa feliz, que me deixa iluminada, que me deixa preparada para receber o melhor de Deus. A natureza é completa. E às vezes eu falo cor e você só fica pensando em flor. E não é só em flor. É você que precisa enxergar na parede o amarelo. É você que precisa enxergar na roupa do outro amarelo. Entende isso? Entende? É você que precisa ver a cor que você gosta para que tudo na sua vida te vá bem. Parece uma metáfora, né? Parece, Suzana? Só parece? Mas é importante você observar que se você olha com olhos bons, tudo volta para você com bondade. A palavra de Deus diz assim, ó, se os seus olhos forem bons, todo o seu corpo será bom. Se os seus olhos forem iluminados, todo o seu corpo será iluminado. Então, tudo está no olho. Tudo está no olhar. Pense nisso. Pense nisso. Enxergue assim. Acorde para uma semana linda, hoje é segunda-feira, o segundo dia da semana, o primeiro dia útil da semana, segunda-feira, e Deus pode realizar na sua vida uma festa maravilhosa todos os dias, na sua casa, no seu trabalho, por onde você andar. Não espere do outro, não espere. Não fique na expectativa do outro trazer para você. Porque ele pode falhar. Pense, é eu que tenho que levar para o outro. Ah, Suzana, mas aí fica difícil. Não fica, não. Se você tomar essa concepção que você é que tem que levar para o outro o que você quer receber, você vai receber em dobro. Porque você levou e porque você recebeu. Pense nisso. 9:22.

mesmo, ele é maravilhoso. Ele é lindo demais da conta, esse nosso Deus, gente, que lindo é nosso Deus, né? Tivemos um final de semana abençoado, eu digo eu e todos do Reino dos Céus. Ontem, domingo, estivemos no santuário, participamos da Santa Ceia, nos fortalecemos, buscamos a Deus, dizemos Deus muito obrigada, comemoramos, celebramos o Dia dos Pais, abraçamos com carinho cada papai, é tão importante isso. Na verdade, eu, Suzana, não gosto de datas. A única data que eu gosto é do meu aniversário. Eu gosto do meu aniversário. Chega no dia do meu aniversário, eu fico muito feliz. A semana toda eu fico feliz. Porque está chegando aquele dia de eu celebrar, de eu agradecer a Deus por mais um ano que está morrendo e outro que está nascendo. E é assim, eu amo fazer aniversário. E naquele ano que está findando, que era o dia 29 de maio, eu amo, amo, amo agradecer a Deus por todos os dias do ano que está acabando. Mas no dia 30 eu amo, amo, amo agradecer a Deus pelo dia que está nascendo, pelo ano que está nascendo. É assim. A minha vida é assim. Meio... Tem gente que acha que é meio louco isso. Mas é assim que eu sou feliz, é assim que eu me sinto bem, é assim que eu sei trazer para você o que Deus me dá. Então, para você, o meu abraço, se alegre. Se você faz aniversário hoje, parabéns para você. Deus te abençoe, Deus ilumine sua vida, Deus ilumine as pessoas que você ama. Afinal de contas, ninguém é feliz sozinho. A nossa família, as pessoas que amamos, também precisam estar bem. Não é verdade? Para estarmos ainda melhor. Ontem, então, participamos da Santa Ceia, agradecemos a Deus, nos preparamos para uma semana linda, abençoamos todos os pais, os presentes e os representados, né? E é maravilhoso tudo isso, é uma alegria muito grande agradecer a Deus por tudo que Ele nos dá, por tudo que Ele faz por nós. O meu abraço e o meu carinho para você, pai. O meu abraço e o meu carinho para você, meu amigo, meu irmão. Meu companheiro de todos os dias, você que está sempre aí do outro lado, me fazendo companhia, Deus te abençoe muito, Deus ilumine você. Aos meus colegas de trabalho, pai, o meu abraço, o meu carinho, ao Emerson Oliveira, né, que é o pai da estrela. Também o meu abraço, o meu carinho lá para o Ed, o papai do Paulo Henrique. E é assim, né, a gente caminha, a gente anda fazendo e agradecendo a Deus por tudo. E a vida só agradece. A vida só nos traz de volta aquilo que a gente planta. Não esqueça, ou não se esqueça. A gente só recebe de volta aquilo que a gente planta. Porque aquilo que a gente planta frutifica. E aí vem de volta pra gente. Então, vamos escolher a semente para quando a gente receber de volta, agradecer. 9:26. Na...

27 minutos, 3 minutos faltando para as 9h30. Meu abraço e o meu carinho para você que tá na companhia. Deus abençoe sua vida. Uma segunda-feira linda, linda, linda. E no reino dos céus, a cada dia tem novidade do Espírito de Deus. Daqui a pouquinho vou falar sobre escravidão espiritual. Também física, né? Porque se a mente tá presa, o corpo também. Daqui a pouquinho vou falar um pouquinho sobre isso. O meu abraço e o meu carinho pra você. São 9 horas 27 minutos, 9h27. Quero mandar o meu abraço lá pro Zenilton. Zenilton, obrigada pelo carinho. Bom dia pra você, meu amigo. Já mandou um recadinho pra Suzana de Paiva hoje. Um abraço pra você. Deus te abençoe. Deus ilumine você com muita paz, com muita luz, com muita alegria, Zenilton. Você e toda a família, esse ouvinte participativo, assíduo, sempre aí ligadinho comigo e também manda os seus recadinhos, né? Quero mandar o meu abraço com muito carinho também para a Luciana Rodrigues. A Luciana Rodrigues França, o meu abraço, o meu carinho para ela no São Gabriel, ligadinha comigo. Para você, um abraço, obrigada pelo carinho, Luciana. Para você e para toda a sua família, Deus abençoe você de uma forma poderosa e especial, Luciana. Também mando o meu abraço para Eliane, também para o Gustavo, também para a Emanuele e também para o José. Obrigada pelo carinho, Deus abençoe vocês. 9 e 20.

Agora, 29 minutos, 9:29. Gente, como é bom, né? Como é bom agradecer a Deus, como é bom a gente reconhecer. Às vezes a pessoa que ouve a gente, ouve Suzana, por exemplo, vou falar de mim, né? A pessoa me ouve e fala, será que essa mulher não tem problema, não? Será que ela não enfrenta problema, não? Enfrento sim, muitos, muitos problemas, enfrento muitos, muitos. Enfrento muitos problemas, mas a minha alegria é exatamente por enfrentar o problema e vencer o problema. É aí que está a minha alegria. É por enfrentar e vencer. E mora aí exatamente nesse ponto a minha força, a minha alegria. A palavra de Deus um dia, né, registrada, está aqui um dia, ele diz para Josué, ser forte e corajoso. Ele não falou, vou te dar força e vou te dar coragem. Não, ele falou isso. Deus não falou isso para Josué. Eu vou te dar força e vou te dar coragem. Não. Ele falou para ele assim, ser forte e corajoso. Então, Josué tinha a missão, a obrigação, a concepção, depois da palavra de Deus, de ser forte e corajoso. E é assim que eu sou, forte e corajosa. Quem olha para mim fala, essa mulher tem coragem mesmo. Tenho. Coragem é uma coisa que eu tenho. É assim. Pense nisso. Olhe para sua vida, olha para sua vida. Faça aí um check-up rapidão, vai, olha. Você pode transformar tudo isso numa vida linda. E se a sua vida é linda, você olhou agora, fez um check-up, ela é toda linda. Suzana, minha vida também é maravilhosa. Ela é linda igual a sua. Olha que coisa maravilhosa. Então nós temos que cuidar disso. Porque aquilo que não é cuidado se perde. Pense. De todo jeito a gente tem que se esforçar. De todo jeito a gente tem que ser forte e corajoso. Porque nós precisamos realmente vencer. O meu abraço, o meu carinho para você. Vem chegando uma canção linda para gente aqui no nosso programa. São 9:32. Daqui a pouco tem testemunho, pessoa contando a transformação na vida dela. Amanhã é terça-feira, tem corrente em todos os santuários, Reino dos Céus do Brasil, para cura. Você, é importante você buscar a Deus se você precisa de uma cura. É importante você se preparar hoje, segunda-feira, para amanhã nada atrapalhar você e você chegar no santuário. Tá certo? O meu abraço e o meu carinho ao meio-dia tem comissionária Adelino de Carvalho, a oração, a prece do meio-dia.

0: gente lindamente, o missionário Adelino de Carvalho. Eu que era um perdedor, agora eu sou um vencedor. É assim que Deus faz. É assim que Deus transforma. É assim. A alegria de Deus é essa. Para que podamos, eu possa, você possa dizer, foi Deus. Deus me transformou. Eu era um perdedor. Eu era uma perdedora. Então nem se fala, né? Eu era uma perdedora. E Deus me transformou e virou meu jogo. Era aí que Deus inverte a fila. Pega o último e põe em primeiro lugar. Foi isso que Deus fez com você. Pense nisso. Pense. Tirou você lá do último lugar, do final da fila, e pôs você como comandante no primeiro lugar. Pense. É isso que Deus fez com você. Agradeça a Deus. Glorifique a Deus. Porque Deus é maravilhoso em todo tempo, em todo lugar, o tempo todo.
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0: 34, 16, agora 15, 9, 45. Coisa meio louca, Suzana, informa essa hora certa. 15 minutos faltando para as 10. O meu abraço e o meu carinho para você. Deus te abençoe muito. Eu abraço você assim com a unção do nosso Deus, com a alegria do nosso Deus, com a bênção que desce dos céus para nossa vida. Que desça aí sobre você, que desça sobre a sua casa, sobre a sua família. Que faça de você uma pessoa iluminada, uma pessoa feliz, cheia da graça, cheia da paz. Pense, alguma palavra que você ouviu no final de semana que não foi legal, que não foi boa, alguma atitude de alguém que te feriu, que te machucou, que te ofendeu, não sei, alguma coisa que você queria que acontecesse e não aconteceu, uma expectativa sua que foi frustrada, não sei, um problema de enfermidade que surgiu, alguém que chegou viciado, falando o que não devia falar, fazendo o que não devia fazer. Não sei. Não sei. Uma notícia que você recebeu, que você não queria receber. Pense nisso. Pense. Deus quer transformar tudo isso. Deus quer dar a você a renovação, a transformação, para você descer na olaria de Deus e voltar novinho. Novinho. Deus quebra você. Deus amassa você e te faz de novo. Pense. Mas precisa do primeiro passo. Porque Deus, ele é tão perfeito que ele deixou o primeiro passo para nós. Sabe para quê? Para depender dele. Pense. Dependa de Deus. Fala, Deus, eu não posso nada, não dou conta, não consigo. Eu não dou conta. Está além da minha condição. Eu não dou conta. Converse com Deus. Não fica orando ladainhas, não. O que é uma ladainha? Ladainha é aquelas orações repetitivas que você aprende e você repete. Conversa com Deus, fala com Ele. Deus, vai para mim. Não dou conta disso aqui, não, ó. O que é que eu vou fazer? Me ajuda aqui. A palavra de Deus diz que Deus é o nosso ajudador. Então peça para ele ajuda. A palavra de Deus diz também que se você não tem sabedoria, peça para ele. Que ele te dá e não cobra nada. Como é que Deus não cobra? Porque Deus quer o quê? A gratidão. Ele quer que você fale, foi Deus que me deu. Foi Deus que fez na minha vida. Eu não era assim, não. Deus transformou. Deus me fez de novo. Deus tem mistérios. E Deus usa pessoas. Pense nisso. Deus tem seus mistérios e Deus usa pessoas. Por isso é que há homens e mulheres de Deus. E você, às vezes, julga o homem pela cara. Julga a mulher pela cara. Às vezes, para você, uma mulher para te abençoar precisa ser uma pessoa que não sorri, que não dá gargalhada, que não canta. Né? Pense nisso. A força interior você não pode medir, você não pode ver. Pense nisso. Tem gente que tem uma força interior tão grande, que nem ela mesma tem consciência disso. Pense, observe e seja você essa pessoa. O meu abraço e o meu carinho para você. São 9 horas 49 minutos, 9h49. Nós vamos agora ouvir uma pessoa contar a transformação na vida dela. Quero pedir, por gentileza, ao Emerson que coloque pra gente aí a Sandra. Não, a Sara. A... Não é Sara, Suzana, é Santa mesmo, é Santa Pereira. A Santa, ela sofria com dores fortes nos braços e pernas e sentia como se os seus ossos fossem se quebrar. Então, a fragilidade dos ossos dela, ela sentia de certo um estalo, né? Alguma forma. Vamos ouvir ela contar como era a condição dela, o que ela sofreu, a forma que Deus curou essa mulher. Vamos buscar de Deus também para a nossa vida, ouvindo o testemunho, porque quando a gente ouve e aplica na vida da gente a fé, Deus opera. Talvez seu caso não seja com os ossos, mas o que você enfrenta, você pode, a partir de agora, através desse testemunho, se encher de fé, se encher de força espiritual, buscar a Deus e receber a resposta dele. Vamos ouvir, então, no ar, Emerson.
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2: E aqui estou no Monte Manaí, lugar dos grandes milagres de Deus, com mais uma pessoa que vai contar o seu testemunho de fé. Qual é seu nome?
3: Santa Pereira dos Santos Quaresma.
2: E a sua cidade?
3: Retiro.
2: Conta para essa pessoa que te ouve, te vê agora, qual o milagre que a senhora já recebeu aqui no Monte Manaí, porque eu sei que muitos milagres a senhora já recebeu.
3: Sim, recebi, graças a Deus, em nome de Jesus, dor na perna, dor no braço e mais testemunhos. Só que agora não dá para mim falar, mas Deus sabe, né, que recebi várias, né, graças a Deus. Obrigada, Senhor.
2: E essas dores que a senhora sentia nas pernas, como que eram? O que que impedia a senhora de realizar?
3: Não, era uma dor terrível no braço, que eu sentia uma dor terrível, parecia que ia quebrar meus ossos. E aí eu fui curada, vim aqui, fui curada em nome de Jesus. Depois foi a dor na perna também. Não, eu só não fui, né, porque Deus já me deu muitos anos de vida e saúde, eu sei que Ele vai dar cada vez a mais, mas não... Eu pensei que ia quebrar o osso da minha perna também, mas fui curada em nome de Jesus.
2: E a senhora já havia procurado médico, remédio, fazia tratamento por causa dessa dor?
3: Sim, gastou muito com remédio, foi no médico e não resolveu nada. O que resolveu foi aqui no Monte Manaí, pela honra e glória do Senhor.
2: Foi no santuário, a profetisa te orientou.
3: Sim, me orientou e aí eu vim aqui e recebi meu milagre, graças a Deus.
2: E a senhora se lembra em qual ato profético a senhora recebeu a sua cura, a sua libertação?
3: Sim, foi aqui no Rio Sagrado, tá? Eu recebi, graças a Deus.
2: Tomou posse do milagre?
3: Sim, glória a Deus, aleluia, Jesus.
2: E hoje as dores, como é que tá?
3: Sim, as dores, eu tô bem, graças a Deus.
2: Curada?
3: Sim.
2: O sangue de Jesus tem o quê?
3: Poder.
2: E o sacrifício?
3: Jesus, o sacrifício gera milagres.
2: Que Deus seja louvado, tá aí pra você mais um testemunho forte de milagres, de cura, aqui no Monte Manaí, pois Monte Manaí é o lugar dos grandes milagres de Deus.

convidado milagre na minha vida, quem sou eu, né? Ela contou que ela precisou de Deus e ela recorreu a Ele e ela confiou nele sem duvidar. E é assim que você também vai receber na sua vida a bênção de Deus, a graça de Deus, através da busca. Seja qual for o problema que você enfrenta, isso não importa. Reaja, não aceite, rejeite. Mais do que não aceitar, é rejeitar. Rejeite. Uma rejeição, uma ingratidão, dói muito, não dói? Uma rejeição, você quer uma coisa e você é rejeitada naquilo, não dói? Então, é essa dor que você precisa causar no mal. Rejeite, descarte, tenha uma vida plena, uma vida de paz, uma vida de alegria. Pense nisso, rejeite o mal, rejeite. É como, por exemplo, alguém que se propõe a te ofender. Ele te propõe ou ela te propõe a te ofender. Ah, eu vou ofender fulano. Ah, eu vou atingir fulano. Se você rejeita, você fica na paz, ele fica com a razão. Pense nisso. Dá a razão para o outro, mas fique na paz. Vale a pena. Dói às vezes, mas vale a pena. Nós vamos falar daqui a pouquinho sobre a ingratidão. Nós vamos falar daqui a pouquinho sobre a escravidão. Nós vamos falar daqui a pouquinho sobre o mal que destrói, porque fica mais alojado mesmo é na mente. Daqui a pouquinho, quero falar para você, porque dia 14 tem um dia especial e tem um trabalho muito forte que vai ser realizado nos santuários Reino dos Céus no Brasil. E essa é uma oportunidade que Deus te dá. Então, quero chamar a sua atenção, porque o que eu vou dizer é simples, é muito pequeno diante do que você vai receber se você buscar. Daqui a pouquinho, quero falar para você sobre isso. A escravidão. Pense nisso. Eu preciso ser liberto? Eu preciso ser liberta de quê? E é essa escravidão que tem destruído sua vida. Então, é essa escravidão que Deus vai te libertar. É dela. Pense nisso. O meu abraço e o meu carinho para você que está aí do outro lado, me fazendo companhia de casa ou do trabalho. O importante é que nós estamos juntos, buscando de Deus, evangelizando, levando a mensagem, levando a palavra. Eu só estou aqui porque você está aí. Então, somos nós. Pense nisso. 9:58.

10h94.1 informando pra você, obrigada pelo carinho. Vem comigo comemorar e celebrar essa vida linda. Vamos juntos nessa caminhada, nessa semana que promete trazer pra gente o novo de Deus, a novidade do Espírito de Deus. Vamos juntos caminhar, eu pego na sua mão, você pega na minha mão, segura forte e firme e não solte. Não solte, assim você também pegue na mão aí dessa pessoa, aí pertinho de você, que você quer ajudar. Quem é essa pessoa? Você vai ajudá-la, você vai representá-la pela sua fé. Começa hoje ao meio-dia, quando você participa da oração, da prece, você coloca o seu nome lá com a Diana e você... ao meio-dia recebe essa força, essa pessoa que você representa também recebe essa força, e assim começa aí essa trajetória, esse caminho de vitórias. O telefone da Diana, com muito carinho, anote aí, é o 31-3283-5796, vou repetir, 31-3283-5796. 9:30, você fala com Diana ou deixa lá o seu recadinho, que é o recadinho para a inclusão na prece do meio-dia.

isso aí, ô, meu Deus, falou assim, ó, guarda lá, Suzana, viu? Guarda ela. E falou pra você também, viu? Falou assim pro anjo, ó, guarde lá esse meu filho, guarde lá essa minha filha, porque são testemunhos vivos meus. Eita, hein? Que coisa maravilhosa, que coisa linda. Patrocinador, o meu abraço e o meu carinho pra você, obrigada por essa contribuição maravilhosa. Eu sei que eu não tenho que agradecer, porque você faz é pra Deus, e é Deus que te abençoa, é Ele que te dá a recompensa, não sou eu, né? Você não faz pra mim, você faz pra Deus. Quem te recompensa é Ele. Então eu te agradeço de quê? De ter você aí do outro lado, nessa alegria, nessa força que você também transmite pra mim. Obrigada de verdade pelo carinho, pela companhia e pela participação todos os dias no nosso programa. 10h04, e chegando mais uma canção linda pra gente curtir juntinhos aqui pela 94.1.

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4: Cosméticos feitos com plantas, alimentos regionais, bebidas, artesanato e peças de decoração produzidos com matérias-primas brasileiras estão conquistando novos consumidores. Esses produtos fazem parte da chamada bioeconomia, que transforma recursos naturais em renda e oportunidades para pequenos negócios. O analista do Sebrae Nacional, Thiago Gatto, apresenta os resultados da Brasil Biomarket e a nova operação no Maranhão.
5: A Brasil Biomarket, ela é uma estratégia de posicionamento de mercado da bioeconomia, né? Então, ela reúne o que há de mais interessante de produtos de artesanato, decoração, moda, acessórios, beleza, cosmético, alimento e bebida, e todos esses produtos são produtos da bioeconomia, dos biomas brasileiros. E de operação na COP30 foi um sucesso, com quase R$1 milhão em vendas nos 15 dias de COP.
4: Depois da experiência na COP30 e de operações realizadas em São Paulo, a Brasil Biomarketing chega à Feira do Empreendedor do Maranhão com 39 empresas e 112 produtos. A loja vai funcionar durante os 3 dias do evento. Entre as participantes está a Sintropia, empresa maranhense, que desenvolve cosméticos a partir de plantas. A fundadora da marca, Carol Frota, conta como a agrofloresta deu origem ao negócio.
6: A Sintropia surgiu comigo plantando agrofloresta aqui no Maranhão. E a partir disso veio a ideia de fazer uma marca de cosméticos que levassem, né, toda essa biodiversidade maranhense para a rotina das pessoas. E a gente participa do Biomarket não só como um canal de venda, mas também como um fortalecimento de conceito. O que diferencia, né, os nossos produtos dos demais é exatamente essa valorização dos biomas do território onde a gente está inserido.
4: A Brasil Biomarketing reúne marcas de alimentos, bebidas, moda, acessórios, artesanato, decoração e cosméticos. A proposta é dar visibilidade a produtos ligados aos biomas brasileiros e aproximar esses pequenos negócios de compradores e consumidores. A loja poderá ser visitada de 14 a 16 de agosto durante a Feira do Empreendedor, no Multicenter Negócios e Eventos, em São Luís. Agência Rádio Web, produção e reportagem, Virgínia Alves.
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Na sintonia, lembrando que nós estamos caminhando para o momento da prece do meio-dia, 11 horas, entra no ar a profetisa Sirlene Cristina, que conduz a audiência até a prece do meio-dia. 11 horas ela entra e conduz aí a audiência. E é importante porque você ouve o programa com a Suzana de Paiva, depois você ouve a profetisa Sirlene Cristina e chega ao santuário. É maravilhoso isso, gente. Maravilhoso. Deus abençoe sua vida, sua casa, sua família. Quando você ouve a Suzana, você canta, você faz festa, você louva a Deus, você se alegra, seus caminhos são abertos, você faz reflexão. Por que que os caminhos são abertos? Porque você acorda espiritualmente para a vida. Você acorda, atenta-se a olhar para o alto, a olhar para Deus, a buscar a Deus, a ter alegria. Você sabia que a alegria é um remédio maravilhoso? Você sabia disso? É uma essência na vida de uma pessoa, a alegria. Quando você é uma pessoa alegre, feliz, o mal não aloja na sua vida. Não, ele sabe que ele não pode, ele sabe que ele não tem poder para isso, ele sabe que ele não tem força para isso. É importante observar que quando a gente se dedica a ser alegre. E como é ser alegre? É sorrir? Não, nem sempre. Ser alegre é ter uma força interior que destrói o que vem de fora, que não presta. Destrói, joga por terra. É isso que é alegria. As pessoas às vezes acham que alegria é só sorrir. E não é. Alegria é força espiritual, é diferente. Consequentemente, uma pessoa que tem força espiritual, ela acha graça na vida, né? Mas não é só sorrir. Esse sorriso, essa alegria espiritual é tão forte quanto o sorriso natural, físico, transparente, materializado que a gente dá. Pense nisso. Por isso que eu falo, seja feliz, sorria, seja alegre dentro de você. Quero mandar um abraço com muito carinho lá para minha amiga Antônia, que está sempre ligadinha comigo. Antônia, o meu abraço e o meu carinho para você. Deus te abençoe, Antônia. Ontem, olhando para as minhas xícaras que ganhei para tomar meu café no Monte Manaim. Que gracinha, gente. Que gracinha da Antônia. Obrigada, Antônia, pelo carinho. Deus abençoe você muito. Deus recompense você, Antônia. Um beijo nesse coração lindo seu. É um gesto de carinho. E eu agradeço a Deus pela sua vida, viu? Obrigada mesmo, de verdade. Do meu coração para o seu, gratidão. 10h20.

0: história. 10 horas 21 minutos. O anjo desce trazendo pra gente a nossa vitória, a minha e a sua. A minha vitória e a sua vitória. O que é que você quer das mãos de Deus? Fala aí. O que é que você quer das mãos de Deus? O que é que você busca das mãos de Deus? O que você quer receber? O que você precisa receber? Fala aí. Fala aí. Porque é isso que Deus vai te dar. Suzana, eu quero é a saúde. Deus vai te dar. Suzana, eu quero é a libertação. Deus vai te dar. Suzana, eu quero é a prosperidade na minha vida. Deus vai te dar. Suzana, eu quero é minha vida sentimental transformada. Deus vai te dar. Suzana, eu quero é a minha vida familiar restaurada. Deus vai te dar. O que é que você quer? O que é que você precisa? O que é que, quando Deus te der, você vai ficar muito, muito, muito feliz e vai dizer para todos, foi Deus que me deu, o que é? É muito importante você ter a certeza de uma coisa. Tudo que você precisa está na mão de Deus. Tudo que você precisa está na mão de Deus. Porque tudo que você precisa está nas mãos dele. Tudo. Tudo, tudo, tudo, tudo, tudo. E ele vai dar para você. Mas é preciso que você esteja atento, porque Deus primeiro dá sinais. Não me esqueço nunca dos sinais de Deus, de observar os sinais de Deus. Porque antes de Deus fazer, ele dá sinais. Se você não estiver atento ao sinal de Deus, Deus vai fazer, você não vai perceber, não vai louvar a ele, não vai agradecer a ele. E o que é que ele vai ganhar com isso? Pense. Então existe uma parte que é minha, uma parte que é sua. E essa parte que é minha, que é sua de fazer, essa parte é essa antenação. Eu preciso estar antenada. Antenado para quando Deus mostrar eu perceber. Senão ele mostra e eu não vejo. Pense nisso. Ele mostra e você não vê. Então você não se prepara para receber o que ele está te mostrando por sinal que ele vai te dar. O que é que você quer? Quero falar um pouquinho sobre o trabalho que o Reino dos Céus vai realizar no dia 14. O que é uma pessoa escravizada? Quando se fala em escravidão, o pensamento logo corre lá para a era da escravidão, dos escravos, né? Para a Lei Áurea que foi constituída. E para a libertação deles. Logo, logo, tudo vem nesse foco. Vamos aplicar agora na nossa vida, no mundo espiritual. O que é uma escravidão? É estarmos ligados, sem chance de sair, de algo que nos prende. É uma escravidão. Tem pessoas que estão sendo escravas de palavras, ou de palavra, ou de uma palavra, escrava. Por quê, Suzana? Porque ouvi uma palavra que doeu, que feriu, que marcou e que ficou. E a pessoa vira e mexe, vai lá e vem cá. Vive hoje, vive amanhã, que também é hoje, e aquilo não sai, aquilo não se desprende dela. Ela não consegue se liberar, se libertar daquilo. Por quê? porque é escrava daquele sentimento. Escrava de um sentimento causado talvez pelo marido, causado talvez pela esposa, causado talvez pelo pai, causado talvez pela mãe, causado talvez pelo irmão, causado talvez pelo amigo. Não sei. Hoje eu quero falar da escravidão de uma palavra. Existem vários tipos de escravidão, mas eu quero falar dessa escravidão. A escravidão de algo que você ouviu e que te feriu. E aquilo ficou marcado na sua mente, martelando, né? Como diz lá no Uberaba, na minha terra. Ficou martelando na sua cabeça, né? Martelando. Vira daqui, vira dali, martela. Fulano falou isso para mim. Nossa, como doeu isso. Nossa, será que fulano pensou foi só naquele dia? Ou será que ele pensa até hoje? Ou será que ele pensou só naquele dia e passou e eu ainda estou com isso na minha mente? Aquilo fica marcando para você. É uma coisa boba. É uma coisa simples. Mas tem pessoas que sofrem por causa de uma palavra. Por causa de uma expressão. E no dia 14, você terá a oportunidade de ter a transformação na sua vida. De essa palavra, hoje eu vou repetir, eu vou falar de palavra. Uma palavra mal falada que você recebeu. Uma maldição se transformou na sua vida, né? A palavra. Porque abriu uma ferida e não cicatrizou. Abriu uma ferida e continuou doendo, machucando, sangrando. E você continua preso a isso. Quando eu falo isso, me lembra muito como se fosse uma metáfora mesmo. Algo assim que eu estou criando para você. Mas eu tenho uma amiga jovem, e ela vive martirizada, presa. Falei com ela sexta-feira. Ela vive presa a essa palavra que ela ouviu há 3 anos atrás. 3 anos atrás é muito tempo. Ela ouviu, a palavra feriu, a palavra machucou, e hoje ela continua sofrendo por causa da mesma palavra. E isso me despertou para trazer para você. Não deixa não. Não permita não. Deus tem para você a liberdade. É como aquela metáfora, né, do elefante. O elefante, quando nasceu, foi colocado numa estaca de madeira e a corrente era fininha. Mas proporcional ao elefante quando nasceu. E aí, o elefante tentou se desvencilhar daquela corrente, daquela estaca, não conseguiu, mas ele era um filhote. A corrente ainda sustentava ele, ainda segurava ele, mas aquele elefante foi crescendo, foi apanhando o corpo, foi crescendo, ganhando altura, estatura, né? Ele foi se formando. Mas porque ele havia tentado tanto sair daquela corrente e não havia conseguido, ele se deu por vencido e ficou ali. E depois de amadurecido, crescido, forte, era só um balanço que ele daria naquela corrente e ela se soltaria. Mas ele não fez isso. É uma metáfora, né? O elefante continuou preso ali, sendo que ele podia sair, porque aí ele já tinha força, peso, capacidade para sair dali. Mas ele continuava preso ali naquela estaca, porque ele havia tentado, mas não havia conseguido. Então, ele se deu por vencido. Meu lugar é aqui mesmo. Eu sei que hoje você vai fazer uma reflexão sobre isso. Eu sei. Pense nisso. Será que você está preso numa estaca de madeira? Frágil? Que só uma atitude sua pode destruir todo esse emaranhado nessa estaca, nessa correntinha e te dar a liberdade? O que será que está acontecendo com você? Pense nisso. Se prepare. Amanhã é terça-feira, vá ao santuário. Vá amanhã. Todos os santuários dos céus no Brasil amanhã tem formação de corrente para cura, para libertação. Amanhã, terça-feira, é corrente da cura. E às vezes a pessoa está toda linda, maravilhosa, toda bonita, não tem doença nenhuma no corpo, toda linda. Mas a alma dela está doente. Ninguém vê a alma. Olha para ela assim, acha assim que tá perfeita. É linda. Mas a alma dela está doente. Por quê? Porque ela está presa espiritualmente. Se isso acontece com você, se liberte. Vá ao santuário. Se prepare para dia 14, esse milagre acontecer na sua vida.
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que Deus é lindo demais. Um coraçãozinho assim pra Deus, maravilhoso. Te amo, te adoro, Deus. 10h37, o meu abraço e o meu carinho pra você. Deus abençoe sua vida. 23 faltando pras 11, 11 horas entra no ar, Sirlene e Cristina. A profetisa que conduz a audiência até a prece do meio-dia. E se você fala com a profetisa Sirlene e Cristina, ela vai abençoar a sua vida em nome do nosso Deus, dando a você o segmento, a orientação para você formar a corrente e ter sua vida transformada, sua vida mudada. E quem é que não quer? Quem não quer ser mudado? Quem não quer ser transformado? Todos querem, porque a vida é maravilhosa demais. Não vale a pena a gente viver se não for para ser feliz. E aí, na corrente de amanhã, você tem essa oportunidade. Se preparar para que essa corrente que está na sua vida se solte, se arrebente e você seja livre para comemorar e celebrar a vida. 10h38, uma canção linda vem chegando, lembrando que é o meio-dia. Tem a prece comissionário Adelino de Carvalho.

Amigo legal, cantou pra gente o missionário Adelino de Carvalho, ele que é o meio-dia, vai fazer a prece do meio-dia em nosso favor, em favor da minha vida, da sua e em favor da vida de todos aqueles que estão aí na sintonia e vão receber essa força. Muitos serão alcançados através de ser representados pela nossa fé, não é? Aí, ao meio-dia, quando representamos, Deus alcança essas pessoas através da nossa vida. Então, o telefone da Diana para inclusão na prece do meio-dia é o 31-3283-5796. Vou repetir: 31-3283-5796. É um WhatsApp. Você também pode deixar a sua mensagem, o nome da pessoa que você ama, que você quer representar, para que ao meio-dia seja incluído na prece, tá certo? Quero mandar o meu abraço com muito carinho para o Jax. Ô Jax, um abraço para você, meu amigo, em Brumadinho, ligadinho com a gente. Deus te abençoe, meu amigo. Deus ilumine sua vida, seu caminho. Que o nosso Jesus maravilhoso abençoe você e tudo que você fizer, tá certo? Com esse coração iluminado, com essas palavras de carinho. Deus te abençoe e te recompense. Obrigada mesmo aí pela companhia, viu? Para você e para sua família, o nosso abraço e o nosso carinho. 10 horas 44 minutos. Mando meu abraço também para Maria de Fátima, lá no Lagoa, ligadinha comigo. Obrigada pela mensagem. Deus te abençoe, Maria de Fátima. Um beijo nesse coração lindo. Obrigada aí pelo carinho. Também a Viviane, também no Lagoa. Meu abraço, Viviane. Obrigada pelo carinho. Deus abençoe sua vida assim, ó, de montão. Sim.

horas 46 minutos, 14 faltando para as 11. O nosso abraço, o nosso carinho para você na sintonia. Deus te abençoe. Amanhã é terça-feira. Amanhã será, né, Suzana? Amanhã é, não. Amanhã será. Terça-feira. E dia de terça-feira tem corrente em todos os santuários, Reino dos Céus, no Brasil. Então você esteja onde estiver acompanhando a programação pela Rede do Coração. Meu abraço, meu carinho pra você. E amanhã é dia dessa força ser materializada. Você mostrar sua fé, buscar a Deus pra você, pra sua casa e pra sua família no santuário, tá certo? Um abraço, obrigada pelo carinho. O telefone da Sueli para maiores informações de endereço para você chegar no santuário amanhã é o 31 981 8379 4517. Repito, 31 98379 4517. Você deixa lá a sua mensagem, ela responde para você com carinho. Se você não ligar para falar com ela, porque se você ligar, você vai ter aí uma conversa muito agradável também, porque a Sueli é maravilhosa para conversar, para orientar, para ouvir, né? Que é um dom. Ouvir é um dom. Tem gente que acha que o dom de falar é o melhor ou o maior, né? Mas o dom de ouvir é maravilhoso demais. Tem pessoas que têm esse dom. E eu busco todos os dias para que eu tenha também, cada dia mais, o dom de ouvir. O dom de ouvir alguém. Tem gente que só quer ser ouvido. Procura alguém para ser ouvido, para falar. Nós vamos falar disso um dia desse, tá bom? Nós vamos falar sobre isso. Eu gosto de estudar, né, a questão de pessoas, estudar pessoas. Tem gente que precisa disso, é de falar. E você precisa ouvir. Só isso. Você vai ajudar muito. Aquela pessoa tem tanta coisa para falar e não fala. E precisa que alguém esteja disposto para ouvir. Talvez seja asneira. Lá no Beraba fala assim, viu? Por isso que eu estou usando essa expressão. Talvez seja bobagens. Bobagens. Mas se você estiver disposto a ouvir esse alguém, mesmo falando bobagens, asneiras, coisas às vezes que é só o que não presta, né? Porque às vezes tá sentindo só aquilo, ele vai falar o que tá sentindo, né? Pense nisso. Se você ouve, você é abençoado. E vai abençoar muito a vida dessa pessoa, porque você vai fazer essa pessoa a dizer coisas maravilhosas, sentir coisas maravilhosas, mas é depois de ouvi-la. Um beijo e carinho para você. Quero mandar um beijo para Rezele. A Rezele. Ô, Rezele. Um beijo para você. Deus te abençoe, Rezele. Deus ilumina você. Abençoe sua casa, sua família. É tão bom, né, Rezele? Ontem você recebeu a visita aí de pessoas que te amam, né? Que te querem bem. E é maravilhoso isso. É maravilhoso você sempre estar preparada para receber, para ouvir e para falar. É tão bom. Deus abençoe sua vida, sua casa, sua família. Ontem as pessoas que foram te ver são pessoas que amam você, que oram por você, que te querem bem, que pedem a Deus por você, que ficaram felizes de te ver. Ah, que coisa boa, que coisa linda. Deus abençoe sua vida, Rezele. Deus abençoe sua casa, Deus abençoe sua família. Deus abençoe as pessoas que você ama e as pessoas que amam você. Viu? Do meu coração para o seu, beijo de carinho. Com a alegria e a unção do nosso Deus. Porque só Ele pode tudo. 10h50. Eu sou!

0: testemunho, uma pessoa contando a transformação na vida dela. Mais uma, né, minha gente? Mais uma. Agora é a Rosângela que vai falar que o sobrinho dela estava com câncer de próstata e já em estágio avançado. E os médicos disseram que não tinha mais jeito. Mesmo fazendo tratamento, preste atenção. Mesmo fazendo tratamento, não tinha mais jeito. Isso era a palavra do médico. Após ela ir ao Monte Manaim, claro que primeiro ela foi ao santuário, Deus deu para ela a cura. Emerson, por favor, joga no ar o testemunho da Rosângela.
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2: E eu continuo aqui no Monte Manaim, lugar dos grandes milagres de Deus, e é uma multidão chegando aqui para realizar o ato profético no Rio Sagrado, onde Deus opera milagres. Qual é o nome da senhora?
3: Rosângela da Cruz do Nascimento.
2: E a sua cidade, dona Rosângela?
3: Minha cidade, Sete Lagoas.
2: Conta para essa pessoa que te ouve, que te assiste agora, qual milagre a senhora já recebeu aqui no Monte Manaim, pois Monte Manaim é um lugar de grandes milagres de Deus.
3: O que eu recebi foi do meu sobrinho Luciano, que ele deu uma entrada no hospital passando muito mal, que ele estava, o médico constou que ele estava com câncer na próstata, e aí os médicos já foram desenganando que ele tinha deixado passar, que não tinha jeito mais, e aí foi 2 anos nós lutando com ele, aí que eu conversei com a profetisa Rosângela e ela falou para me sacrificar para ele, eu fiz o sacrifício e aí ele passou a fazer hemodiálise, fazer clínica, e os médicos falando que a família podia já despedir dele, que ele não dava conta.
2: Os médicos desenganou o seu sobrinho.
3: Isso. Mas aí nós buscamos em Deus, vim aqui, sacrifiquei, fiz o sacrifício para ele. E hoje, pela honra e glória do Senhor Jesus, Deus deu a vitória. Que ele fez um exame, o antes e o depois, que ele estava com câncer, agora o depois, que ele não tem o câncer mais.
2: O que, que a senhora fala para essa pessoa que te ouve agora, que está te assistindo e que está sofrendo, pois tem muitas pessoas no sofrimento?
3: O que eu falo com elas, que usa a sua fé, e se tiver alguém da família que está passando por esse mesmo problemas, com todos os problemas, todas, e que busque em Deus, usa a sua fé, que Deus, ele tem bênção, ele tem cura. Que aqui eu recebi a minha cura, não só para o meu sobrinho, já recebi para mim também. E hoje estou aqui, agradecimento a Deus.
2: Que Deus seja louvado. Está aí para você mais uma pessoa contando um grande milagre que recebeu aqui no Monte Manaim. Pois Monte Manaim é o lugar dos grandes milagres de Deus.
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0: Eita, Deus maravilhoso, né? Deus maravilhoso demais da conta. Eita, Deus lindo. É ele que vira o jogo mesmo na vida de uma pessoa, é ele, só ele. Por isso que eu digo, né? Tem gente que não tá doente fisicamente, mas a alma tá. Igual essa mulher contou esse testemunho, tem gente que tá doente da alma. Do mesmo jeito, ferido, machucado, desiludido. Amanhã... terça, quarta, quinta, sexta, vamos falar mais sobre isso. Dia 14 é um dia especial para você estar no santuário, viu? E Deus virá o jogo da sua vida. 10h55, minha gente, estamos chegando ao final do nosso programa e eu quero agradecer a Deus por essa segunda-feira. Quero louvar a Deus por tudo que Deus tem me dado. Eu quero agradecer pela saúde, eu quero agradecer a Deus pela paz, eu quero agradecer a Deus pela alegria, eu quero agradecer a Deus pela minha vida, pelas pessoas que eu amo, eu quero agradecer a Deus por você que me faz companhia todos os dias. Quando eu faço a minha oração a Deus, eu peço, Deus, Abençoa as pessoas que me acompanham pelo rádio, as pessoas que me ouvem, as pessoas que tiram tempo para sintonizar comigo, para me fazer companhia. Muda a sorte dessa pessoa, atende o pedido dela. Eu falo com Deus. E Deus tem abençoado você. Deus tem trago você para a presença dEle. É isso que faz você ser renovado. O meu abraço, o meu carinho para os meus colegas de trabalho, o meu abraço também. Deus abençoe a cada um com muita saúde, com muita paz. Amanhã, 9 da manhã, encontro marcado comigo aqui. Aqui, ó, no Bom Dia Alegria, 94.1, Rede do Coração. O meu abraço, o meu carinho para você, Deus te abençoe. No áudio esteve conosco o comandante do áudio, Emerson.

0: Eu tenho.
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6: 11 horas.
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7: Bom dia, paz e luz para você. 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
1: Paz e luz pra você, meu irmão. Paz e luz pra você, minha irmã. Pra você que está acompanhando aí a nossa programação aqui na Web Rádio Reino. Que Deus venha abençoar rica e abundantemente a sua casa e a sua família, em nome de Jesus. Lembrando a você que você pode estar enviando o seu nome e o da sua família para serem inclusos ao momento de oração. Adicione o nosso número 62, nosso WhatsApp é o 62 98583 4609, 62 98583 4609, ou dentro do nosso aplicativo ou no nosso site, o www.radioreino.com, ou nosso aplicativo baixado aí na sua Play Store, o aplicativo Web Rádio Reino. Nele você pode deixar aí o seu pedido de oração na aba de pedido de oração ou de recados. Que Deus abençoe a sua vida. Mais uma vez aí, o nosso WhatsApp, 62 98583 4609. Paz e luz pra você. Eu estou...

0: 11:09.
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1: E a palavra que Deus colocou na minha boca para falar com uma pessoa, dentre as milhares, no dia de hoje, é uma revelação muito profunda, e que essa pessoa está esperando de Deus uma resposta. Ela já questionou, inclusive, se Deus não está olhando para ela. Por que que questionou, inclusive, se Deus não está olhando para ela?

parecido com você. Deus está olhando para você, sim. O problema não está em Deus, está em você. Porque você quer que seja do seu jeito e não vai ser do seu jeito. Ele é Deus, Ele é Senhor, e nós não somos nada, eu não sou nada, você não é nada. Quem somos nós para querer impor para Deus o que queremos da forma que queremos? Deus vai fazer por nós, se Ele quiser fazer. Deus vai fazer por você, se Ele quiser fazer. Se você provocar o milagre vai acontecer. E você vai receber. Se você não provocar o milagre, não adianta esperar, porque o milagre não vai acontecer, você não vai receber nada de Deus e sua situação vai continuar piorando. Entendeu a resposta? Pegou a revelação? Porque o mundo espiritual, ele é uma dinâmica, ele não fica parado. Ou hoje você estará melhor do que ontem ou pior. Não fica a mesma coisa. Observa a sua vida. De uns tempos para cá vem descendo o morro. As coisas vêm piorando. E aí você pergunta, por quê? Por que que vem piorando? Por quê? Porque você, ao invés de usar as suas armas espirituais, a sua fé, a sua capacidade de provocar o milagre de Deus a seu favor, você está tratando com desleixo o que você deveria colocar em primeiro lugar. Eu vou exemplificar. Eu tenho um problema para resolver na vida do meu filho. A primeira coisa que eu tenho que fazer antes de falar: Deus, eu tenho um problema com meu filho, preciso que o Senhor resolva o problema do meu filho para mim. A primeira coisa que eu tenho que fazer é me apresentar a Deus, lógico, e dizer: Senhor, eis-me aqui, eis aqui a minha fé, eis aqui meu sacrifício, eis aqui minha adoração. Primeiro eu agrado a Deus, para depois de provocar, de chamar a atenção de Deus, de provocar o milagre, eu pedi o que eu quero. É impossível você querer receber alguma coisa de Deus impondo a Deus as suas condições, o seu jeito, o seu formato. Ele é Senhor. Eu não sou nada, nem você. A Bíblia diz: humilhai-vos, humilhai-vos. Não é os outros te humilhar, não. É você. Humilhai-vos perante a potente mão de Deus, e Ele vos exaltará. Se eu me humilho, Ele me levanta. Se eu me exalto, Ele me abate.

Você está distante, afastado, afastada, volte. A primeira coisa, volte ao primeiro amor. Não adianta dar murro em ponta de faca, vai machucar sua mão. Não vai adiantar. Volte ao primeiro amor. Essa revelação é para uma pessoa. Antes que seja tarde, volte.

Esta canção, senhor, é uma canção de quem se arrependeu de um dia ter te deixado. E está aqui pra dizer: eu volto, senhor.

0: Qual é o nome da senhora?
1: Terezinha de Moura.
0: Terezinha de Moura. O que, que a senhora recebeu? Qual foi a graça que
1: uma
0: a senhora recebeu?
1: Muito grande, porque eu estava com umas úlceras na perna esquerda, mas estava muito grande, já tinha 3 anos e não havia tratamento que curasse.
0: 3 anos de sofrimento, procurando médico?
1: Procurando médico, angiologista.
0: Não resolvia?
1: Não resolvia. Fazia aquele exame da veia bactéria. Cada dia, cada exame fazia mais, dava mais forte ainda a bactéria.
0: E remédio não resolvia?
1: Não. Podia, um antibiótico mais forte não estava valendo mais. Aí eu estava desesperada, e o médico falou que se não desse mais jeito, tinha que amputar a perna. Aí meu filho, José Carlos, começou a frequentar a igreja do santuário e falou: mãe, eu vou levar a senhora lá e a senhora vai ser curada. A senhora vai no Monte Manaim. E vim, né, a primeira vez na Semana Santa, vim até a Luzia, foi comigo, né, que veio.
0: Sim.
1: Ela está aqui agora. A missionária viu o estado que estava a minha perna. Estava assim, eu estava com vergonha até de ficar perto das pessoas.
0: Estava com mau cheiro já.
1: Se não cuidasse demais, dava mau cheiro mesmo, sabe? Aí eu vim, fiz os primeiros 3 mergulhos e fui embora. Aí já fui assim, sentindo uma paz no coração, naquela angústia, desespero, acabou.
0: Quer dizer que aumentou a fé da senhora, depois que a senhora viu a perspectiva, viu que a pena ia melhorar mesmo.
1: Ia melhorar mesmo, tá? Naquela fé muito grande, quando eu passei debaixo do manto, lá do Bom Jesus, e eu sentia assim, uma leveza. Parece que eu estava voando, sabe? Assim, flutuando. Aí fui, continuei o tratamento mesmo, mas como já estava com o tratamento, não valia nada, né? Eu continuei. Agora sarou completamente.
0: Cicatrizou totalmente.
1: Cicatrizou completamente aqui no inverno, posso mostrar. E está uma cicatriz muito profunda, muito feia, mas está completamente sara.
0: Completamente curada. O que o médico não resolveu aqui no Monte Manaim.
1: Resolveu. Hoje eu fiz agora os 4 mergulhos para fazer o 7, né?
0: Isso, mas para agradecer.
1: Só vim para agradecer.
0: Graças a Deus.
1: Graças a Deus.
0: Senhor. Mais um milagre, hein? Mais e o que a senhora tem para orientar?
1: Que não perca a fé. Pode vir que aqui acontece um milagre mesmo.
0: Aleluia. Está feliz?
1: Muito feliz. Feliz.
0: Graças.
1: Totalmente feliz.
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1: É madrugada, paz e luz, meu irmão, minha irmã de fé, que Deus te abençoe. Estamos aqui começando mais uma semana, madrugada de segunda-feira. Que Deus te abençoe rica e abundantemente. Depois de um domingo maravilhoso, e a gente agradece muito a Deus a oportunidade que temos de buscar por Ele, né? Reconhecer a sua grandeza, a sua misericórdia, sua bondade. Deus é bom. Ontem foi dia dos pais. Muitos comemoraram o dia dos pais ontem, dando seu abraço, enviando uma mensagem, demonstrando um gesto de amor e carinho. Mas para algumas pessoas, saudades, né? De alguém que ama e que partiu. É o que vai acontecer com todos nós um dia. Deus nunca vai te abandonar. Ele é um Pai maravilhoso, nosso Pai Celestial. E eu agradeço a Deus por cada momento, pelo ar que respiramos, pela saúde, pelas bênçãos que todos os dias, ao acordar, você recebe um presente de Deus. Cada amanhecer é a oportunidade que você tem de enxergar uma vida melhor. Quando a pessoa não tem compromisso com Deus, diante das lutas, diante dos seus desafios, ela não consegue enxergar uma vida melhor. Porque o inimigo faz você enxergar aquilo que ele quer que você enxergue. Tudo está difícil, não tem jeito, não posso, não consigo. Ah, fulano, não tem jeito. Tem sim. Se os seus olhos forem bons, o seu corpo será iluminado. Mas se haver treva nos seus olhos, a sua vida será tenebrosa. Sua saúde. A pessoa às vezes não enxerga a saúde no corpo dela, só enxerga doença, só enxerga miséria, só enxerga o vício. E o inimigo aparece quando você toma uma atitude na sua vida. Ele aparece para puxar você para trás, para fazer você desistir. Desistir é a coisa mais fácil, né? É só você parar. Na vida tem a classe dos vencedores, aqueles que nasceram para vencer e aqueles que já desistiram. Já se entregaram, deixou a derrota entrar dentro dela e foi tirando de você a sua vontade de lutar, vencer e conquistar as suas vitórias. Nós estamos numa semana de batalha espiritual, dia 14, sexta-feira agora, aonde vai acontecer o trabalho poderoso de libertação, que é tirar as correntes de sofrimentos da vida daquelas pessoas que são escravas. Escravas. Tem gente que não tem sorte com nada na vida. Não tem sorte na vida sentimental, não tem sorte no casamento, não tem sorte para ganhar dinheiro, não tem sorte com emprego algum. É aquela pessoa que é escrava. A escravidão dominou a cabeça daquela pessoa. E ela fica dentro de casa ouvindo, às vezes, palavras que vai oprimindo ela e dá aquela vontade daquela pessoa desistir, jogar tudo para o alto, sumir, abandonar tudo. E é importante você crer. Crê no Senhor vosso Deus, estareis seguros. Credes nos seus profetas e prosperarei. Mas como que uma pessoa vai prosperar se a mente dela é escrava de pensamentos negativos? Como? Adianta você orar? Adianta você sonhar? se a sua mente é escrava, se está sendo escravizado, oprimido por esses espíritos das trevas que têm roubado, tirado a sua força, sua energia. Tem pessoas que ela tenta tirar de você a sua energia, falando na sua cabeça que você não vai conseguir, que é difícil. Está difícil para todo mundo. Você já ouviu isso? Só que eu não sou todo mundo. Eu sou diferente. Eu não me comparo com todo mundo. Deus não procura todo mundo. A Bíblia fala no livro de Salmos, capítulo 101, 6, que os olhos dele procuram quem é fiel. Quando o rei Ezequias adoeceu, Deus mandou o profeta Isaías na casa dele. E o profeta foi duro e falou para ele: olha, coloca a sua casa em ordem, porque você vai morrer. Imagina uma casa desorganizada, uma vida desorganizada espiritualmente. Quando o rei recebeu aquela palavra do profeta, ele chorou muito. E ele falou: Deus, eu tenho sido fiel. Olha para o teu servo, que tem andado no caminho reto e tem mantido a fidelidade diante dos teus olhos. Deus mandou o profeta Isaías voltar e falar para ele assim: vou acrescentar mais 15 anos. Deus só ouviu o rei Ezequias porque ele era fiel. Se ele fosse infiel, Deus não ia ouvir a oração dele. Então Deus acrescentou mais 15 anos, mas nesses 15 anos, ele abriu a porta da casa dele para receber inimigos, que ficou sabendo que ele estava doente, levou um presente para ele, ele mostrou tudo o que ele tinha na casa. Geralmente quando você chega alguma visita na sua casa, alguma pessoa, um parente ou um vizinho, você faz questão de mostrar sua casa, né, para esta pessoa. Aí você mostra a casa, mostra o quarto, leva a pessoa no seu quarto e a pessoa vê sua casa. E de repente começa a acontecer problemas. O marido foi embora de casa, aquele relacionamento que estava bem esfriou até terminar. Parece doenças, problemas financeiros. Depois que você recebeu um presente ou uma visita que entrou na sua casa e aquela pessoa deixou a camada escura e pegajosa da inveja. Meu Deus, eu sinto que tem uma pessoa me ouvindo nessa madrugada que passou por isto. Depois que essa pessoa passou dentro da sua casa e ela sumiu, sua vida não foi a mesma, sua saúde, seu casamento, e você não se sente bem dentro da sua casa. Isso é problema espiritual. Deixaram aí a camada escura e pegajosa da inveja. Por isso você está perdendo tudo e se tornou escravo do sofrimento. Você quer continuar do jeito que está? Fique. Você quer sair? Vai até o santuário e fala com o profeta ou com a profetisa. E fala: eu fui revelado essa madrugada. Eu estou passando por isto. E eu quero sair dessa escravidão. Sexta-feira, dia 14, em todos os santuários no Brasil, esse trabalho forte para jogar por terra, quebrar todas as algemas, arrebentar todas as correntes que está te escravizando nesse sofrimento. Vamos orar.

madrugada, Senhor, de segunda-feira, agradecemos pelo domingo maravilhoso. Eu sei que há muitas pessoas que estão agora acompanhando a oração da madrugada em alguma parte do Brasil ou do mundo. E sei que nessa madrugada teve uma pessoa que foi revelada. Depois que ela recebeu dentro da casa dela, meu Deus, uma visita, que depois de passar por essa casa sumiu. Só que ela deixou dentro desta casa, meu Deus, um espírito de inveja e levou doenças, sofrimentos para a vida desta pessoa. Meu Deus, prepare cada pessoa, meu Deus, que está na fé para esse trabalho forte do dia 14, para arrebentar todas as algemas, correntes que tem aprisionado, tem escravizado esta pessoa na doença, no vício, na amarração, na miséria. Pessoas que não têm sorte no amor, no casamento. Vai ser muito forte. Essa pessoa que ainda não entrou, que ela possa procurar o profeta, a profetisa, e entrar nesse trabalho. Em nome de Jesus. Amém. Graças a Deus. Vamos ouvir este louvor ungido na voz da bispa Gabriela Araújo. Ela gravou este louvor. Preste atenção e medita nesse louvor. Paz e luz.

você tem vivido como uma pessoa verdadeiramente livre ou apenas aprendeu a conviver com as suas correntes? Todo ser humano nasce com sonhos, mas e você? Ainda consegue sonhar? 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Um ato profético extremamente forte. Sexta-feira, 14 de agosto, o dia da quebra das correntes da escravidão. O dia da sua libertação. 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

0: paz e luz a todos os ouvintes. Vamos agora à inclusão, à prece de hoje. Eu com a poderosa prece, o Danilo e a Daniela e família do setor Urias Magalhães, a Suzy e família, Divina e família, Ana Paula e família do setor central, Ferreira e Salvino e família do setor central. Também incluo aqui a poderosa prece, Geralda Maria de Souza e família, Divina Silva, César e família. Também incluo aqui a poderosa prece, Manuel Teixeira e família, Creuza Aparecida e família, José Augusto Cândido e família, do setor Maísa 3 em Trindade, Maria Lila e família. Também incluo aqui a poderosa prece, Manuel Ribeiro e família, Olga Santana e família, do setor central, Divina Nunes e família, Edivânia e família, Ronaldo Maciel e família, Joana e família, Luiz Henrique e família, Maria Áurea e família, Maria de Lourdes e família, Maria Nunes e família, Natiele Santos e família, Sandro e família, Sirlene Lima e família, Fátima Ribeiro e família, Antônia Silva e família, José Valdir e família, Vera Lúcia e família, Vilma Novaes e família, Jailton Félix e família, Alcides e Maria Lima e família, Alexandre e família, Ana Lúcia Rocha e família, Ana Luzia e família, Antônio e Cláudio Leonor e família, Cláudio Fernandes e família, Cristiane e Diovaldo Alves e família, Eunice e família, Eva Diniz e família, Geisa e família, Jeane e família, Gilson e Yasmin Kelly e família, Isabela e família, Janete Gomes e família, Joelma Novaes e família, Júlio Lima e família, Maria Rodrigues e família, Marlene Alves e família. Também incluo aqui a poderosa prece, Neide Muniz e família, Raimundo e família, Rosa Maria e família, Sandra Souza e família, Sebastiana Coelho Torres e família, Terezinha Oliveira e família, Valdeci e Valério José dos Santos e família, Wilson Alves e família. Também incluo aqui a poderosa prece, Manuela e Expedito e família, a Rosa Rosário Lima e família. Também aqui o Adalto Santos e família, Emanuel e Vitor e família. Esses foram os nomes inclusos à prece de hoje.
1: Um homem com uma força sobrenatural. No Monte Manaim, todos viram ele orar no altar do castiçal e a chuva de milagres descer. Muita gente foi curada na hora com a chuva sobrenatural. Ele sempre foi chamado de o homem dos milagres.

0: Ele viaja pelo Brasil recolhendo cadeira de rodas, muletas e aparelhos de pessoas curadas através da sua oração. Impressionante o poder sobrenatural que Deus lhe concedeu. Uma certa vez, ele mandou as pessoas comprarem nas lojas da cidade um lenço branco comum, que nunca tivesse sido usado. Mandou as pessoas colocarem o lenço no local da enfermidade. E orou pedindo a Jesus que curasse as pessoas e tocasse no lenço com suas mãos ensanguentadas. Quando terminou a oração, ele mandou as pessoas olharem para o lenço e lá estava a marca do sangue, como sinal do toque das mãos ensanguentadas de Jesus. No Monte Manaim, onde esse homem ora, os anjos aparecem de forma sobrenatural. As pessoas veem a olhos nus os anjos de Deus que moram ali, na montanha sagrada de Manaim. Lá também foi fotografada uma porta misteriosa, junto ao rio sagrado, num lugar onde não há construção. Que mistério há nesse homem? Como explicar a oração que ele fez pelo rádio, mandando os espíritos que se escondem dentro das casas se manifestarem nas garrafas d'água? E sem tocar em nenhuma garrafa, apenas orando pelo rádio, muitas garrafas estouraram. Outras entortaram como se tivessem sido levadas ao fogo. E em outras apareceram terra de cemitério e bichos. Como explicar esses fenômenos sobrenaturais realizados através da simplicidade desse homem de Deus? A oração que ele faz para quem está com feitiçaria nas mãos, fazendo travar as mãos das pessoas de tal forma que elas não conseguem separar uma mão da outra. A oração de Manassés, que faz a pessoa esquecer completamente o passado de sofrimento dela. E mesmo que ela tente lembrar, ela não consegue mais. As pessoas que vão ao Monte Manaim perguntam: como pode um homem ter tanto poder assim? E as vezes que vimos ele tirar dores com a mão e ainda mostrar para as pessoas ao dizer: a dor dela está aqui na minha mão. E perguntar à pessoa: parou de doer? E a pessoa responder: sumiu a dor. Ele mostra na mão dele: a sua dor está aqui. Que mistério há nesse homem? Quem é ele para fazer isso? Por que ele é tão simples? A resposta é uma só. Estamos diante de um verdadeiro apóstolo de Cristo. O apóstolo Davi, missionário Adelino de Carvalho.
1: 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Prepare o seu coração, porque a oração que você vai receber agora foi feita no alto do Monte Manaim.

lembrar dos grandes milagres de Deus. Onde milhares de pessoas já foram curadas, tiveram visões de anjos, um lugar sagrado, onde o apóstolo sempre ora pelo povo.

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1: Esta é a prece do meio-dia. Quando os dois ponteiros do relógio apontam para os céus, milhares e milhares de católicos, espíritas, protestantes e evangélicos formam comigo a grande força espiritual da prece do meio-dia. Pelos que choram, pelos carentes de amor e de afeto, pelos injustiçados e encarcerados, e por todos aqueles que, irmanados numa grande força do pensamento positivo, fazem comigo a poderosa oração da proteção.

diante da Arca da Aliança. Da estrela reveladora dos mistérios espirituais, estrela reveladora dos mistérios espirituais.

e eu andarei vestido e armado com as armas espirituais de Deus, para que meus inimigos, tendo pés, não me alcancem, tendo mãos, não me peguem, tendo olhos, não me enxerguem, e nem pensamentos eles possam ter para me fazer mal. Armas de fogo o meu corpo não alcançarão, facas e lanças se quebrem sem ao meu corpo chegar, cordas e correntes se arrebentem sem o meu corpo amarrar. O arcanjo Miguel derrube meus inimigos com o poder de sua espada de fogo. Jesus Cristo me proteja e me defenda com o poder de sua santa e divina graça. O Espírito Santo me cubra de luz e me guie na verdade. E Deus, com sua infinita misericórdia e grande poder, seja meu defensor contra as maldades e perseguições de meus inimigos. E eu, para sempre, saberei dizer: graças a Deus.

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3: Mais uma edição do nosso quadro A Hora do Consumidor. Eu sou Kleber Salles. Hoje é segunda-feira, 10 de agosto de 2026. E a pergunta agora é da Luciana, da cidade de Poços de Caldas. Ela matriculou o filho em um curso de informática e antes das aulas começarem, ela resolveu cancelar. Ela disse que a escola falou que ela vai perder todo o dinheiro da matrícula. Isso pode? Olha, Luciana, obrigado pela sua participação, viu? A escola pode prever regras para cancelamento, mas elas não podem ser abusivas, não, viu? O artigo 51 do Código de Defesa do Consumidor considera nulas as cláusulas que coloquem o consumidor em desvantagem exagerada. Então é só ler aí o contrato. Se a retenção do valor for desproporcional, né, procure o PROCON para avaliar o caso, tá bom? Obrigado pela sua participação, minha amiga. Eu sou Kleber Salles e volto na nossa próxima edição do quadro Hora do Consumidor.
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duas meninas de 3 e 5 anos foram encontradas mortas dentro de um carro na manhã de domingo, Dia dos Pais, na Zona Sul de São Paulo. O pai das crianças, de 24 anos, foi preso em flagrante por homicídio e violência doméstica. Segundo a Polícia Militar, o homem se apresentou e confessou ter matado as filhas por asfixia, motivado por ciúmes da ex-companheira. A mãe das vítimas relatou que o pai havia buscado as crianças no sábado e feito ameaças.

0: saúde.
1: Mantenha os ovos na dieta. Antes considerado inimigo do coração, o ovo entrou na lista dos alimentos importantes. Ele é rico em colina, nutriente que protege a memória e combate a fadiga. A gema ainda contém antioxidantes, como zinco, ferro, selênio e vitaminas A e E. Ele pode ser consumido diariamente por quem não come carne, desde que não seja frito. Já para os carnívoros, a recomendação é ingerir até 3 ovos por semana.
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0: Teve início, no último sábado, a pré-venda dos ingressos para o Campeonato Mundial de Clubes de Vôlei Feminino da Federação Internacional de Voleibol. Lembrando que o campeonato será disputado em dezembro em São Paulo. E quem comprar na pré-venda poderá adquirir também o passaporte, que custa R$ 1.300 e permite acompanhar todos os jogos do Mundial. Esse modelo só estará disponível apenas na pré-venda.
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2: Olá, chegando para você o nosso Esporte Agora, com a minha apresentação, locutora Patrícia. E a eliminação da seleção brasileira para a Noruega iniciou um novo debate sobre a necessidade de renovação, como virou costume desde 2006, ano a partir do qual foram acumuladas quedas traumáticas. A tendência é que nomes como Vini Júnior, Rodrigo e Rafinha continuem fazendo parte dos planos de Carlo Ancelotti para 2030. Para ajudá-los, há jogadores jovens que podem amadurecer bastante até lá e sobre os quais vale depositar um olhar atento ao longo dos próximos 4 anos.
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4: A Hora do Consumidor, com a pergunta do nosso ouvinte Carlos de Araguaína, no Tocantins. Ele diz que a academia onde ele treina aumentou a mensalidade antes do fim do contrato dele. Ela pode fazer isso? É a pergunta do nosso ouvinte Carlos. Olha, Carlos, durante a vigência do contrato, as condições acertadas devem ser respeitadas, viu? Alterações de preço precisam estar previstas contratualmente e ser informadas com clareza, tá bom? O artigo 6º, inciso 3º do Código de Defesa do Consumidor garante o direito à informação adequada sobre os serviços contratados, tá bom? Fica aí a dica para você, e tomara que você consiga resolver essa questão aí, tá bom? Grande abraço, eu sou Kleber Salles e volto na nossa próxima edição do quadro A Hora do Consumidor.
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0: O candidato do Novo à presidência, Romeu Zema, declarou um patrimônio pessoal de 178,7 milhões de reais à Justiça Eleitoral. Os dados foram apresentados ao Tribunal Superior Eleitoral e disponibilizados para consulta. Em comparação com a eleição de 2022, o valor declarado por Zema teve um aumento de 37,7%. A maior evolução ocorreu nas participações societárias e na reestruturação de investimentos em fundos, com destaque para participações em uma holding familiar e em instituição financeira.
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1: O preço do café arábica abre com baixa de 0,14%. A saca de 60 quilos é negociada a R$ 1.727,89 em São Paulo. O café robusta também recua. A saca é comercializada a R$ 1.090,51 após queda de 1,92%. O açúcar cristal registra alta nos mercados paulistas e de Santos. Na capital paulista, a saca custa R$ 93,88. Já em Santos, a cotação média chega a R$ 111,67. O milho representa leve baixa de 0,03%, com a saca de 60 quilos negociada a R$ 64,84. Os dados são do CEPEA. Reportagem Sofia Muniz.
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3: Bahia e Vasco empataram em 0-0 na Arena Fonte Nova, pela 22ª rodada do Campeonato Brasileiro. A partida foi marcada por equilíbrio e muita dificuldade das duas equipes para balançar as redes. Ao todo, 4 gols chegaram a ser marcados, mas todos foram anulados por impedimento, 2 para cada lado. O resultado não foi bom para nenhum dos times. O Bahia perdeu a oportunidade de se aproximar ainda mais das primeiras posições e deixou o G5, enquanto o Vasco continua na zona de rebaixamento. As duas equipes agora terão de buscar recuperação nas próximas rodadas para melhorar suas situações na tabela.
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0: Meio-dia e 32.
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Paz e luz para você. Aqui quem vos fala é a profetisa Graça Fernandes, a profetisa da espada do Arcanjo Miguel. Eu chamo a sua atenção neste momento para o que vai acontecer dentro do meu santuário, Santuário do Arcanjo Miguel, nesta sexta-feira forte, sexta-feira de batalha espiritual, corrente forte de resultado na vida das pessoas. Você que me ouve agora, está sofrendo ou tem alguém na sua casa sofrendo com dores que andam pelo corpo, dor de cabeça de hora marcada, depressão, doença da alma, vícios do cigarro, da bebida, das drogas, vício do jogo de azar. Você que me ouve está com a sua vida profissional financeira amarrada, não consegue caminhar em nada que coloca as mãos para fazer, preste bastante atenção, eu posso te ajudar. Você quer a minha ajuda? Se você quer a minha ajuda, eu quero que você anote agora o meu WhatsApp, 62-93-54-09-14. Você pode falar por este WhatsApp, deixar aí o seu pedido de oração e também agendar um horário para você falar comigo, profetisa Graça Fernandes. Nós vamos agora ouvirmos uma linda canção e daqui a pouco eu estou de volta.

0: 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Sexta-feira forte, a profetisa Graça Fernandes estará fazendo a oração forte em seu favor, às 7 horas da manhã, às 9 horas da manhã, às 3 horas da tarde e às 7 horas da noite. 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
1: Sexta-feira! 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Quero que você anote aí o endereço do meu santuário e vá nesta sexta-feira dar início à sua corrente e receber na sua vida o resultado que você precisa.
0: 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Aleluia.

0: os que esperam no Senhor, renovam suas forças, voam alto como águia. 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
1: Uau! Glória a Deus!
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4: E a palavra que Deus colocou na minha boca para falar com uma pessoa, dentre as milhares, no dia de hoje, é uma revelação muito profunda, e que essa pessoa está esperando de Deus uma resposta. Ela já questionou, inclusive, se Deus não está olhando para ela. Por que que Deus não está olhando para ela? E eu vou dizer para você com muita firmeza, muita clareza também, o que você não gostaria de ouvir, mas precisa ouvir. Deus está olhando para você, sim. Coisas muito piores já eram para ter acontecido com você. Deus está olhando para você, sim. O problema não está em Deus, está em você. Porque você quer que seja do seu jeito, e não vai ser do seu jeito. Ele é Deus, Ele é Senhor, e nós não somos nada, eu não sou nada, você não é nada. Quem somos nós para querer impor para Deus o que queremos da forma que queremos? Deus vai fazer por nós se Ele quiser fazer. Deus vai fazer por você se Ele quiser fazer. Se você provocar o milagre vai acontecer e você vai receber. Se você não provocar o milagre, não adianta esperar, porque o milagre não vai acontecer, você não vai receber nada de Deus e sua situação vai continuar piorando. Entendeu a resposta? Pegou a revelação? Porque o mundo espiritual, ele é uma dinâmica, ele não fica parado. Ou hoje você estará melhor do que ontem, ou pior. Não fica a mesma coisa. Observa a sua vida. De uns tempos para cá vem descendo o morro. As coisas vêm piorando. E aí você pergunta, por quê? Por que que vem piorando? Por quê? Porque você, ao invés de usar as suas armas espirituais, a sua fé, a sua capacidade de provocar o milagre de Deus a seu favor, você está tratando com desleixo o que você deveria colocar em primeiro lugar. Eu vou exemplificar. Eu tenho um problema para resolver na vida do meu filho. A primeira coisa que eu tenho que fazer antes de falar: Deus, eu tenho um problema com meu filho, preciso que o Senhor resolva o problema do meu filho para mim. A primeira coisa que eu tenho que fazer é me apresentar a Deus, lógico, e dizer: Senhor, eis-me aqui, eis aqui a minha fé, eis aqui meu sacrifício, eis aqui minha adoração. Primeiro eu agrado a Deus, para depois de provocar, de chamar a atenção de Deus e provocar o milagre, eu pedi o que eu quero. É impossível você querer receber alguma coisa de Deus impondo a Deus as suas condições, o seu jeito, o seu formato. Ele é Senhor. Eu não sou nada, nem você. A Bíblia diz: humilhai-vos, humilhai-vos. Não é os outros te humilhar, não. É você. Humilhai-vos perante a potente mão de Deus, e Ele vos exaltará. Se eu me humilho, Ele me levanta. Se eu me exalto, Ele me abate. Você está distante, afastado, afastada, volte. A primeira coisa, volte ao primeiro amor. Não adianta dar murro em ponta de faca, vai machucar sua mão. Não vai adiantar. Volte ao primeiro amor. Essa revelação é para uma pessoa, antes que seja tarde. Volte.

esta canção, senhor. É uma canção de quem se arrependeu de um dia ter te deixado. E está aqui pra dizer: eu volto, senhor.

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1: Tem muita igreja por aí que vai falar o que você gosta, mas você nunca vai ser feliz. Tem muita igreja por aí que o pastor não passa de um artista para fazer o povo bater palmas. E não diz a verdade para as pessoas porque ele tem medo de perder a pessoa na igreja. Eu não tenho, não. 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Você está aqui não é por causa da beleza dos meus olhos. Você está aqui porque você sabe que aqui é forte. Você está me ouvindo porque você sabe que eu sou verdadeiro. E no mundo de tanta falsidade, traição, hipocrisia, é difícil encontrar quem é capaz de desagradar, mas falar a verdade.
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0: prepare e reflita agora em tudo que você vai ouvir neste momento. Pois pessoas que por meio de uma fé sacrificial obtiveram o seu resultado e alcançaram o milagre de Deus na sua vida. O que você vai ouvir agora é uma prova viva que Deus, que operou ontem, opera hoje e sempre. Vamos agora acompanhar mais um resultado de quem usou a fé e recebeu o seu milagre.
1: Eu estou aqui no Santuário de Betim, aonde eu tenho mais uma pessoa que tem o seu testemunho de fé. Qual é o seu nome?
2: Meu nome é Previto Adenor.
1: Adenor, qual o testemunho de fé que o senhor recebeu no santuário?
2: Foi questão da minha visão. Eu não estava enxergando muito, não. Nada. Mas através da minha fé, através do trabalho da igreja aqui, que é muito forte, Deus me deu a honra de eu receber essa cura aqui no Santuário de Betim.
1: Eu lembro que o senhor chegou a fazer a corrente da cura, né? Das 14 terças-feiras que acontece nos santuários. E aí o senhor recebeu o milagre.
2: Eu recebi o milagre através da obediência, o que o profeta pede para a gente fazer. Aí eu fiz certo e através disso aí deu certo.
1: Deu certo. Hoje o senhor enxerga bem?
2: Graças a Deus. Eu enxergo porque o poder de Deus, e Deus teve misericórdia de mim e me curou minhas vistas. Através da corrente, passei a enxergar como se fosse uma criança.
1: Graças a Deus. Adenor, o que o senhor tem a dizer para as pessoas que estão ouvindo o seu testemunho na nossa programação de rádio?
2: Primeiramente, o que eu vou falar é o seguinte: que as pessoas acreditar

0: que através da corrente ele é liberto e obedecer o que o profeta fala com ele para fazer. E fazendo certo, vai dar certo.
1: Vale a pena ser fiel?
0: Vale a pena ser fiel.
1: E se fizesse, o senhor faria tudo de novo?
0: Faço. Se precisar, eu faço, porque o grato recebe mais.
1: Glória a Deus.
2: Você acabou de ouvir o que a fé é capaz de fazer. Você acabou de ouvir o que também pode acontecer em sua vida. Basta você crer. Milhares e milhares de pessoas têm procurado o santuário e aprendido que por meio de uma fé sacrificial, a sua vida pode mudar. Você ouviu o resultado agora. O próximo será o seu.

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1: A história é muito triste. Ela havia acabado de perder o marido. Não tinha dinheiro. Não tinha alimento na lata. Tinha apenas os filhos, que não tinham o que comer. Então ela foi ao encontro do profeta e contou para o profeta a situação que ela vivia. A viúva humilhada se curvou a Deus e obedeceu ao profeta. E veja o que aconteceu.

você esteja, aprenda a olhar para cima, para frente, nunca para trás, nem para os lados, e muito menos para baixo. Eu estou aqui, do seu lado, para abençoar você. A sua luta vai passar, a tempestade vai acalmar. E você, na bonança, voltará a cantar com alegria o cântico de vitória que Deus dará a você a cada instante que a fé se aflorar no seu coração. Eu estou aqui. Eu estou aqui, do seu lado, pedindo a Deus por você, e quero abraçar você neste momento. Quero abraçar você com um abraço abençoador. Receba.

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3: Uma e 42.
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4: Eu fui procurado por uma mulher a ouvir o programa de rádio da mesma forma que você está me ouvindo agora. Ela chegou a perguntar para mim se eu conhecia ela. Não. 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Ela estava num desespero tão grande que não sabia mais o que fazer. mas nada acontece por acaso. 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Mas para isso, você precisa vir ao meu encontro. As coisas de Deus não acontecem como as pessoas pensam. Em qualquer esquina, em qualquer lugar, existe um lugar preparado, existe um lugar santo, existe a hora e o lugar para que o Espírito de Deus venha revelar a você a origem do seu problema. É quando o arcanjo Miguel entra na batalha, na sua batalha. Ele entra para livrar você de qualquer escravidão terrível das trevas, levar você a perder tudo que você tem. Mas não vacile, não dá brecha, não dá mais oportunidade para o inimigo destruir a sua vida. Venha ao meu encontro no Santuário do Jardim Nova Esperança para que eu possa ajudar você. Eu sei como ajudar você. Eu posso ajudar você. Eu vou ajudar você. Mas para isso, você precisa vir até mim. No Santuário do Jardim Nova Esperança, nesta sexta-feira, a partir das 7 horas da manhã, 3 horas da tarde e 7 horas da noite. Todo laço será cortado com a espada de fogo do arcanjo Miguel. Você vai ser uma pessoa livre, você vai ser uma pessoa completamente liberta da situação que você está enfrentando. É aquela situação específica, é financeiro, é conjugal, é uma doença, é uma perturbação, é angústia, dor, sofrimento. Qual é a sua situação? Venha ao meu encontro no Santuário do Jardim Nova Esperança. Eu vou ajudar você da mesma forma que eu ajudei esta mulher e tenho ajudado muitas outras pessoas que está dando crédito. Não está dando mais lugar à maldade, mas sim buscando a solução dos seus problemas. Somente o poder e a ação do arcanjo Miguel, unindo força com a sua fé, para você sair desse sofrimento. 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
1: É, meu irmão, minha irmã, eu tenho sido procurado por pessoas de todas as igrejas, de todas as denominações, de todas as religiões. Deus é um só. E o que eu observo é que o povo está sofrendo muito. O povo está sofrendo muito. Cada pessoa tem um drama, um sofrimento dentro de casa, um sofrimento na vida dela. Quando não é com ela, é com o filho. Quando não é com o filho, é com o marido, é com a esposa, é com o pai, com a mãe. É preciso buscar a Deus, sabe? A solução para a vida das pessoas é Deus. A fé é tão violenta quando canalizada de forma certa, que ela levanta o doente, levanta o desanimado, levanta o depressivo, levanta o falido, levanta aquele que não vê perspectiva alguma na vida e conduz esta pessoa ao triunfo. Ao triunfo, à vitória. Porque a fé, ela não é outra coisa a não ser uma força interior violenta. E ela vem pelo conhecimento. O ignorante não tem fé. O ignorante no mundo espiritual, ele não sabe canalizar a fé dele. Quando ele tem, é uma fé inútil. Porque é uma fé sem conhecimento espiritual. Mas Deus nos chama e nos tira do tempo da ignorância para nos dar o seu conhecimento, nos fazer conhecer a grandeza e a profundidade de suas palavras. Nós vamos agora a mais um quadro do nosso programa, trazendo para você a luz do conhecimento espiritual.
2: O nosso bom Deus abençoe você rica e abundantemente. A minha reflexão de hoje, eu quero abençoar você. Um dia não define quem você é, mas quem você é define o seu dia. Existem momentos na vida chamados como dia mau. A Bíblia fala, né, que existe o dia mau. Um dia desses eu estava viajando de São Paulo para o Monte Maranhão, Belo Horizonte, quando de repente eu vi um engarrafamento. E esse engarrafamento ia levar em média por volta de 2 horas da tarde, 2 horas a viagem. E o GPS deu um atalho. E eu pensei em pegar a pista de baixo, o atalho que eu estava dando. Mas de repente, aquilo falou profundamente no meu coração que aquele atalho que eu ia pegar, olha o grau de dificuldade que é para entrar nele. Se já é difícil para entrar nele, se a entrada já é difícil, imagina como que está o percurso. E aí eu não fui. Continuei no engarrafamento. O engarrafamento foi devagarzinho e tudo, e eu fui reparando que os dois carros pegou aquele atalho. O GPS passou para aquele lugar. Mais à frente, um eu vi voltando de ré, porque o lugar passava, era carroça, trator, então o carro garrava. O outro atolou. O pessoal saiu do carro e sujou todo, coitado. Estava atolado. E logo eu pensei, se eu tivesse pegado aquele atalho, eu estaria naquela mesma situação. Existem momentos na vida que a situação quer que você saia do seu objetivo. Que a situação quer que você saia do seu foco. O inimigo é sujo. Ele faz de tudo para você quebrar a corrente, parar de tomar ceia, para você começar a tratar as coisas de Deus como normal, com simplicidade, não com reverência e temor. Tratar como se aquilo... O pastor está pedindo isso aqui, mas vou deixar para depois. Isso não tem urgência. Então toma cuidado, meu amado irmão, minha amada irmã. Eu sei que o Espírito de Deus está tratando com alguém aqui agora. Tome cuidado para você não tratar as coisas de Deus de qualquer jeito. Pense nisso. Que o Espírito de Deus complete esta palavra no seu coração. Não saia do caminho que Deus te colocou. Não pegue o atalho que vai ser mais fácil, que vai te tirar do engarrafamento, mas vai te levar para um buraco. Pensa nisso.

0: Se você quer que tudo dê certo na sua vida, faça certo, que vai dar certo. 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
1: A história é muito triste. Ela havia acabado de perder o marido. 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
1: A vida da gente, preste atenção, a vida da gente, ela segue o curso de um rio. Daí a palavra de Deus chamar rio da vida. Por quê? Porque o rio, ele desvia das montanhas. Ele desvia dos obstáculos. Quando nós viajamos, principalmente aqui no Brasil, quando viajamos de avião, lá de cima a gente olha e avista o percurso de um rio e observa como ele desvia das montanhas rumo ao mar. Todo rio deságua no mar. Ainda que ele venha desaguar em outro rio, mas aquele rio vai desaguar do mar. Mas tem um segredo muito forte na trajetória de um rio, que é desviar dos obstáculos. Ele não bate contra a montanha. Ele desvia da montanha e às vezes vai fazendo uma linha tipo um S, um zigue-zague até chegar no mar. Quantas vezes na nossa vida nós temos embates, brigas desnecessárias, embates desnecessários, porque não sabemos desviar das montanhas, dos bloqueios que surgem em nosso caminho para tentar nos atrapalhar. Perdemos um tempão batendo contra aquela muralha, aquele obstáculo, aquela parede de rocha, aquele rochedo, sendo que seria muito mais fácil desviar do mal e seguir o caminho do bem. Eu não posso perder tempo dando ouvidos a quem não presta. Eu não posso emprestar minha cabeça para quem quer encher minha cabeça de dúvida, puxar minha vida para trás e atrapalhar minha caminhada. Quando eu encontro uma pessoa que não presta, eu simplesmente desvio dela. E é interessante que a Bíblia diz que ao invés de você procurar a ira, provocar a ira de quem não presta, você deve deixar aquela pessoa calma, quieta, e apenas desviar dela e seguir seu caminho. As pessoas falam assim: o Adelino é boa praça, ele convive bem com todo mundo, não briga com ninguém. E eu digo a você que eu sou da paz. Eu quero mais é que as pessoas se entendam. E eu busco entender as pessoas, me dar bem com as pessoas, respeitando-as. Deixe cada um seguir seu caminho. Da minha vida, Deus cuida. Deus cuida da minha vida, Deus cuida dos meus amigos. Dos meus inimigos eu cuido. Porque às vezes nós nos preocupamos muito com os inimigos. E os piores inimigos são aqueles falsos amigos, parentes, que a gente pensa que está do nosso lado e na verdade são pessoas malignas que querem ver a sua destruição, o seu fracasso, a sua derrota. É importante a gente desviar do mal, seguir em frente, cuidar da sua vida, evitar conflitos, não ficar brigando, discutindo, travando embates que não vão dar a você absolutamente nada. Lembrando do passado e buscando lá no passado motivo para você sofrer de novo. Largue no passado quem é do passado. Olhe para frente e busque o que Deus tem para te dar no dia de amanhã. O dia de amanhã será sempre melhor do que o de hoje, quando aplicamos a fé na nossa vida, nos nossos olhos, e enxergamos no dia de amanhã a oportunidade que não tivemos hoje. Profundo isso, né? Não deixe escapar as oportunidades da vida, não, que depois dificilmente você terá outras.

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2: 2h36.
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3: Eu fui procurado por uma mulher a ouvir o programa de rádio da mesma forma que você está me ouvindo agora. Ela chegou a perguntar para mim se eu conhecia ela. Não. É o próprio Espírito revelador de mistério que estava revelando para ela o que ela estava enfrentando. Tanta dificuldade, tanta luta. Uma pessoa que tinha um bom salário e não conseguia sequer colocar alimento dentro de casa. Eu chamei aquela mulher, fiz uma consulta espiritual com ela e foi descoberto no campo espiritual que havia feito um trabalho pesado para destruir a vida dela. Ela vivia em contendas com o esposo, que já havia saído de casa. Ela estava perdendo o interesse da vida a qual Deus deu para ela. Ela estava no desespero tão grande que não sabia mais o que fazer. Mas nada acontece por acaso. 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É importante dar crédito, queridos ouvintes, porque o mundo é mau. 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As coisas de Deus não acontecem como as pessoas pensam. Em qualquer esquina, em qualquer lugar, existe um lugar preparado, existe um lugar santo, existe a hora e o lugar para que o Espírito de Deus venha revelar a você a origem do seu problema. É quando o arcanjo Miguel entra na batalha, na sua batalha. Ele entra para livrar você de qualquer escravidão terrível das trevas, levar você a perder tudo que você tem. Mas não vacile, não dá brecha, não dá mais oportunidade para o inimigo destruir a sua vida. Venha ao meu encontro no Santuário do Jardim Nova Esperança para que eu possa ajudar você. 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Eu posso ajudar você. Eu vou ajudar você. Mas para isso, você precisa vir até mim. 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Você vai ser uma pessoa livre, você vai ser uma pessoa completamente liberta da situação que você está enfrentando. 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

às vezes paro para pensar que a vida passa sem retornar, e quem já sofreu

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2: Hoje eu quero falar com você, minha amada irmã, meu amado irmão, sobre o que Deus pode fazer pela nossa vida. Às vezes nós imaginamos que aquilo que Deus pode fazer por nós é apenas o que o homem pode fazer. E não é verdade. Deus pode fazer infinitamente mais por nós. Às vezes imaginamos que o que Deus pode fazer por nós é aquilo que a ciência pode fazer. E não é verdade. Deus pode fazer infinitamente mais por nós. Quando nós não aceitamos uma doença no nosso corpo, rejeitamos aquela doença, aquela enfermidade, aquela dor, aquele mal, Deus entra em ação para que se cumpra em nós a palavra que Ele disse: resistir ao mal, resistir ao demônio, resistir a tudo que o demônio jogou no seu corpo, resistir ao diabo e ele fugirá de vós. Olha que compromisso sério, que compromisso poderoso que Deus assumiu, de agir e fazer com que nosso inimigo bata em retirada. É por isso que o cristão não pode ter medo de feitiço. Você não pode ter medo de feitiço, a menos que você não seja fiel. A menos que você não seja fiel a Deus. Você não pode ter medo de inveja, a não ser que você não seja fiel a Deus. Aí eu te dou razão. Que você tenha medo de inveja, medo da sua vida andar para trás, medo de feitiço, não porque feitiçaria tem poder, não porque inveja tem poder, não porque magia negra tem poder, não, mas porque você deu lugar. A Bíblia diz: não deis lugar ao maligno. O que que ia dar lugar ao maligno? É quando nós deixamos de praticar a nossa fé. Sabe, irmã, só para nós aqui, todo mundo fala que eu sou muito forte, que tenho uma oração muito forte, que a apóstola só tem oração muito forte, que os nossos profetas, pastores têm oração muito forte. Não somos nós que temos oração forte. Nós somos apenas fiéis a Deus. Quem é forte, grande, poderoso é Deus. Quando nós somos retos perante Ele, quando nós praticamos a nossa fé, e lamentavelmente, para muitas pessoas a fé é apenas uma figura de retórica, apenas palavras. Eu acredito em Deus, tenho fé em Deus, e ponto final, só isso. Só que a fé vai muito mais além. Ela envolve o corpo, a alma, o espírito, a prática, o sacrifício. É muito importante você aprender a olhar para cima. Eu não entendi por que todo mundo, todo profeta da Bíblia, todos os apóstolos mandaram a gente olhar para cima. Porque de cima vem a nossa resposta. De cima vem o poder de Deus. De cima vem o arcanjo Miguel para destruir nossos inimigos. De cima vem as bênçãos de Deus. Há muitas pessoas que só olham para baixo, só pensam negativamente. E outras pessoas só olham para trás, só lembram de coisa ruim do passado. Pois eu convoco você a olhar para cima e a dizer, como disse o apóstolo Paulo, eu posso todas as coisas naquele que me fortalece. A história da sua vida não vai terminar assim. Mas não vai mesmo.

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1: Todos os parentes que me criticaram quando eu entrei para a obra hoje me admiram, têm maior orgulho de mim. Mas se na época eu estivesse, se eu tivesse ouvido eles, eu estaria lá atrás, na pior, aonde eu estava antes. Então o mundo espiritual, ele abre para você todas as oportunidades na vida. Quer seja profissional, familiar, sentimental, todas as oportunidades se abrem para você, porque Deus abre seus caminhos para prosperar. Deus é glorificado, não é quando o povo grita, glória a Deus, aleluia, não. Deus é glorificado quando ele olha e vê que os filhos das trevas estão por baixo e os filhos da luz estão por cima. Deus é glorificado ao ver você por cima.
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eu fui procurado por uma mulher a ouvir o programa de rádio da mesma forma que você está me ouvindo agora. 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Mas não vacile, não dá brecha, não dá mais oportunidade para o inimigo destruir a sua vida. Venha ao meu encontro no Santuário do Jardim Nova Esperança para que eu possa ajudar você. 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

conjugal é uma doença? É uma perturbação? 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Qual é a sua situação? 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
1: Eu fui procurado por uma mulher a ouvir o programa de rádio da mesma forma que você está me ouvindo agora. Ela chegou a perguntar para mim se eu conhecia ela. Não. É o próprio Espírito revelador de mistério que estava revelando para ela o que ela estava enfrentando. Tanta dificuldade, tanta luta. Uma pessoa que tinha um bom salário e não conseguia sequer colocar alimento dentro de casa. Eu chamei aquela mulher, fiz uma consulta espiritual com ela e foi descoberto no campo espiritual que havia feito um trabalho pesado para destruir a vida dela. Ela vivia em contendas com o esposo, que já havia saído de casa. Ela estava perdendo o interesse da vida a qual Deus deu para ela. Ela estava num desespero tão grande que não sabia mais o que fazer. Mas nada acontece por acaso. E foi quando ela, ouvindo o programa de rádio, anotou o endereço do santuário, veio ao meu encontro e recebeu toda a orientação espiritual. Buscou ajuda, buscou recurso, buscou a libertação que estava faltando na vida dela. É importante dá crédito, queridos ouvintes, porque o mundo é mau. Há pessoas que vive no mundo, especialista em destruir famílias, casamento, levar a pessoa a perder o que tem. É aonde nós entramos com todo o conhecimento espiritual. Nós somos da equipe do missionário Adelino de Carvalho, especialista em batalha espiritual no Brasil. Desfazer qualquer mal que é lançado na vida da pessoa. Mas para isso, você precisa vir ao meu encontro. As coisas de Deus não acontecem como as pessoas pensam. Em qualquer esquina, em qualquer lugar, existe um lugar preparado, existe um lugar santo, existe a hora e o lugar para que o Espírito de Deus venha revelar a você a origem do seu problema. É quando o arcanjo Miguel entra na batalha, na sua batalha. Ele entra para livrar você de qualquer escravidão terrível das trevas, levar você a perder tudo que você tem. Mas não vacile, não dá brecha, não dá mais oportunidade para o inimigo destruir a sua vida. Venha ao meu encontro no Santuário do Jardim Nova Esperança para que eu possa ajudar você. Eu sei como ajudar você. Eu posso ajudar você. Eu vou ajudar você. Mas para isso, você precisa vir até a mim. No Santuário do Jardim Nova Esperança, nesta sexta-feira, a partir das 7 horas da manhã, 3 horas da tarde e 7 horas da noite. Todo laço será cortado com a espada de fogo do arcanjo Miguel. Você vai ser uma pessoa livre, você vai ser uma pessoa completamente liberta da situação que você está enfrentando. É aquela situação específica, é financeiro, é conjugal, é uma doença, é uma perturbação, é angústia, dor, sofrimento. Qual é a sua situação? Venha ao meu encontro no Santuário do Jardim Nova Esperança. Eu vou ajudar você da mesma forma que eu ajudei esta mulher. E tenho ajudado muitas outras pessoas que está dando crédito. Não está dando mais lugar à maldade, mas sim buscando a solução dos seus problemas. Somente o poder e a ação do arcanjo Miguel, unindo força com a sua fé, para você sair desse sofrimento. Fé é ação. Para isso você precisa sair da sua casa e vir ao meu encontro, no Santuário do Jardim Nova Esperança, para você receber a resposta de Deus.

às vezes paro para pensar que a vida passa sem retornar, e quem já sofreu

0: Não importa o problema. Não importa o tamanho do gigante. O que importa é a sua vida, a sua felicidade, o seu sucesso, a alegria, a paz que será almejada ao seu coração. Anote o meu número, 62-982-253770. 62-982-253770. Você vai procurar o missionário Júlio César no Santuário do Jardim Nova Esperança nesta sexta-feira, a partir das 7 horas da manhã, 3 horas da tarde e às 7 horas da noite. Eu vou ajudar você. Eu vou desfazer qualquer obra negativa que foi lançado para destruir você. Mas você precisa tomar uma posição de fé e vir ao meu encontro para você receber a força maior dos céus, o poder maior de Deus na sua vida, para que você receba a sua vida de volta. Me procure nesta sexta-feira no Santuário do Jardim Nova Esperança. Eu terei o prazer de poder ajudar você. Saia desse seu sofrimento. Saia dessa situação que você está enfrentando. Não aceite. Não permita perder a única vida que você tem por uma obra de esquerda, de uma obra negativa, de uma feitiçaria que foi lançado sobre você. Nesta sexta-feira, a partir das 7 horas da manhã, 3 horas da tarde e 7 horas da noite. 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Você vai falar diretamente com ele. 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Em nome de Jesus.
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5: 3:53.
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0: Paz e luz, muita luz para você, meu irmão, minha irmã de fé, quem vos fala é o Bispo Wellington Ribeiro, seu amigo de todos os momentos, que estou aqui do seu lado, sempre trazendo uma palavra de Deus para você. Uma palavra pode mudar uma vida inteira, como também uma palavra pode causar a destruição na vida de uma pessoa. Você conhece pessoas que já foram destruídas na vida, ou já perdeu na vida, por causa da inveja, hein? Há muitas pessoas que lutam para conquistar na vida, mas de uma hora para outra ela perde tudo. Eu fui procurado no santuário por um jovem sonhador, batalhador, lutador, mas que de uma hora para outra ele perdeu tudo por causa da inveja. Tem pessoas que têm um olho de cobra, pois que é importante a pessoa, ela conhecer o mundo espiritual. E toda sexta-feira, a corrente forte e poderosa do Arcanjo Miguel. Cada dia da semana nós temos uma celebração diferente. Toda terça-feira, para aquelas pessoas que buscam a cura. A cura. Buscam a saúde. Aquela pessoa que vive a poder de remédios, sente dor no corpo, muitas dores no corpo. Outras que foram desenganadas dos médicos. Na terça-feira, a corrente da cura. Na quarta-feira, as pessoas buscam a profundidade na palavra de Deus, o curso bíblico, sempre às 19 horas. Sexta-feira, a corrente do Arcanjo Miguel, às 7 da manhã, 9 da manhã, 3 da tarde, às 7 da noite. Em todos os santuários espalhados pelo Brasil, a equipe forte do apóstolo missionário Adelino de Carvalho, orando forte em favor daqueles que buscam a libertação. Há muitas pessoas que estão presas, algemadas, escravizadas por uma entidade maligna. Como diz Isaías capítulo 61, primeiro, o Espírito de Deus está sobre mim, porque o Senhor me ungiu para pregar boas novas, pregar boas novas. Libertar aqueles que estão no cativeiro. Você tem o direito, minha irmã, meu irmão, de ser feliz na sua vida. Você não pode aceitar esta prisão que o inimigo tem colocado você todos os dias. E domingo, a Santa Ceia, todos os domingos, às 7 da manhã, 15 da tarde, às 15, né? Às 15 horas e às 18 horas em todos os santuários. Vou repetir aqui que deu uma gaguejada, mas é muito importante. Aos domingos, às 7 da manhã, às 3 da tarde e também às 18 horas, em todos os santuários. Importante você tomar uma decisão na sua vida e sair do sofrimento.
1: Pare! Reflita em tudo que você acabou de ouvir. Não permita que pessoas perversas venham interferir na sua felicidade e atrapalhar a realização dos seus sonhos. Rejeite no seu corpo toda doença mandada e amarrações sentimentais e profissionais. Todo cuidado é pouco. A maldade está no mundo. É grande o número de pessoas que sofrem por causa de vizinhos e parentes invejosos. Colegas de trabalho que querem te derrubar. Falsos amigos que são os seus piores inimigos. Agora você sabe quem pode te ajudar a sair dessa situação. Mas lembre-se, você tem o direito de ser feliz. Se você nada fizer, nada vai acontecer.
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2: Estamos aqui com mais uma pessoa que vai contar a mudança que está tendo na sua vida após começar a Santa Corrente. Filho, qual é o seu nome?
3: José Gonçalo.
2: José, conta para todos, qual é a mudança que o senhor está tendo na sua vida após começar a corrente?
3: Eu estou com três sexta-feira que eu venho aqui hoje, Depois que eu vim aqui, 10 anos que eu sofri da minha coluna.
2: O que que tinha na sua coluna?
3: Não sei, doía tudo.
2: Era muitas dores?
3: Dor. Fui nos médicos muitas vezes, disse que estava vindo bico papagaio. Aí, na primeira sexta-feira, botei a fita, dentro da sala, a fita caiu, tuxo, marrei aqui. Aí, quando foi essa quarta-feira, tomou caído, então esqueci de trazer. Mas então eu já estou dormindo bem.
2: Antes você não tinha nem sono, não conseguia dormir?
3: Eu levantava 4 horas da manhã, todo cheio de dor, saía doido na casa, toda cheia de dor.
2: Então as dores roubavam até seu sono?
3: Roubava.
2: Você não tinha paz?
3: Não.
2: Quanto tempo sofreu com essas dores?
3: Uns 10 anos.
2: 10 anos. O que você não conseguia fazer antes por causa das dores?
3: Fazia nada, não aguentava fazer nada.
2: É o corpo travado.
3: É. Tinha dia que eu, pra tomar um banho, eu tinha que colar num lugar assim, pra sentar, que eu não aguentava me agachar.
2: Então os médicos disseram que você tinha bico de papagaio na coluna?
3: Bico de papagaio.
2: E hoje?
3: Hoje, não.
2: Tem quanto tempo você está aqui no santuário?
3: Três sexta-feira.
2: E hoje não sente mais dor? Não. Abaixa aí, faz o movimento aí. Abaixa, levanta. Abaixa de novo. Isso, levanta, abaixa de novo. Agora, dá um pulinho aí, pula aí. Isso, mexe assim, balança o corpo. E aí, doeu?
3: Não.
2: Não tem mais dor?
3: Não.
2: Foi curado?
3: Foi.
2: A corrente é forte?
3: Forte.
2: O que você aconselha para quem está sofrendo?
3: Continua.
2: Fazer a corrente?
3: Continua.
2: Vale a pena?
3: Vale a pena.
2: Tá feliz?
3: Tô feliz.
2: Então vai lá, toca o sino, vai lá. Toca o sino ali, bate palma, tem forte. Olha o milagre aí. É forte, é muito forte, olha o milagre. Graças a Deus. Amém.
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0: 4:21.
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1: Meu jovem, minha jovem, meu irmão, minha irmã, adolescente e pessoas de todas as idades que curtem a intelectualidade da leitura. Eu quero agradecer a tantas pessoas que já leram pelo menos uma parte do meu novo livro, A Experiência que Faz a Diferença, e comentaram. Foram muitos os comentários do que aprenderam, daquilo que a minha experiência de vida passou, porque tem isso. Tem coisas que nós aprendemos com a experiência das pessoas. E a experiência faz a diferença. Eu vou citar um exemplo. Eu recebi um comentário de um homem, um irmão, que brigava com a esposa. Depois que ele brigava, por alguma coisa que ela falou, ela achava ruim com ele e falava com ele: por que você brigou comigo por isso? Eu só falei. Acontece que para a mulher, só falar é só falar. Para o homem, só falar é um desafeto, é uma ofensa. Porque todo insulto para o homem começa com uma palavra. Eu não vou citar aqui em respeito a você, mas no momento que uma pessoa no mundo xinga a mãe da outra, ela só falou. E quantas mortes já ocorreram por causa disso? Mas a experiência mostra que se você levar a fala da pessoa só como fala, aquilo vai passar, a pessoa vai cair em si, a vida vai seguir e você vai ser feliz. São experiências que eu tive na minha vida que me evitaram ir para a cadeia, ir para inimizades. Por quê? Porque quando você leva a sério o que uma mulher te ofende, aquela ofensa vira um crime para você, mas para ela, ela só falou. É diferente, o homem é diferente da mulher em tudo, inclusive na dialética, na forma de pensar, no que diz respeito a ofender ou não ofender. Meu livro fala sobre jovem, a importância que tem o pai, a mãe, em orientar o filho, a filha, sobre aquilo que eles assistem ou deixam de assistir na internet. Parece tão simples para você. Parece tão simples para o jovem, mas aquilo traz uma consequência terrível. Terrível. Porque acaba entrando para a cabeça do jovem, acaba entrando para a cabeça do adolescente, e vira mágoa, vira ofensa. Mas, apóstolo, o que fazer quando isso acontece? É simples. Não leve nada a ferro e fogo. Seu filho te ofendeu, abrace ele. Dissolva aquele ódio, aquela raiva momentânea em amor. Dissolva aquelas palavras agressivas em afeto. E depois, lá na frente, você diz para a pessoa, que pode ser sua mãe ou seu pai: mãe, eu te amo tanto, mãe. E a senhora me machucou aquele dia falando isso, isso, isso. Não se bate, não se agride, nem a mãe, nem o pai, nem o irmão, nem uma outra pessoa, por uma coisa que ela falou sem pensar. Ah, mas ela deveria pensar, apóstolo. Deveria, mas não pensou. E por causa disso você vai piorar a situação, levando a sério uma ofensa. O amor tem uma força violenta. Para cobrir todos os nossos erros e defeitos. Mais que isso, o amor tem um poder magnético de apagar o passado. Tem um provérbio que diz assim: quem bate esquece, quem apanha sempre lembra. Esse provérbio é do diabo. A Bíblia diz: esquecendo-me das coisas que para trás ficaram, prossigo meu alvo. O que ficou para trás eu esqueço. Ninguém nunca me ofendeu. Ninguém nunca me traiu. Ninguém nunca me machucou. Doeu na hora, doeu. Depois passou. Tem um livro muito antigo que eu li, que chama A Arte da Guerra. E nesse livro a gente aprende que a gente tem que sempre dar uma saída digna para os nossos inimigos, para que eles possam deixar de ser inimigos nossos. E se não tornarem nossos amigos, pelo menos nos respeitarem. Não tem essa de que ou você está do meu lado ou está contra mim. Não tem isso, não. Ou você está do meu lado, ou eu estou do seu lado. Porque eu quero é ser feliz. Eu quero te ver feliz. Eu quero te ajudar. Esse ano eu tive experiências impressionantes com pessoas que já me fizeram mal e eu ajudei. O fato de eu ter ajudado quem me fez o mal me prejudicou? Não. A pessoa ficou toda sem graça comigo. Mas você está me ajudando? Eu falei, estou. Mas eu te fiz mal? Não fez, não. Fiz sim, me perdoe. Não fez, não. Porque o que você me fez de mal não me atingiu. E eu te amo. Você é meu irmão. Criou-se uma dívida. Criou-se uma dívida daquela pessoa para comigo por causa do perdão que eu liberei. Meu livro fala tudo isso e mais alguma coisa. Aliás, corrigindo, ele não fala tudo isso, ele fala alguma coisa disso e muito mais coisa que eu não falei aqui. A experiência que faz a diferença. Tem que usar a experiência das pessoas para construir uma nova história, um novo caminho, uma nova estrada para a sua vida. Te amo, te amo, te amo. Deus te abençoe. Você é meu irmão, você é minha irmã. Se todo mundo apagasse da memória os sofrimentos do passado e construísse um novo caminho de amor, de paz, o mundo seria diferente.

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0: 5 e 4. 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
1: Igreja Viva de Jesus, paz e luz, que o nosso Deus abençoe você e toda a sua família, rica e abundantemente, em nome de Jesus. Levante a mão direita para o céu e repita comigo: para a liberdade, Cristo me libertou. Aleluia! Glória a Deus! Agora repita bem forte pela segunda vez: para a liberdade, Cristo me libertou. Aleluia! Eu creio! Você crê? Eu creio! Pela terceira vez, bem forte, repita comigo: para a liberdade, Cristo me libertou. Em nome de Jesus. E eu tenho uma palavra de Deus decisiva para o destino da sua vida. Escuta, você tem vivido como uma pessoa verdadeiramente livre? Uma pessoa que não está com algemas nos seus pulsos? Uma pessoa que não está amarrada? Uma pessoa que por nada é impedida de avançar, de conquistar. Você tem vivido como um verdadeiro livre? Foi para a liberdade que Cristo te libertou. Ah, apóstola, eu creio nisso, que foi para a liberdade que Cristo me libertou. Tá certo, eu também creio. Está na Bíblia. E segundo a Bíblia, até os demônios creem nisso. E estremecem, porque sabem o poder da palavra de Deus. Mas qual que é a diferença dos demônios que creem e estremecem, e do verdadeiro cristão que também crê e estremece? Estremecer é temor. Qual que é a diferença? Se até os demônios creem e tremem diante da palavra de Deus, o que difere um verdadeiro cristão que crê e treme diante da palavra de Deus, dos demônios que a Bíblia diz que creem e tremem diante da palavra de Deus? Fala comigo assim: a diferença é uma só. Repita comigo assim: obediência. É. Crer na palavra de Deus não é vantagem nenhuma, porque até os demônios creem e tremem. Tem gente que crê e nem treme de medo de Deus. Não tem temor de Deus nenhum. O que tem de crente por aí que crê? É crente. Ele crê na Bíblia, mas não tem temor de Deus. Não treme de medo de Deus. Eu aprendi com meu pai, o apóstolo, que quem teme a Deus não teme mais nada. Porque só esse medo que um verdadeiro cristão fiel a Deus deve ter na vida: o medo de desagradar a Deus. Porque se Deus é por nós, nada pode contra nós. Agora, os demônios creem na palavra de Deus e tremem de medo, mas eles desobedecem. Eles são rebeldes a Deus. A diferença é que nós cremos, trememos de medo diante da grandeza, majestade e soberania do Senhor Todo-Poderoso. Mas nos submetemos a Ele, obedecemos a Ele e seguimos o único caminho, a verdade e a vida, que é Jesus, o único caminho que nos leva a Deus. Profundo, né? Mas não é sobre isso que eu vou pregar hoje não. Hoje eu vou trazer uma mensagem profunda, profunda, profunda demais sobre o filho da livre e o filho da escrava. Quem é você? Quem é você na vida? Filho da livre é verdadeiramente livre. Nada impede o filho da livre de fazer aquilo que ele tem que fazer, conquistar aquilo que ele quer conquistar, desfrutar daquilo que ele quer desfrutar. Ele é livre. Se ele é livre, ele tem a liberdade de ir e vir, de fazer o que ele quiser. Ele é livre. Filho da livre vive como um livre. Ele é livre. Filho da livre é livre. Porém, o filho da escrava nasce escravo, vive como escravo, é tratado pela vida como escravo, é tratado por todos os seres viventes, humanos, celestiais e infernais. Todos os seres viventes, natureza, tratado pela vida na sua totalidade como escravo, porque ele é filho da escrava. Filho da escrava é escravo. Filho da escrava é escravo. Filho da livre é livre. E eu vou trazer uma mensagem tão profunda sobre isso, que eu sei que o Espírito de Deus já começou a trabalhar aí, ó, pesado dentro de você. Deus quer pôr ordem na sua vida. Ele te ama de um jeito que você não consegue imaginar. E quando eu falo em amor, a maioria das pessoas entende romance, paixão, sentimento. Amor não é sentimento. Amor é sacrifício, é atitude, é o empenho sacrificial em ver quem você ama bem, feliz e ajudar sem medir esforços. Isso é amor. Tem uma máxima minha que é: não me fale de amor sem falar em sacrifício. É preguiça. É mentira. Não é amor. Quando a gente vê lá em João 3,16, o relato central de toda a Escritura Sagrada, que diz que Deus amou o mundo tal maneira, a tal ponto, de tal maneira, que ele sacrificou o seu único filho. Olha a forma de amor extremo de Deus. É num sacrifício imensurável. Um amor imensurável de maneira sacrificial. Quando você lê lá em Efésios a instrução de como o marido deve amar a esposa e a esposa deve respeitar o marido, você vê sacrifício o tempo todo. E o apóstolo Paulo diz: marido, ame a sua esposa como Cristo amou a igreja, que a si mesmo se entregou por ela. Ou seja, deu a vida para ela, sacrificou por ela. Mulher, ame seu marido como a igreja deve amar a Cristo. Respeitando, né? A mulher, o marido ama a esposa, a mulher respeita o marido e submeta-se em tudo a ele. Submissão. O diabo é crente, mas ele não é igreja, ele não é submisso. Só é igreja quem é submisso a Cristo. profundo demais. Eu falei, eu te avisei, que hoje Deus vai botar ordem na casa da sua vida. Ó, endireitar sua visão espiritual e te levar a uma reflexão de como tem sido a sua vida na realidade. Você tem vivido como um filho da livre, que doença não te impede, vício não te impede. Você não está amarrado na sua vida sentimental, sua vida financeira não está amarrada. Isso é um livre. Para a liberdade, Cristo te libertou. Livre. Agora, como estão seus resultados? A apóstola, tá tudo indo bem, só a minha vida sentimental que tá amarrada. Então você tá escravizado numa vida sentimental amarrada, você tá algemado a um sofrimento na vida sentimental. Não, tá tudo indo bem, apóstola, é só meu financeiro que tô muito enrolado financeiramente. Então seus caminhos estão amarrados. Parece mais com quem é livre ou com quem é escravo? Vamos pensar nisso? Então, a mensagem de Deus para você, e eu quero já entrar nela, porque é muito forte. Vamos pensar nisso? Então, a mensagem de Deus para você, e eu quero já entrar nela, porque...

essa escravidão na sua vida. Deixa Deus fazer a obra, agir, ó, na sua mente hoje aqui e te revelar coisas grandes e profundas que você não sabe. Talvez você está passando por uma luta tão grande e está achando que isso é provação de Deus. Provação é coisa boa para nos subir de nível. Mas talvez você esteja enganado. E isso não é uma provação nada, isso é uma escravidão. Você tem que se libertar disso. E é na agressividade da fé que você se liberta e arrebenta essas algemas de escravidão que estão te amarrando nesse sofrimento. De pé como você está, levante suas mãos aos céus, feche os seus olhos. Deixa eu orar forte agora em favor da sua vida. Meu Deus e meu Pai, Todo-Poderoso, Deus forte, Deus eterno, Deus fiel, Deus vivo, vivo, vivo. Eu levanto a minha mão direita agora em direção à vida deste homem de fé, em direção à vida desta mulher de fé, que está recebendo diretamente do teu Espírito uma revelação íntima e profunda sobre o destino da sua vida. Pai, Jesus nos ensinou na oração do Pai Nosso a pedir: venha a nós o vosso reino, seja feita a vossa vontade, assim na terra como no céu. E eu não aceito, meu Deus, ver este meu amado irmão, esta minha amada irmã, sendo filho da livre, que é a igreja, vivendo como um escravo, algemado num sofrimento que ele não tem que passar por ele. Porque foi para a liberdade que Cristo me libertou. Então, meu Deus, eu estou ministrando a tua palavra, rema, fresca do céu, vinda diretamente do teu Espírito. O Senhor está usando a minha boca para falar com essa pessoa e tirar ela desse lugar de escravidão e colocá-la na liberdade para ela reinar e não arrastar como um escravo algemada nesse sofrimento terrível. Faça uma grande obra aqui, Senhor, e revele profundamente cada um, para que essa pessoa reaja, reaja, reaja, e pelo teu poder, e pelo poder da fé violenta dela, ela seja de uma vez por todas liberta de todo o jugo da escravidão, porque este é o dia, este é o momento, esta é a corrente forte da libertação. Prepara ela, Senhor, para este impacto de libertação completa, deixando para trás esse sofrimento da escravidão. Em nome de Jesus, amém. E quem recebe e crê, diga amém. Em nome de Jesus. De pé como você está, eu quero que você abra sua Bíblia em Gálatas, capítulo 5. Versículo 1. É uma carta menor, então às vezes os irmãos demoram um pouco mais para achar. Fica antes de Efésios, nas cartas do apóstolo Paulo, lá no final da Bíblia. E nesse encontro da aliança com Deus no Monte Manaim, houve da parte de cada irmão uma reflexão de como era a vida antes da aliança com Deus e depois da aliança com Deus. E os irmãos perceberam, né? Melhorou a vida, melhorou. Melhorou a paz, melhorou. Melhorou a saúde, melhorou. Melhorou a alegria de viver, a esperança, a força interior, melhorou. Melhorou o financeiro, melhorou o casamento, melhorou a família, melhorou, realizou sonhos que não eram realizados antes de jeito nenhum, realizou. Então você vê que a aliança com Deus é aquela
força de Jacó, que Deus vai comigo, me

prover e eu sou fiel até a morte. Então é uma progressão mesmo que acontece espiritual, uma progressão material, sentimental, uma progressão na vida. Aliança com Deus é progressão na vida. Como Jacó, se o Senhor for comigo, eu serei com o Senhor, e o Senhor será comigo, e eu serei com o Senhor, assim como é uma aliança, um para o outro para um. Eu sou do meu amado, o meu amado é meu. E é isso que todo mundo quer, só se a pessoa for muito imbecil, só se ela for muito burra, para não querer progredir na vida, né? Então, todo mundo quer. O pastor que tem uma igreja pequena, ele sonha em ter uma igreja grande. Uma irmã que tem um apartamento pequeno sonha com um apartamento maior. Um irmão que tem uma casa pequena sonha em ter uma casa maior. Uma pessoa que tem um carro mais popular sonha em ter um carro melhor. Uma pessoa que não tem carro sonha em ter carro. Uma pessoa que não tem moto sonha em ter moto. O carro. Então você vê que um empresário que tem uma empresa pequena sonha em ter uma empresa grande, um empregado sonha em ser patrão. E o meu filho, irmãos, Davi, sonha em ser marido e pai. Socorro! Socorro! Socorro! Oh, meu Deus, vocês oram por mim, irmãos. Por favor, eu oro por vocês toda madrugada. Eu tô pedindo oração pelo Davi. Davi tem 13 anos. Ele acorda pregando e prega, e prega em casa, e prega na escola, e prega na rua, e prega, na... e vai prega, e prega, prega, prega. Mas quando ele era pequenininho, ele falava mesmo, eu sou um pegador, pegador. Eu falava, Davi, pregador, Davi, pregador. Tá bom, mamãe, eu sou um pegador. Não, Davi, você não é um pegador. Pegador não é bom. Você é um pregador. Porque não falava o R pequenininho, né? Cresceu e aprendeu a pregar igual gente grande. Tá no fogo, num avivamento glorioso. 5 horas da manhã. O quarto dele em frente ao meu. Eu não sei despertador. O menino já começa. Paz e luz, bom dia, não sei o quê. Aí eu falo, oh Deus, na hora que do sono da tua serva, o teu servo vizinho da frente começa a pregar. O sonho do Davi, irmãos. Porque ele já está, né, ingressado no ministério, já, né, já está fazendo a carreira ministerial dele. E ele tem, né, um sonho e aspira lugares altos no ministério que ele já está exercendo. Então, um sonho dele que ele ainda não está vivendo é de casar e ter filho. Só que o abençoado tem 13 anos. Então, meu pedido de oração é sério. Vocês me ajudam a pedir. Deus, põe um freio no menino. Porque ele não vai mexer. Oh, olha que as moças têm que... Como diz meu pai, né? Quando eu era solteira, ele falava assim, o homem pra namorar minha filha, o cara vai ter que me encarar, vai ter que me beijar primeiro. Aí quando o bispo Rodrigo foi me pedir namoro pro meu pai, ele chegou pro meu pai e falou assim, meu apóstolo, eu vim aqui, com todo respeito, eu vim beijar o senhor. Aí meu pai entendeu. Então, eu aprendi com meu pai. E estou dando um recado aqui para toda a igreja Reino dos Céus no Brasil que me assiste agora. A moça para beijar meu filho, minha irmã, olha aqui nos meus olhinhos, vai ter que me beijar primeiro. Vai mesmo, eu tô rindo, mas é sério. Eu estou rindo, mas eu não estou brincando. Todo mundo tem um sonho. Qual é seu sonho? Escravo sonha? Ah, escravo não sonha. Não pode? Escravo trabalha, trabalha, trabalha e não tem nada na vida. Só livre pode sonhar. Só filho da livre é livre. Só livre pode sonhar. Escravo não pode sonhar porque ele não pode realizar nada. É, meu Deus! Escravidão e liberdade. Que vida que você quer? É sobre isso que eu quero falar hoje.
para que você não fique agarrado a uma vida escrava, tendo tudo para ser livre. Porque se você ficar agarrado à escravidão, você não vai progredir na vida não, irmão. Irmã. Quem achou, diga amém. Gálatas 5, versículo 1. Diz assim: foi para a liberdade que Cristo nos libertou. Portanto, permaneçam firmes. Firmes aonde? Na fé. Fé para ser livre. Fé para sair da escravidão. Fé para não aceitar mais se submeter a um jugo de escravidão. Marca na sua Bíblia, porque esse texto aqui é muito forte. E aqui o apóstolo Paulo não está pregando para o mundo, não. Ele está pregando para a igreja. Um alerta. Cristo te libertou para você ser livre. Então não aceite viver subjugado à escravidão. Não aceite, se revolte contra tudo que te escraviza. Isso não é de Deus para você. Foi para a liberdade que Cristo te libertou. Não aceite escravidão. Palavra de Deus, palavra da salvação. Dá um beijo na sua Bíblia, fecha ela, põe na cadeira e fica de pé. Não aceite escravidão na sua vida. Nós estamos em preparação espiritual desde o dia 1 de agosto, que é um mês pesado de batalha espiritual. Para que nós do altar, o apóstolo, eu, todos os profetas verdadeiros do Altíssimo, os bispos, os pastores, os missionários, os obreiros, nós estamos em grande preparação e consagração espiritual para este ataque agressivo contra o espírito de escravidão, contra o sofrimento que te escraviza. E você vai, ó, arrebentar as algemas da escravidão na sua vida, em nome de Jesus. Em nome de Jesus. Algemado, você não consegue fazer muita coisa. A não ser submeter aquilo que quem tem te escravizado, que não é Deus, é o mal. Quem escraviza é o mal. Cristo liberta. Você está escravizado, você está sofrendo. Então, quando você está algemado debaixo de escravidão, tudo que lhe resta é fugir, viver fugindo. Igual Ismael. Ismael é o filho da escrava. Vive fugindo. Isaac é o filho da livre. Ele recebe a herança. Ele recebe do pai. Ele recebe aquilo que Deus tem para ele. Ele é livre. Ismael tem que fugir. É escravo. Porque é filho da escrava. Para a liberdade, Cristo te libertou. Não aceite escravidão na sua vida. Em nome de Jesus. Eu quero que você levante suas duas mãos aos céus e olhe para cá. E com os olhos abertos, se você sabe cantar o louvor, cante. Se você não sabe, acompanhe a letra desse louvor, que é muito forte. Muito forte. E vai calar fundo aí no seu coração, no seu entendimento, para você perceber que ser escravo ou ser livre não depende de Deus. Na sua vida, depende só de você.

estiverem à sua direita receberão galardão pelo evangelismo, pela luta, pela garra com que batalharam pela obra. 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
2: É madrugada e eu tenho uma palavra de Deus para você hoje. Paz e luz para você, que o nosso Deus te abençoe rica e abundantemente, em nome de Jesus. Ontem nós tivemos um domingo muito feliz na casa do Pai e eu quero trazer aqui uma reflexão curta, mas muito poderosa, sobre o que Jesus nos ensinou a respeito do reino dos céus. Ele começa dizendo assim para nós, que o reino dos céus, ele é tão precioso na nossa vida, ele é tão incomparável na nossa vida, que ele tem que ser buscado como algo que nada se compara àquilo que é mais importante de tudo na nossa vida. Então Jesus diz assim: buscai em primeiro lugar o reino dos céus e a sua justiça, e todas as outras coisas vos serão acrescentadas. Aqui Jesus separa: o reino dos céus é o que há de mais importante na sua vida, e para você encontrá-lo, você precisa buscá-lo. E essa busca, ela é constante. Manter o reino dos céus em primeiro lugar, como sua prioridade, como que você tem de mais valor na sua vida. E todas as outras coisas, a partir do reino dos céus, são outras coisas. Não são prioridade. Porque o reino dos céus garante a você todas as outras coisas que você precisa. Aí você vê, né? A pessoa está doente. A prioridade dela é a cura para ter saúde novamente. Porque dizem, né, que sem saúde você não faz nada na vida. É verdade? Do que adianta ter muito dinheiro se não tem saúde para desfrutar dele? Do que adianta ter uma família linda, maravilhosa, se você não tem saúde para poder viver dias felizes com a sua família? Do que adianta você ter um trabalho espetacular se você não tem saúde para ir ao trabalho? Mas nem a saúde, ela está acima do reino dos céus e nem no nível do reino dos céus. A saúde Jesus colocou como outras coisas. Você vê, né? Quando a gente vai aplicando na nossa vida, o quanto a gente vai começando a entender a grandeza do que Jesus está nos ensinando. O reino dos céus, ele é todo o poder de Deus disponível pela nossa fé. Ele nos é revelado pelo Espírito Santo. Então, quando Jesus vai nos ensinar a oração do Pai Nosso, ele ensina a gente a orar pedindo a Deus que venha a nós o vosso reino, o reino dos céus. Tá vendo? A gente vai aprendendo com Jesus e sendo revelado pelo Espírito Santo no santuário, no reino dos céus sobre os mistérios do reino dos céus e a grandeza que é reinar em vida com Jesus nesta terra. E isso só é possível no reino dos céus. Minha oração para você nessa madrugada é que o Espírito Santo de Deus te revele coisas grandes e firmes sobre o reino dos céus que você ainda não sabe, e que você receba aí dentro de você essa convicção de fé de que tudo o que você precisa para a sua vida, Deus já disponibilizou para você pela fé no reino dos céus. É madrugada, deixa eu orar por você agora. Feche os seus olhos. Senhor, meu Deus e meu Pai Todo-Poderoso, é madrugada, eu te agradeço por mais um dia que o Senhor fez e nos dá a dádiva de viver. Obrigada, Senhor, pela revelação do reino dos céus na nossa vida. Obrigada, Senhor, pela salvação das nossas almas. Obrigada, Senhor, pelo Espírito Santo, pela força, pelo poder e pelo mover do Senhor em nós dentro do santuário. Obrigada por mais uma madrugada de oração, pelo aprendizado, pela revelação do Teu Espírito em nós. Eu tenho tanto a Te agradecer. Obrigada por esse meu amado irmão, essa minha amada irmã que ora comigo nesta hora. E aonde quer que essa pessoa esteja, meu Pai, vá de encontro a ela neste momento e encha ela de forças, encha ela de ânimo, encha ela de alegria de viver, de esperança. Esperança. O povo perece por falta de conhecimento, e o conhecimento do Senhor gera em nós esperança de que tudo que aparentemente é ruim é, na verdade, o que vamos testemunhar o Teu poder e a nossa vitória amanhã. O Seu sofrimento hoje será Seu testemunho amanhã. Meu Deus do céu, obrigada porque cremos nisso, porque cremos no Senhor e no Teu poder. E estamos trabalhando a nossa fé para que ela cresça, amadureça e possamos tocar no Teu poder com cada vez mais intensidade e testemunhar nessa terra a Tua vida, a Tua glória, o Teu poder em nós. Eu abençoo cada companheiro que ora comigo neste momento, em nome de Jesus. Amém e graças a Deus. Muito bom dia para você e toda a sua família. Que Deus te abençoe rica e abundantemente. Um forte abraço para você. Paz e luz para você.

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4: Mais uma edição do nosso quadro A Hora do Consumidor. Eu sou Kleber Salles. Hoje é segunda-feira, 10 de agosto de 2026. E a pergunta agora é da Luciana, da cidade de Poços de Caldas. Ela matriculou o filho em um curso de informática e antes das aulas começarem, ela resolveu cancelar. Ela disse que a escola falou que ela vai perder todo o dinheiro da matrícula. Isso pode? Olha, Luciana, obrigado pela sua participação, viu? A escola pode prever regras para cancelamento, mas elas não podem ser abusivas, não, viu? O artigo 51 do Código de Defesa do Consumidor considera nulas as cláusulas que coloquem o consumidor em desvantagem exagerada. Então é só ler aí o contrato. Se a retenção do valor for desproporcional, né, procure o PROCON para avaliar o caso, tá bom? Obrigado pela sua participação, minha amiga. Eu sou Kleber Salles e volto na nossa próxima edição do quadro Hora do Consumidor.
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5: Teve início, no último sábado, a pré-venda dos ingressos para o Campeonato Mundial de Clubes de Vôlei Feminino da Federação Internacional de Voleibol. Lembrando que o campeonato será disputado em dezembro em São Paulo. E quem comprar na pré-venda poderá adquirir também o passaporte, que custa R$ 1.300 e permite acompanhar todos os jogos do Mundial. Esse modelo só estará disponível apenas na pré-venda.
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7: Mantenha os ovos na dieta. Antes considerado inimigo do coração, o ovo entrou na lista dos alimentos importantes. Ele é rico em colina, nutriente que protege a memória e combate a fadiga. A gema ainda contém antioxidantes, como zinco, ferro, selênio e vitaminas A e E. Ele pode ser consumido diariamente por quem não come carne, desde que não seja frito. Já para os carnívoros, a recomendação é ingerir até 3 ovos por semana.
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0: duas meninas de 3 e 5 anos foram encontradas mortas dentro de um carro na manhã de domingo, Dia dos Pais, na Zona Sul de São Paulo. O pai das crianças, de 24 anos, foi preso em flagrante por homicídio e violência doméstica. Segundo a Polícia Militar, o homem se apresentou e confessou ter matado as filhas por asfixia, motivado por ciúmes da ex-companheira. A mãe das vítimas relatou que o pai havia buscado as crianças no sábado e feito ameaças.
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2: Olá, chegando para você o nosso Esporte Agora, com a minha apresentação, locutora Patrícia. E a eliminação da seleção brasileira para a Noruega iniciou um novo debate sobre a necessidade de renovação, como virou costume desde 2006, ano a partir do qual foram acumuladas quedas traumáticas. A tendência é que nomes como Vini Júnior, Rodrigo e Rafinha continuem fazendo parte dos planos de Carlo Ancelotti para 2030. Para ajudá-los, há jogadores jovens que podem amadurecer bastante até lá e sobre os quais vale depositar um olhar atento ao longo dos próximos 4 anos.
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0: O candidato do Novo à presidência, Romeu Zema, declarou um patrimônio pessoal de 178,7 milhões de reais à Justiça Eleitoral. Os dados foram apresentados ao Tribunal Superior Eleitoral e disponibilizados para consulta. Em comparação com a eleição de 2022, o valor declarado por Zema teve um aumento de 37,7%. A maior evolução ocorreu nas participações societárias e na reestruturação de investimentos em fundos, com destaque para participações em uma holding familiar e em instituição financeira.
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3: E a Federação Internacional de Automobilismo, FIA, órgão regulador da Fórmula 1, está considerando fornecer motores às equipes clientes a partir de 2031, já que a categoria parece destinada a adotar o retorno do V8. O presidente da FIA e o chefe da F1 estão de acordo quanto à mudança para unidades de potência mais baratas, mais leves e mais barulhentas para o próximo ciclo de regulamentos. Ao introduzir motores mais baratos, o órgão poderia forçar as equipes a construir seus próprios motores ou adquirir unidades de potência já prontas de terceiros, encerrando efetivamente a era dos times clientes.
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4: O Fluminense confirmou que John Kennedy sofreu uma lesão no ligamento cruzado anterior do joelho direito e terá que fazer uma cirurgia. O prazo de recuperação não foi informado, mas ele não voltará a jogar mais nesse ano.
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1: O preço do café arábica abre com baixa de 0,14%. A saca de 60 quilos é negociada a R$ 1.727,89 em São Paulo. O café robusto também recua. A saca é comercializada a R$ 1.090,51 após queda de 1,92%. O açúcar cristal registra alta nos mercados paulistas e de Santos. Na capital paulista, a saca custa R$ 93,88. Já em Santos, a cotação média chega a R$ 111,67. O milho representa leve baixa de 0,03%, com a saca de 60 quilos negociada a R$ 64,84. Os dados são do CEPEA. Reportagem Sofia Muniz.
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3: Bahia e Vasco empataram em 0-0 na Arena Fonte Nova, pela 22ª rodada do Campeonato Brasileiro. A partida foi marcada por equilíbrio e muita dificuldade das duas equipes para balançar as redes. Ao todo, 4 gols chegaram a ser marcados, mas todos foram anulados por impedimento, 2 para cada lado. O resultado não foi bom para nenhum dos times. O Bahia perdeu a oportunidade de se aproximar ainda mais das primeiras posições e deixou o G5, enquanto o Vasco continua na zona de rebaixamento. As duas equipes agora terão de buscar recuperação nas próximas rodadas para melhorar suas situações na tabela.
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4: A Hora do Consumidor com a pergunta do nosso ouvinte Carlos de Araguaína, no Tocantins. Ele diz que a academia onde ele treina aumentou a mensalidade antes do fim do contrato dele. Ela pode fazer isso? É a pergunta do nosso ouvinte Carlos. Olha, Carlos, durante a vigência do contrato, as condições acertadas devem ser respeitadas, viu? Alterações de preço precisam estar previstas contratualmente e ser informadas com clareza, tá bom? O artigo 6º, inciso 3º do Código de Defesa do Consumidor garante o direito à informação adequada sobre os serviços contratados, tá bom? Fica aí a dica para você, e tomara que você consiga resolver essa questão aí, tá bom? Grande abraço, eu sou Kleber Salles e volto na nossa próxima edição do quadro A Hora do Consumidor.
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7: 6:09.
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Paz e luz para você. Aqui quem vos fala é a profetisa Graça Fernandes, a profetisa da espada do Arcanjo Miguel. Eu chamo a sua atenção neste momento para o que vai acontecer dentro do meu santuário, Santuário do Arcanjo Miguel, nesta sexta-feira forte. Sexta-feira de batalha espiritual, corrente forte de resultado na vida das pessoas. Você que me ouve agora, está sofrendo ou tem alguém na sua casa sofrendo com dores que andam pelo corpo, dor de cabeça de hora marcada, depressão, doença da alma, vícios do cigarro, da bebida, das drogas, vício do jogo de azar. Você que me ouve está com a sua vida profissional financeira amarrada, não consegue caminhar em nada que coloca as mãos para fazer. Preste bastante atenção, eu posso te ajudar. Você quer a minha ajuda? Se você quer a minha ajuda, eu quero que você anote agora o meu WhatsApp, 62 993 54 09 14, 62 993 54 09 14. Você pode falar por este WhatsApp, deixar aí o seu pedido de oração e também agendar um horário para você falar comigo, profetisa Graça Fernandes. Nós vamos agora ouvirmos uma linda canção e daqui a pouco eu estou de volta.

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2: É, meu irmão, minha irmã, entender o mistério da fé é muito simples. É só você se lançar na fé e acreditar no poder de Deus, na força de Deus, na operação de Deus. Você tem fé, Deus tem o poder. É uma química completa. Porque a fé nos conduz ao triunfo, nos conduz à região espiritual do milagre. A fé nos conduz à vitória, à libertação. Então, quando nós nos lançamos na fé, nós cremos. Quando nós exercemos a nossa fé não pode ser apenas de palavras. Porque uma ação, uma atitude, uma ação de fé vale mais que mil palavras. Uma ação de fé vale mais que mil orações. E sem fé,

É impossível você conseguir qualquer coisa de Deus. Deus abençoe você, que carrega no peito um coração cheio de fé.

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3: O nosso programa é feito de alegria, de fé, música, testemunhos maravilhosos que levam a pessoa a acreditar que se aconteceu com ela, se aconteceu com ele, se ele foi curado, se ela foi curada, eu também tenho fé, eu também posso ser, porque Deus é Pai de todos nós. É lindo isso, né? É lindo isso. Nós vamos agora a mais um quadro do nosso programa, sempre buscando a evolução, o conhecimento espiritual, porque quanto mais nós temos conhecimento espiritual, mais nós chegamos para perto de Deus. Vamos a mais um quadro do nosso programa.
4: Paz e luz para você. Aqui quem vos fala é a profetisa Graça Fernandes, a profetisa da espada do Arcanjo Miguel. Eu chamo a sua atenção neste momento para o que vai acontecer dentro do meu santuário, Santuário do Arcanjo Miguel, nesta sexta-feira forte, sexta-feira de batalha espiritual. Corrente forte de resultado na vida das pessoas. Você que me ouve agora, está sofrendo ou tem alguém na sua casa sofrendo, com dores que andam pelo corpo, dor de cabeça de hora marcada, depressão, doença da alma, vícios do cigarro, da bebida, das drogas, vício do jogo de azar. Você que me ouve está com a sua vida profissional financeira amarrada, não consegue caminhar em nada que coloca as mãos para fazer, preste bastante atenção, eu posso te ajudar. Você quer a minha ajuda? Se você quer a minha ajuda, eu quero que você anote agora o meu WhatsApp, 62-993-54-09-14. Você pode falar por este WhatsApp, deixar aí o seu pedido de oração e também agendar um horário para você falar comigo, profetisa Graça Fernandes. Nós vamos agora ouvirmos uma linda canção e daqui a pouco eu estou de volta.

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E lá em cima do monte, Deus vai contemplar a sua fé, vai te dar o que você precisa e o que só Ele pode fazer por você. Faça certo, que vai dar certo.

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Paz e luz para você. Aqui quem vos fala é a profetisa Graça Fernandes, a profetisa da espada do Arcanjo Miguel. Eu chamo a sua atenção neste momento para o que vai acontecer dentro do meu santuário, Santuário do Arcanjo Miguel, nesta sexta-feira forte, sexta-feira de batalha espiritual, corrente forte de resultado na vida das pessoas. Você que me ouve agora, está sofrendo ou tem alguém na sua casa sofrendo com dores que andam pelo corpo, dor de cabeça de hora marcada, depressão, doença da alma, vícios do cigarro, da bebida, das drogas, vício do jogo de azar. Você que me ouve está com a sua vida profissional financeira amarrada, não consegue caminhar em nada que coloca as mãos para fazer, preste bastante atenção, eu posso te ajudar. Você quer a minha ajuda? Se você quer a minha ajuda, eu quero que você anote agora o meu WhatsApp, 62-93-54-09-14. Você pode falar por este WhatsApp, deixar aí o seu pedido de oração e também agendar um horário para você falar comigo, profetisa Graça Fernandes. Nós vamos agora ouvirmos uma linda canção e daqui a pouco eu estou de volta.

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1: 7:14.
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É no quadro Sete Mergulhos, eu tenho procurado trazer aqui sempre para você uma palavra, um testemunho, falando da importância dos Sete Mergulhos. Eu estava ouvindo um testemunho maravilhoso. Esse ano foi um ano de muitos testemunhos para muitas pessoas. Todos os dias têm chegado pessoas novas em todos os santuários espalhados pelo Brasil. Eu estou no estado de Goiás, no santuário de Goiânia, e a responsabilidade ali por aquela região toda. Eu tenho visto, conversando com os pastores, missionários, profetas, as pessoas que têm chegado no santuário para buscar por Deus. E cada pessoa, quando chega, tem um problema, tem uma questão para ser resolvida. Então ela começa a sua corrente na sexta-feira, passa por um atendimento espiritual com o profeta, com a profetisa, recebe orientação espiritual do que precisa fazer. Este ano o Monte Manaim recebeu multidões. Muitas pessoas foram no Monte Manaim esse ano para fazer atos proféticos, quebra de demanda, quebra de maldição, abertura de caminhos. E você não pode terminar o ano de qualquer jeito não, viu? O segredo de um ano de vitória, um ano vitorioso, o segredo de um ano vitorioso é a preparação espiritual. Porque tem pessoas, o que muda na vida dela,

0: É o calendário. Mas a história de vida é a mesma. O sofrimento é a mesma, a doença é a mesma, a dor é a mesma, o desgosto é o mesmo, a amarração é a mesma, porque ela não faz nada para mudar. Se você não fizer nada diferente para ter uma mudança, vai ficar do mesmo jeito, aquela mesmice de sempre. E eu estava ouvindo um testemunho de um irmão, que esse ano ele foi no Monte Malaim, foi difícil para ele ir lá. Foi difícil. E ele estava conversando comigo e falou assim: quanto mais luta, quanto maior a luta, né? Maior é a vitória. E ele recebeu uma vitória tão grande na vida dele agora, na família, na vida financeira. E eu falei: tá vendo o resultado? Se você não tivesse obedecido o profeta, você não teria alcançado o que o Senhor alcançou. O Senhor está dando testemunho hoje porque o Senhor obedeceu. A palavra de Deus fala em 2 Crônicas, capítulo 20, versículo 20: crê no Senhor vosso Deus, estareis seguros. Crê nos seus profetas e prosperareis. E falou: graças a Deus. Deus me deu força, Deus me deu condições, Deus me deu a saúde. E ano que vem eu quero poder estar vindo aqui mais vezes ainda, porque eu tive essa experiência com Deus. Então, os atos proféticos que acontecem no Monte Manaim, e o sacrifício que gera milagres, a Santa Ceia no domingo, a corrente na sexta-feira, são trabalhos espirituais. Aí vem o conhecimento. Cada livro que o apóstolo lança é carregado de segredos espirituais. O povo está comentando agora do novo livro. Tem irmãos que estão lendo e quer que a família toda lê também, seu colega de trabalho lê. Os evangelistas envolvidos em levar a mensagem que está nesse livro para as pessoas, isso é importante, a luz da revelação, a luz para aquela pessoa que está buscando uma esperança, uma palavra de fé. Que Deus abençoe nossos evangelistas, né? Presbítero, diácono, diaconisa, jovens, até crianças que são usadas por Deus para fazer o trabalho de evangelização. Mas vamos ouvir no quadro Sete Mergulhos que Deus tem feito na vida das pessoas. Vamos ouvir mais um testemunho de fé? Põe aí, vamos ouvir.
1: Pare e reflita agora em tudo que você vai ouvir neste momento. Pois pessoas que por meio de uma fé sacrificial obtiveram o seu resultado e alcançaram o milagre de Deus na sua vida. O que você vai ouvir agora é uma prova viva que Deus, que operou ontem, opera hoje e sempre. Vamos agora acompanhar mais um resultado de quem usou a fé e recebeu o seu milagre.
2: Qual é seu nome?
3: Lenilda.
2: E qual foi o milagre que você recebeu de Deus aqui no Monte Manaim?
3: Aqui no Monte Manaim, o que eu recebi de Deus foi sobre a nossa casa. Que eu mais o meu esposo, nós estávamos começando a construir. Aí as coisas começavam a dar certo, depois as coisas pioravam. E depois nós mergulhamos no Rio Sagrado, tudo começou a dar certo.
2: E há quanto tempo você estava lutando para realizar esse sonho, né, de ter a sua casa própria, de sair do aluguel?
3: Ah, já tinha mais ou menos 10 anos.
2: 10 anos de luta?
3: 10 anos de luta.
2: Você fez um propósito com Deus aqui no Monte Manaim, passou pelos mergulhos, fez esse pedido do milagre, e o que aconteceu?
3: Aí nós conseguimos comprar o material para poder estar levantando o alicerce da casa. Nós conseguimos já estar assim com o quarto já pronto, a casa praticamente está faltando pouca coisa para acabar de ficar pronta.
2: A sua vida financeira mudou a ponto de você conseguir construir a sua casa, que é a realização do seu sonho.
3: Sim, esse ano ainda ela já está pronta, porque está bem adiantado.
2: Existem muitas pessoas que estão ouvindo você agora e que também tem um sonho, que está com a vida financeira amarrada, vítima de inveja e perseguições espirituais. O que você fala para essa pessoa que nunca veio no Monte Manaim?
3: Eu falo com ela que é para ela ter fé e vir conhecer o Monte Manaim, que ela vai gostar muito. E a partir dela conhecer o Monte Manaim, o Rio Jordão, ela, no Rio Sagrado, ela vai ficar assim, admirada. E vai conseguir fazer, ela tendo fé, ela vai conseguir fazer o sonho dela, realizar o sonho dela.

Olha aí que maravilha. Olha aí. São tantos e tantos testemunhos do poder de Deus, como que Deus operou grandemente na vida das pessoas que não perderam a simplicidade da fé. Então, Monte Manaim, cada ano que passa, vai acumulando mais brasas, mais força de poder, de unção, e quando você vai, você vê algo diferente e como que Deus trata com seu povo. E Deus seja louvado por essa revelação, pela vida do apóstolo, pela vida da apóstola Sol, dos profetas e do povo de fé do reino dos céus, e as pessoas que estão chegando no santuário, que estão recebendo a revelação grandiosa desta obra forte. Que Deus abençoe. Eu levo aqui no meu coração a minha fé. Eu envio uma bênção para você em nome de Jesus. E vamos sempre nos encontrar lá no Monte Manaim, o lugar dos grandes milagres de Deus, aonde estarei sempre ali junto ao Rio Sagrado, no ato profético dos sete mergulhos, a purificação do corpo, da alma e do espírito. Paz e luz, que Deus abençoe.

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0: 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Rua Padre Bernardes, quadra 25, lote 1, setor Maísa 1, Trindade 2, em frente ao Colégio Homero Honorato, próximo à Avenida Goiânia. 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

0: Meu nome é Cleiton. Aqui no Monte Manaim, cara, a primeira vez que eu cheguei nesse lugar, eu recebi algo grandioso de Deus, né? Primeiramente, que foi... Eu não tinha nada na minha vida, nada, nada. Eu praticamente não era nem pra me estar vivo mais, né? Eu ia morrer, porque eu tava com problemas espirituais, foi feito trabalho na minha vida pra tirar a minha própria vida, pra mim não chegar nem mesmo nos meus 24 anos de idade, né? Eu tava perturbado espiritualmente, essa é a grande realidade. Eu tava com vários problemas espirituais, eu manifestava dentro da minha casa, né? Os espíritos não me deixavam em paz. Eu não conseguia trabalhar, não conseguia me locomover, eu não conseguia raciocinar, pensar. Eu não estava praticamente paralisado no mundo espiritual, porque foi maldade, né, de duas pessoas que não gostam de mim que fez o trabalho. Só que pela misericórdia de Deus, meu irmão, eu conheci o reino dos céus, né? Eu conheci o reino dos céus e acreditei, usei a minha fé, eu sempre acreditei em Deus, que eu não ia morrer, que eu ia dar a volta por cima, que eu ia erguer a cabeça e ia me levantar. E eu vim, e eu dei os mergulhos, fiz os atos proféticos. Por incrível que pareça, um grande milagre aconteceu na minha vida. Deus não deixou eu morrer, não aconteceu nada. A macumba foi desfeita, o trabalho foi desfeito na minha vida. E hoje eu só tenho a agradecer a Deus, para a honra e glória dele, porque ele me deu a vida. Ele me deu a vida e ele me deu a segunda chance para viver, que não era nem para mim estar vivo mais, né? E hoje eu louvo a Deus pela minha vida, né? Pela minha salvação, pelo que ele me deu. E vale a pena acreditar, vale a pena sacrificar, né? Vale a pena crer em Deus e acreditar. E eu fiz isso e deu certo. Graças a Deus eu tô vivo e tô liberto. Graças a Deus, para a honra e glória do Senhor.
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2: Meu jovem, minha jovem, meu irmão, minha irmã, adolescente e pessoas de todas as idades que curtem a intelectualidade da leitura. Eu quero agradecer a tantas pessoas que já leram pelo menos uma parte do meu novo livro, A Experiência que Faz a Diferença, e comentaram. Foram muitos os comentários do que aprenderam, daquilo que a minha experiência de vida passou. Porque tem isso. Tem coisas que nós aprendemos com a experiência das pessoas. E a experiência faz a diferença. Eu vou citar um exemplo. Eu recebi um comentário de um homem, um irmão, que brigava com a esposa. Depois que ele brigava, por alguma coisa que ela falou, ela achava ruim com ele e falava com ele: por que você brigou comigo por isso? Eu só falei. Acontece que para a mulher, só falar é só falar. Para o homem, só falar é um desafeto, é uma ofensa. Porque todo insulto para o homem começa com uma palavra. Eu não vou citar aqui em respeito a você, mas no momento que uma pessoa no mundo xinga a mãe da outra, ela só falou. E quantas mortes já ocorreram por causa disso? Mas a experiência mostra que se você levar a fala da pessoa só como fala. Aquilo vai passar, a pessoa vai cair em si, a vida vai seguir e você vai ser feliz. São experiências que eu tive na minha vida que me evitaram ir para a cadeia, ir para inimizades. Por quê? Porque quando você leva a sério o que uma mulher te ofende, aquela ofensa vira um crime para você. Mas para ela, ela só falou. É diferente. O homem é diferente da mulher em tudo, inclusive na dialética, na forma de pensar, no que diz respeito a ofender ou não ofender. Meu livro fala sobre jovem, a importância que tem o pai, a mãe, em orientar o filho, a filha, sobre aquilo que eles assistem ou deixam de assistir na internet. Parece tão simples para você, parece tão simples para o jovem, mas aquilo traz uma consequência terrível. Terrível. Porque acaba entrando para a cabeça do jovem, acaba entrando para a cabeça do adolescente e vira mágoa, vira ofensa. Mas, apóstolo, o que fazer quando isso acontece? É simples. Não leve nada a ferro e fogo. Seu filho te ofendeu, abrace ele. Dissolva aquele ódio, aquela raiva momentânea em amor. Dissolva aquelas palavras agressivas em afeto. E depois, lá na frente, você diz para a pessoa, que pode ser sua mãe ou seu pai: "Ô mãe, eu te amo tanto, mãe. E a senhora me machucou aquele dia falando isso, isso, isso, isso." Não se bate. Não se agride. Nem a mãe, nem o pai, nem o irmão, nem uma outra pessoa, por uma coisa que ela falou sem pensar. Ah, mas ela deveria pensar, apóstolo. Deveria, mas não pensou. E por causa disso você vai piorar a situação, levando a sério uma ofensa. O amor tem uma força violenta. Para cobrir todos os nossos erros e defeitos. Mais que isso, o amor tem um poder magnético de apagar o passado. Tem um provérbio que diz assim: quem bate esquece, quem apanha sempre lembra. Esse provérbio é do diabo. A Bíblia diz: esquecendo-me das coisas que para trás ficaram, prossigo meu alvo. O que ficou para trás eu esqueço. Ninguém nunca me ofendeu. Ninguém nunca me traiu. Ninguém nunca me machucou. Doeu na hora, doeu. Depois passou. Tem um livro muito antigo que eu li, que chama A Arte da Guerra. E nesse livro a gente aprende que a gente tem que sempre dar uma saída digna para os nossos inimigos, para que eles possam deixar de ser inimigos nossos, e se não tornarem nossos amigos, pelo menos nos respeitarem. Não tem essa de que ou você está do meu lado ou está contra mim. Não tem isso, não. Ou você está do meu lado, ou eu estou do seu lado. Porque eu quero é ser feliz. Eu quero te ver feliz. Eu quero te ajudar. Esse ano eu tive experiências impressionantes com pessoas que já me fizeram mal, e eu ajudei. O fato de eu ter ajudado quem me fez o mal me prejudicou? Não. A pessoa ficou toda sem graça comigo. Mas você está me ajudando? Eu falei, estou. Mas eu te fiz mal? Não fez, não. Fiz sim, me perdoe. Não fez, não. Porque o que você me fez de mal não me atingiu. E eu te amo. Você é meu irmão. Criou-se uma dívida. Criou-se uma dívida daquela pessoa para comigo, por causa do perdão que eu liberei. Meu livro fala tudo isso e mais alguma coisa. Aliás, corrigindo, ele não fala tudo isso. Ele fala alguma coisa disso e muito mais coisa que eu não falei aqui. A experiência que faz a diferença. Tem que usar a experiência das pessoas para construir uma nova história, um novo caminho, uma nova estrada para a sua vida. Te amo, te amo, te amo. Deus te abençoe. Você é meu irmão, você é minha irmã. Se todo mundo apagasse da memória os sofrimentos do passado e construísse um novo caminho de amor, de paz, o mundo seria diferente.

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0: céu.
1: Paz e luz pra você, meu irmão. Paz e luz pra você, minha irmã. Pra você que está acompanhando aí a nossa programação aqui na Web Rádio Reino. Que Deus venha abençoar rica e abundantemente a sua casa e a sua família. Em nome de Jesus. Lembrando a você que você pode estar enviando o seu nome e o da sua família para serem inclusos ao momento de oração. Adicione o nosso número 62, nosso WhatsApp é o 62 98583 4609, 62 98583 4609, ou dentro do nosso aplicativo ou no nosso site, o www.radioreino.com, ou nosso aplicativo baixado aí na sua Play Store, o aplicativo Web Rádio Reino. Nele você pode deixar aí o seu pedido de oração na aba de pedido de oração ou de recados. Que Deus abençoe a sua vida. Mais uma vez aí, o nosso WhatsApp, 62 98583 4609. Paz e luz para você!

meus irmãos, vamos à mensagem de Deus para a nossa vida neste dia. E eu convido você a abrir a sua Bíblia em Hebreus, capítulo 8, a partir do versículo 10. Repita comigo: ajuntando tesouro no céu. Agora nós vamos falar 7 vezes. Esse valeu para o ensaio. Vamos lá, bem forte. 1. Ajuntando tesouro no céu. 2. Ajuntando tesouro no céu. 3. Ajuntando tesouro no céu. 4. Ajuntando tesouro no céu. 5. Seis. Sete, bem forte. Ajuntando o tesouro nos céus. Hebreus capítulo 8, a partir do versículo 10. Vamos ler de pé em reverência à palavra de Deus. Diz assim: todos acharam? Diga amém. Diz assim: todos acharam? Diga amém.

Fala comigo assim: eu tenho que vencer o mal com a força do bem. Presta atenção nisso, tá? O mal não tem poder de vencer o mal. Quando você vê escrito assim no poste: traga o seu amor de volta. Aquilo ali só faz amarrar mais a vida sentimental da pessoa. Depois você faz uma experiência e coloca uma linhagem de espírito que você que conhece de batalha espiritual sabe que tranca a vida de uma pessoa, tranca a rua, amarra o caminho, destrói, colocando lixo, lodo, deixando a pessoa mulamba. Tudo isso é ação de espírito. Coloca no Google e pergunta o que que essas linhas de espírito fazem. E você vai ver que o Google vai dizer para você que elas fazem exatamente o contrário do que você que conhece do mundo espiritual sabe que faz. Porque a Bíblia diz que o Deus deste século, que é o Satanás, cegou o entendimento dos incrédulos. Então quem não crê na Bíblia e teme a Deus, que até os demônios creem, mas não tem temor, desobedece. A diferença sua e do diabo é que você crê em Deus e obedece. Por isso que tem bênção para você. Ele crê em Deus, mas desobedece. A rebeldia é o seu princípio. Por isso que de anjo de luz, tomado por inveja, rebeliou-se contra Deus, quis ser igual a Deus e se tornou diabo, Satanás, que engana todo mundo, o Deus desse século. Então, na mente acontece a batalha espiritual do bem contra o mal, ou do mal contra o bem. O que você alimenta mais é o que vai vencer. Por isso que a Santa Ceia te sustenta de pé. É o sangue do dono correndo no corpo da igreja, mas o que te levanta e te põe disposto para vencer na vida e te coloca ali diante das batalhas da vida é a corrente de batalha espiritual. É o arcanjo Miguel na sua frente. É a força de luz contra as trevas, do bem contra o mal. Não se vence o mal com o mal. Vença o mal com o bem. Mas esse bem não é só de bondade, é também de bondade. Se o seu filho que não crê em Deus vem contra você e agride você, a sua fé, e tenta te humilhar, e você vai com doçura e serve, ali você está vencendo o mal com o bem. Se você entende com discernimento do Espírito que a sua luta não é humana, é espiritual, então você entende que o mal que usa aquela pessoa que você ama para se rebelar e se irritar contra você, a sua fé, o seu comportamento cristão, não é a pessoa, mas é o espírito que a manipula, espírito das trevas. Então você a trata com respeito, a serve com amor, não deixa aquilo entrar para dentro de você, corromper sua bondade e te amargurar, porque você sabe que aquilo ali não é aquela pessoa, mas é a batalha espiritual que você está enfrentando. Então não se deixe vencer o mal, mas vença o mal com o bem. Mas vencer o mal com o bem também é vencer as trevas com a luz. Deixar sua luz brilhar. Carregar a sua identidade. Identidade não é sazonal, não é momentânea. Ela é constante, ela é identidade. Sua identidade é quem você é, não como você está. E a sua identidade é de Cristo. Por isso você tem um novo nome, cristão. Por isso seu alvo não é sua carne, mas é Cristo, o Espírito.

espírito. Então Deus disse, na sua mente, aonde você é atacado espiritualmente e enfrenta a batalha espiritual, eu vou imprimir as minhas leis. Isso é Hebreus. A lei de Deus é como Deus pensa e como Deus quer. Se eu quero, se eu não quero, se eu gosto, se eu não gosto, não interessa. Interessa como Deus estabeleceu. Se eu quero bênção, eu me submeto. Se eu não quero bênção, eu quero maldição. Então eu não me submeto, me rebelio contra. E aí eu vou ter que, diante da minha escolha das batalhas, colher aquilo que eu plantei. Eu tenho que escolher o que eu quero plantar na hora de... aquilo que eu quero colher na hora de plantar. E também porei sobre o seu coração as inscreverei, e eu serei o seu Deus. Mas não há só um Deus? Verdadeiro Deus de Israel, sim. Mas há muitos deuses. Tem gente que o Deus dela é um filho. Eu dou minha vida pelos meus filhos. Eu sou uma mãe louca de amor. Quem me conhece como mãe sabe. Mas eu não deixo eles se tornarem um Deus para mim. Porque só há um trono na vida da gente. E esse trono tem que ser ocupado 100% por Deus. Eu amo o meu ministério. Meu ministério é minha missão de vida. Mas ele não é meu Deus. Eu amo meu marido, mas ele está abaixo de Deus na minha vida. Eu amo meu pai, sou louca por ele, faço qualquer coisa por ele. Mas ele está abaixo de Deus, por quê? Porque para Deus ser o meu Deus, ele coloca uma condição. Eu tenho que ser o único. Fala comigo, na minha vida, o lugar de Deus é primeiro. Agora fala assim comigo, acabou. Isso é inegociável. E a gente tem que tomar cuidado com isso, porque idolatria não é só imagem, não. Idolatria é tudo aquilo que você coloca no lugar de Deus na sua vida. Tem gente que o Deus dela é a dieta. Ela vive para aquilo, ela só faz se aquilo deixar. Ela condiciona a vida dela aquilo ali. E a gente só pode condicionar a nossa vida a Deus. Tem gente que o Deus dela é o trabalho. Agora, o maior Deus de todos, que compete com o coração do homem, com o único e verdadeiro Deus vivo, o único que compete tete a tete com Deus vivo, o coração do homem. Alguém aqui sabe quem é e ousa dizer para mim quem é? Mamom. Por isso que a Bíblia fala assim: escolha, pois, a quem você vai servir, a Deus ou a Mamom? Você não pode servir os dois. Quem é Mamom? O dinheiro. Por isso que o sacrifício prova para você mesmo o lugar de Deus na sua vida. Porque o dinheiro resolve 99% dos problemas. Ele chega perto de solucionar todos os problemas. A maioria dos problemas que existem, dinheiro resolve. Mas só há um que tem poder de resolver qualquer problema em todos eles. Qual que é o nome dele? Deus. Fala comigo, na minha vida, só o Senhor é Deus. Então ele diz assim: se você tiver gravado por mim na sua mente, no seu coração, a minha lei, e cuidar de cumprir, eu serei o seu Deus e você será o meu povo. Fala com seu irmão assim: não mexe comigo não, porque Deus é por mim. Se Deus é por mim, ninguém pode ir contra mim. E ele diz mais, versículo 11: e não ensinará jamais cada um ao seu próximo. Tipo assim, irmão, vem cá, deixa eu te contar como é que é Deus. Jamais haverá necessidade disso com relação ao povo de Deus.
Olha o que, que Deus está dizendo. Por quê? Nem cada um ao seu irmão dizendo: conhece o Senhor, porque todos me conhecerão. Todos terão a oportunidade de conhecer Deus diretamente. Eu não sou mediadora entre você e Deus, irmão. Eu sou sua apóstola. Eu sou sua professora da palavra revelada. Só há um mediador e o nome dele também é Deus. Deus Filho. Só há um que tem poder de te fazer entender a palavra pregada. E o nome dele é Deus Espírito. Quando Jesus morreu na cruz, o véu se rasgou. E você não precisa mais de mim para falar com Deus, nem do sacerdote, nem do profeta. Você tem livre acesso pelo poder do nome sobre todo nome. Fala bem forte o nome dele. Jesus. Eu disse: fala bem forte o nome dele. Jesus. Conhece o Senhor. Ninguém vai ter que dizer isso para você, porque você tem livre acesso a esse conhecer de Deus. E quando a Bíblia diz conhecer, você vê assim, por exemplo, a Bíblia tem algo, né, na teologia, que é o poder da primeira menção. Toda vez que aquela palavra é mencionada a primeira vez nas Sagradas Escrituras, ela forma o conceito. Então, quando a Bíblia diz: e Adão conheceu Eva, é um sentido de conhecimento íntimo e profundo. Quando a palavra diz assim: o meu povo me conhecerá, é na completude existencial do que Deus quer se revelar. É muito profundo isso. Fala comigo, isso é muito profundo. Todos me conhecerão, desde o menor deles até o maior deles, pois para com as suas iniquidades usarei de misericórdia, e dos seus pecados jamais me lembrarei. Irmão, irmã, não deixe Satanás lançar diante de você os seus pecados do passado, porque Deus já lançou no mar do esquecimento, e Ele te promete: dos seus pecados nunca mais me lembrarei. Você não é seus erros, você é o sangue de Jesus que te cobre e te purifica de todo pecado. Deus te enxerga coberto do sangue de Jesus, que te lava de todo pecado. Por isso que você é santo, como santo Ele é. Não é porque você é perfeito, você não é perfeito, nem eu. Mas quando Deus nos vê, Ele nos vê com os óculos de Cristo, que purifica toda a imperfeição, todo o pecado da nossa vida. Quando Ele diz nova, com N maiúsculo, torna antiquada a primeira. Por isso que há uma nova aliança. Por isso que a gente canta:

por quê? Porque ela se faz nova. Ora, aquilo que se torna antiquado e envelhecido está prestes a desaparecer. Palavra de Deus. Dá um beijo na sua Bíblia. Pode guardar a Bíblia. E nesse carnê, ajuntando tesouros no reino dos céus, cada mês tem uma palavra de bênção para a sua vida. Desde o mês 7 de 2026 ao mês 7 de 2027, quando ao término do carnê da oferta mensal de provedor da casa de Deus, sendo povo de Deus, Deus sendo seu Deus, você sendo povo de Deus, financiador do reino, com uma oferta pequenininha, 333 todo mês, você vem ao Monte Manaim com a oferta de patrocinador do reino, provedor do reino. Renova a sua aliança com Deus, recebe um objeto sagrado. Olha só, recebe a pedra da aliança se você não tem. E com isso tem irmãos que estão montando o altar inteiro de Deus dentro de casa. E o altar de Deus é a extensão do santuário dentro do seu lar. Fala comigo assim: reverência. Aonde você põe a Bíblia quando você chega da igreja? Na sua casa? Na minha, eu também. A minha fica no altar da minha casa. A gente tem que tratar as coisas de Deus, que são sagradas, como sagradas. Quando eu me comprometo um ano inteiro de dar essa oferta, que para muitos é simbólica, 333. Essa é a oportunidade de irmãos que não têm como dar uma oferta maior duas, três vezes no ano para vir a Manaim, e vem com uma oferta menor todo mês. Todos têm a oportunidade de vir a Manaim através do provedor. Só que ela é uma oferta que gera em nós um orgulho santo de dizer: eu sou o financiador do reino, eu sou um evangelista com a minha oferta. É a oferta de provedor que ajuda a pagar a gráfica. Porque muitas vezes o que entra no ofertório da igreja não paga nem o aluguel, irmão. E aí vem o plano cooperativo da igreja, aonde igrejas que são templo próprio e só conseguiram ser templo próprio porque houve um levantamento de uma oferta maior para poder dedicar ali aquela oportunidade para comprar aquele imóvel e tirar a igreja do aluguel. E assim vai, mas são muitas igrejas em todo o Brasil, graças a Deus. Mas a maioria delas ainda é no aluguel. Então, quando o pastor não arrecada, quando a igreja não tem condição de pagar o aluguel ali naquele mês, o plano cooperativo da igreja, corporativo da igreja, pega de outros santuários no Brasil para socorrer aquele santuário ali. Então, o patrocinador muitas vezes paga a gráfica, paga um programa de rádio que é caríssimo. O apóstolo está em vista conversando para a gente voltar para a televisão. E o que que eu ganho com o patrocinador, apóstolo? Ajunta tesouro no céu. Por quê? Porque o patrocinador é 100% direcionado para evangelização através de comunicação, panfleto, rádio, TV, internet. Isso vem de onde? Vem do patrocinador. O patrocinador patrocina, financia o evangelismo em massa do reino. Por isso que chama ajuntando tesouro no reino dos céus, porque você está ganhando almas diretamente, sem saber quem é a pessoa que está ganhando a alma, mas você está dedicando ali parte do seu sangue em ganhar almas. Então é uma oferta que você ganha, mas ela
te faz parte de um corpo que vai à frente como evangelista, ganhador de almas, povo de Deus que é multiplicador, que é ganhador de almas. Então, o que que eu estou dizendo para os irmãos? Que esta aliança que nós fazemos todo mês de julho está ligada ao patrocinador, porque o patrocinador age como povo de Deus. É uma oferta de evangelização, de amor ao próximo. Quer ver uma coisa? Vou falar real aqui. Os irmãos gostam que eu falo assim. Então, uma vez uma irmã mandou mensagem, uma vez não, várias. Uns irmãos falaram para mim assim: apóstolo, eu gosto do jeito que a senhora prega, porque é bem parecido com o apóstolo, mas a senhora tem um jeito muito simples da gente entender. Isso é bom, porque a gente, o apóstolo Paulo fala assim: se a gente não entender o natural, como é que nós vamos entender o espiritual? Então vamos lá, me responde aqui: você é dizimista por causa de Deus ou por causa de você? Não tem, não ouvi? Vocês estão falando com a boca fechada? Vocês estão com vergonha de falar a verdade? Irmão, fala a verdade que a verdade liberta. Vira para o seu irmão e fala para ele assim: fala a verdade que a verdade liberta, irmão. De novo, mais uma chance. Você é dizimista por causa de você ou por causa de Deus? Por causa de você, irmão. Senão o devorador, o cortador, o migrador, o destruidor rapa tudo que você tem na sua casa e acaba com você e deixa você na miséria. É a história da pessoa, da mulher que compra geladeira. Abre a porta cai na mão. Aí, marido, troca a geladeira. Aí no caminho do caminhão trazendo a geladeira, o caminhão tomba e a geladeira arrebenta. Aí compra a terceira geladeira. Aí na hora que a geladeira chega, você liga ela na 220, ela era 110. Se Deus é por nós, quem será contra? E se Deus não for por nós, quem será por nós? O diabo? Então quer dizer que você é dizimista por causa de você. Tá bom. Mais uma chance. Você dá oferta de sacrifício por causa de Deus ou por causa de você? Se eu não desse minha oferta de sacrifício, eu nem falava hoje. Meus filhos seriam tudo doentes, porque Davi e Manu nasceram doentes. Foi aqui no Manaim com oferta de sacrifício que o pai deles e eu alcançamos pela fé a cura desses meninos. Então quer dizer que você dá oferta de sacrifício por causa de você. Eu também dou oferta de sacrifício por causa de mim, porque se não é Deus fazendo um milagre na minha vida, se tirar os milagres, meu filho, não sobra nem vida em mim. Porque a minha vida é um milagre de Jesus. Você pode dizer isso? Então fala: minha vida é um milagre de Deus, de Jesus. Então, irmão, ganhar almas é a única coisa que você faz genuinamente para Deus. Ah não, apóstolo, eu vou no santuário por causa de Deus, porque a casa de Deus tem que estar cheia, eu gosto de fazer número. Mentiroso. Você vai no santuário porque só Jesus que salva. E só a salvação para quem está dentro da arca da salvação. A arca de Noé é um grande exemplo do santuário de Deus. Se você não for salvo, você tem que ter medo da morte. Igual a gente canta aqui no louvor da ceia da Porque Ele Vive. A gente canta, né? Temor não há. Por quê? Porque a gente não tem que ter medo de nada. Quem teme a Deus não teme mais nada. Repete isso: quem teme a Deus não teme mais nada. Pergunta ao seu irmão: você está com medo, irmão? Então fala para ele assim: reage. Quem teme a Deus, prega para ele. Você não aprendeu ainda não, vou pregar de novo. Repete comigo: quem teme a Deus não teme mais nada. Fala pro irmão: tá com medo, irmão? Então reage. Quem teme a Deus? O quê? Não teme mais nada. E o que é temer a Deus se não obedecê-lo? E o que Deus fala aqui?
essa é a aliança que firmarei com a casa de Israel, com a igreja. Depois daqueles dias, diz o Senhor, na sua mente imprimirei as minhas leis, e também sobre o seu coração as inscreverei. E eu serei o seu Deus, e eles serão o meu povo. Como diz meu pai, que vai viver 120 anos, ele vai mesmo. E fala assim: minha filha, eu não vou ficar para semente. Fala pro seu irmão aí: ô irmão, você não vai ficar para semente. Como é que tá? Pergunta pra ele: como é que tá? Seu galardão. Agora vira para ele e faz assim, ó. Um, dois, três, quatro, cinco. Quantas almas você já ganhou para Jesus? Pergunta para ele. Fala comigo assim: só me interessa ajuntar galardão. Amém? Levantai-vos. Eu vou subir com os irmãos na escada de Jacó para a renovação da aliança 2025-2026. E renova a aliança até 2027. E lá em cima os irmãos vão receber esse carnê depois de fechar o ciclo da velha aliança e renovar a nova aliança, para a nova aliança. Aí você abre o carnê até julho do mês que vem. No santuário, quem ainda não é patrocinador vai receber. O carnê já está no santuário, Bispo Rodrigo? É? Mas fale com o seu pastor para você receber o seu carnê e se tornar rico no céu, ganhador de almas, e já começar a cumprir sua oferta da aliança com Deus para o ano que vem. Levante suas mãos aos céus, feche os seus olhos. Senhor, Tu és Deus de aliança, Deus de promessa, e o Senhor promete que nenhuma das Tuas promessas deixarão de se cumprir na vida do fiel. Eu te agradeço pelo Teu Espírito Santo que nos ensina a caminhar como fiel. Porque a gente não nasce sabendo, a gente aprende com a Tua Palavra e principalmente com o Teu Espírito Santo. Eu preguei o que o Senhor pediu, revelou, mas eu peço que o Teu Espírito continue fazendo essa obra, revelando a cada um a importância de ser verdadeiro e fiel, assim como Cristo é o nosso Senhor e Mestre, o nosso modelo perfeito. E eu peço a Tua bênção, a Tua graça sobre nós e a direção do Teu Espírito para que a gente faça um bom proveito da nossa vida aqui na terra, como no céu, ajuntando galardão no céu e garantindo saúde, paz, alegria, longevidade aqui na terra, através das nossas obras de amor e luz, bondade, vencendo o mal com o bem. Em nome de Jesus. Amém. E você que recebe, diga que assim seja na minha vida. Em nome de Jesus.

de Jesus, paz e luz. Que o nosso Deus abençoe você e toda sua família, rica e abundantemente, em nome de Jesus. Levante a mão direita para o céu e repita comigo: para a liberdade, Cristo me libertou. Aleluia! Glória a Deus! Agora repita bem forte pela segunda vez: para a liberdade, Cristo me libertou. Aleluia! Eu creio, eu creio, eu creio. Você crê? Eu creio! Pela terceira vez, bem forte. Repita comigo: para a liberdade, Cristo me libertou. Em nome de Jesus. E eu tenho uma palavra de Deus decisiva para o destino da sua vida. Escuta, você tem vivido como uma pessoa verdadeiramente livre? Uma pessoa que não está com algemas nos seus pulsos? Uma pessoa que não está amarrada? Uma pessoa que por nada é impedida de avançar, de conquistar? Você tem vivido como um verdadeiro livre? Foi para a liberdade que Cristo te libertou. Ah, apóstola, eu creio nisso, que foi para a liberdade que Cristo me libertou. Tá certo, eu também creio. Está na Bíblia. E segundo a Bíblia, até os demônios creem nisso e estremecem, porque sabem o poder da palavra de Deus. Mas qual que é a diferença dos demônios que creem e estremecem e do verdadeiro cristão que também crê e estremece? Estremecer é temor. Qual que é a diferença? Se até os demônios creem e tremem diante da palavra de Deus, o que difere um verdadeiro cristão que crê e treme diante da palavra de Deus dos demônios que a Bíblia diz que creem e tremem diante da palavra de Deus? Fala comigo assim: a diferença é uma só. Repita comigo assim: obediência. É. Crer na palavra de Deus não é vantagem nenhuma, porque até os demônios creem e tremem. Tem gente que crê e nem treme de medo de Deus. Não tem temor de Deus nenhum. O que tem de crente por aí que crê, é crente. Ele crê na Bíblia, mas não tem temor de Deus. Não treme de medo de Deus. Eu aprendi com meu pai, o apóstolo, que quem teme a Deus não teme mais nada. Porque só esse medo que um verdadeiro cristão fiel a Deus deve ter na vida: o medo de desagradar a Deus. Porque se Deus é por nós, nada pode contra nós. Agora, os demônios creem na palavra de Deus e tremem de medo, mas eles desobedecem. Eles são rebeldes a Deus. A diferença é que nós cremos, trememos de medo diante da grandeza, majestade e soberania do Senhor Todo-Poderoso.
mas nos submetemos a Ele, obedecemos a Ele e seguimos o único caminho, a verdade e a vida, que é Jesus, o único caminho que nos leva a Deus. Profundo, né? Mas não é sobre isso que eu vou pregar hoje, não. Hoje eu vou trazer uma mensagem profunda, profunda, profunda demais sobre o filho da livre e o filho da escrava. Quem é você? Quem é você na vida? Filho da livre é verdadeiramente livre. Nada impede um filho da livre de fazer aquilo que ele tem que fazer, conquistar aquilo que ele quer conquistar, desfrutar daquilo que ele quer desfrutar. Ele é livre. Se ele é livre, ele tem a liberdade de ir e vir, de fazer o que ele quiser. Ele é livre. Filho da livre vive como um livre. Ele é livre. Filho da livre é livre. Porém, o filho da escrava nasce escravo, vive como escravo, é tratado pela vida como escravo, é tratado por todos os seres viventes, humanos, celestiais e infernais. Todos os seres viventes, natureza, tratado pela vida na sua totalidade como escravo, porque ele é filho da escrava. Filho da escrava é escravo. Filho da escrava é escravo. Filho da livre é livre. E eu vou trazer uma mensagem tão profunda sobre isso, que eu sei que o Espírito de Deus já começou a trabalhar aí, ó, pesado dentro de você. Deus quer pôr ordem na sua vida. Ele te ama de um jeito que você não consegue imaginar. E quando eu falo em amor, a maioria das pessoas entende romance, paixão, sentimento. Amor não é sentimento. Amor é sacrifício, é atitude, é o empenho sacrificial em ver quem você ama bem, feliz e ajudar sem medir esforços. Isso é amor. Tem uma máxima minha que é: não me fale de amor sem falar em sacrifício. É preguiça. É mentira. Não é amor. Quando a gente vê lá em João 3,16, o relato central de toda a Escritura Sagrada, que diz que Deus amou o mundo tal maneira, a tal ponto, de tal maneira, que ele sacrificou o seu único filho. Olha a forma de amor extremo de Deus. É num sacrifício imensurável. Um amor imensurável de maneira sacrificial. Quando você lê lá em Efésios a instrução de como o marido deve amar a esposa e a esposa deve respeitar o marido, você vê sacrifício o tempo todo. E o apóstolo Paulo diz: marido, ame a sua esposa como Cristo amou a igreja, que a si mesmo se entregou por ela. Ou seja, deu a vida por ela, sacrificou por ela. Mulher, ame seu marido como a igreja deve amar a Cristo. Respeitando, né? A mulher, o marido ama a esposa, a mulher respeita o marido e submeta-se em tudo a ele. Submissão. O diabo é crente, mas ele não é igreja, ele não é submisso. Só é igreja quem é submisso a Cristo. Profundo demais. Eu falei, eu te avisei, que hoje Deus vai botar ordem na casa da sua vida. Ó, endireitar sua visão espiritual e te levar a uma reflexão
de como tem sido a sua vida na realidade. Você tem vivido como um filho da livre, que doença não te impede, vício não te impede. Você não está amarrado na sua vida sentimental, sua vida financeira não está amarrada. Isso é um livre. Para a liberdade, Cristo te libertou. Livre. Agora, como estão seus resultados? A apóstola, tá tudo indo bem, só a minha vida sentimental que tá amarrada. Então você tá escravizado, uma vida sentimental amarrada, você tá algemado a um sofrimento na vida sentimental. Não, tá tudo indo bem, apóstola, é só meu financeiro que... Estou muito enrolado financeiramente. Então, seus caminhos estão amarrados. Parece mais com quem é livre ou com quem é escravo? Vamos pensar nisso? Então, a mensagem de Deus para você, e eu quero já entrar nela, porque é muito forte e eu sei que Deus está fazendo uma grande obra aqui hoje na sua perspectiva de vida. Porque Deus te ama e Ele quer ver um destino como livre, verdadeiramente livre em você. Ele quer te ver reinar em vida com Cristo, porque foi para a liberdade que Cristo te libertou. Você não pode aceitar essa escravidão na sua vida, não. Deixa Deus fazer a obra, agir, ó, na sua mente hoje aqui, e te revelar coisas grandes e profundas que você não sabe. Talvez você está passando por uma luta tão grande e está achando que isso é provação de Deus. Provação é coisa boa, para nos subir de nível. Mas talvez você esteja enganado. E isso não é uma provação nada, isso é uma escravidão. Você tem que se libertar disso. E é na agressividade da fé que você se liberta! E arrebenta essas algemas de escravidão que estão te amarrando nesse sofrimento. De pé como você está, levante suas mãos aos céus, feche os seus olhos, deixa eu orar forte agora em favor da sua vida. Meu Deus e meu Pai, Todo-Poderoso!